0: A maternidade e combate à discriminação e à violência. Thaís de Araújo.
1: A lei do futebol feminino estabelece diretrizes nacionais para o desenvolvimento do esporte. Entre as medidas está a redução gradual do número de atletas não profissionais nas competições oficiais.
2: Hoje na apresentação da Voz do Brasil, eu, Mariana Jungmann e Luciano Seixas.
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2: Quem tem dinheiro em casas de apostas vai receber informações do governo federal sobre como e quando pedir a devolução dos valores.
0: Os avisos serão enviados pela caixa postal do gov.br e também pelo WhatsApp para orientar os usuários sobre os procedimentos e os prazos.
2: Pelas novas regras, os valores devem ser devolvidos diretamente pelas casas de apostas até 5 de outubro. Em alguns casos, a restituição será feita por instituições financeiras com prazo até 14 de outubro.
3: As empresas têm até o dia 5 de outubro, próxima segunda-feira, para retirar as propagandas do ar, inclusive de patrocínios. Dia 5, também, às 11h59 da noite, é o prazo para retirada voluntária dos valores pelos apostadores. A partir de terça-feira, dia 6, os sites e aplicativos de apostas saem do ar. Entre os dias 7 e 8 de outubro, as bets devem informar as instituições financeiras os saldos remanescentes, discriminados por CPF. E de 9 a 14 de outubro, finaliza o prazo para devolução dos saldos aos apostadores pelos bancos. A partir do dia 14, se houve qualquer obstáculo para devolução dos valores, os saldos serão repassados à Caixa Econômica Federal, que receberá os recursos e vai providenciar a devolução aos apostadores. Luciana Colares de Holanda, para a Voz do Brasil.
0: E também está sendo feita a operação contra as bets que não eram regularizadas, as ilegais.
2: Já foram retirados do ar 506 sites suspeitos de oferecer apostas de forma irregular no Brasil.
0: A ação foi feita pelos Ministérios da Justiça e Segurança Pública e da Fazenda, que monitoram plataformas sem autorização para funcionar no país.
2: Levantamento também identificou 43 canais e grupos ativos no Telegram relacionados à divulgação de apostas e jogos de cassino online. Juntos, eles ultrapassam os 202 mil integrantes.
0: A iniciativa faz parte de um trabalho para interromper o acesso a plataformas que operem sem autorização e impedir que novos endereços sejam usados para oferecer apostas ao público brasileiro.
2: Uma questão de saúde mental.
0: Assim, o governo federal definiu a onda de vício em apostas online, as bets, que foram proibidas na semana passada em todo o país.
2: Transtornos e até mesmo casos de suicídio entre os jogadores tornaram o problema mais que uma questão financeira, segundo o Ministério da Saúde.
0: Mesmo com a proibição, o SUS segue oferecendo atendimento para os afetados.
4: Em 2022, o homem que vamos chamar de Reinaldo foi apresentado a uma plataforma de apostas de times de futebol. Ele gostou do que, até então, considerava uma brincadeira inofensiva. Mas, aos poucos, Reinaldo foi se afundando nas apostas online. Chegou ao ponto de comprometer a renda da casa e pegar empréstimos para tentar cobrir os rombos causados pelas bets.
5: Eu cheguei a pegar um empréstimo no banco de R$7 mil, botei uma banca e no outro dia eu já tinha perdido os mesmos R$7 mil. E eu fiz isso não foi uma vez, foram em outras vezes também.
4: Após 4 anos de vício, Reinaldo teve um princípio de infarto e entendeu que era hora de procurar ajuda.
5: Nesse dia eu tive uma virada de chave, assim, no sentido de que eu pensei, ou eu paro ou eu acabo com a minha vida.
4: Entre maio e junho, 50 milhões de brasileiros apostavam em bets, segundo pesquisa da Confederação Nacional de Dirigentes Lojistas e do Serviço de Proteção ao Crédito. De acordo com o estudo, que considerou apenas as capitais, 43% dos apostadores já deixaram de pagar contas essenciais, como água e luz, ou abriram mão de lazer por conta dos jogos. Merula Borges, especialista em finanças da Confederação, diz que o vício não prejudica apenas os apostadores, mas a própria economia do país.
6: Ultimamente, só os custos impactos negativos de saúde e no comércio ficam no Brasil, enquanto a maior parte do lucro acaba indo para fora, com empresas que estão instaladas fora, que não geram emprego.
4: Os efeitos colaterais das bets extrapolam as finanças. Um dos principais motivos para a proibição dos jogos no Brasil, segundo o governo federal, é que o vício se tornou um problema de saúde pública. Quadros como ansiedade, depressão, alterações no sono e no humor são associados ao transtorno do jogo. Segundo a OMS, a Organização Mundial de Saúde, o risco de morte por suicídio é 15 vezes maior entre pessoas que estão nessa condição. Entre 2018 e 2025, os atendimentos no SUS ligados a jogo e problemas com apostas cresceram 140%. O ministro da Saúde, Alexandre Padilha, lembra que as pessoas afetadas podem recorrer ao SUS para buscar ajuda.
7: A gente oferece hoje já teleatendimento para as pessoas que, por vergonha, por estigma ou por dificuldade de acesso, não procuram uma unidade de saúde presencial, então elas podem acessar, vão continuar acessando através do Meu SUS Digital. Vamos continuar oferecendo os atendimentos presenciais.
4: Desde que entrou no ar, em dezembro de 2025, a plataforma de autoexclusão do governo federal registrou o pedido de bloqueio do CPF em sites de bets de mais de 1 milhão e 300 mil pessoas. 51% dessas pessoas declararam relação direta com a saúde como motivo para a autoexclusão. Reportagem Luana Karen.
2: Está em vigor uma nova etapa do programa de renegociação de dívidas do governo.
0: Nas fases anteriores, a União dava uma garantia aos bancos para que eles dessem descontos. Agora, o governo vai adquirir a carteira de débitos.
2: Os descontos devem começar a ser repassados aos devedores a partir de fevereiro de 2027. Entenda como vai funcionar com Pablo Mundim.
8: Uma nova etapa do programa de renegociação de dívidas, o Desenrola, prevê a compra pelo governo federal de carteiras de dívidas de pessoas físicas. A medida provisória estabelece descontos de, no mínimo, 90% para dívidas de até 10 mil reais. O ministro do Planejamento e Orçamento, Bruno Moretti, explica quais dívidas poderão ser incluídas no programa.
9: As dívidas em atraso de um período de 2 a 4 anos e meio, mais ou menos, porque a partir de 5 anos essas dívidas prescrevem.
8: Na prática, bancos e demais credores poderão oferecer suas carteiras de dívidas em leilões. Será selecionada a instituição que oferece o maior desconto. Depois da compra, o consumidor poderá quitar o saldo restante à vista ou parcelar a dívida. Os juros e as demais condições de pagamento ainda serão definidos pelo Conselho Monetário Nacional. A economista e professora da FGV, Carla Beni, fala sobre a diferença dessa medida para outros programas de renegociação.
10: A mudança desse modelo é que o cidadão vai dever para o Tesouro Nacional. Então, o Tesouro que vai fazer toda a negociação com o banco e vai comprar os lotes pelo maior desconto possível.
8: A economista da FGV, Carla Beni, também orienta os consumidores sobre os cuidados para evitar um novo endividamento.
10: O importante é que a pessoa já comece a fazer uma programação, já vai tentando já juntar algum valor. Numa situação ideal, ela quitaria essa dívida da vista para não continuar com outra dívida. Mas se ela precisar parcelar, é importante que essa parcela caiba no orçamento para que ela não se frustre novamente.
8: O cronograma prevê o chamamento dos credores em novembro, a apresentação das propostas em dezembro e a homologação em janeiro. A previsão é que os contratos sejam assinados e os descontos comecem a ser repassados aos devedores em fevereiro de 2027. Para acompanhar as próximas etapas e saber como participar, o consumidor deverá consultar os canais oficiais do programa, que ainda serão divulgados. Reportagem Pablo Mundim.
0: O Setembro Verde chama a atenção para a importância da doação de órgãos.
2: E nós conversamos com a coordenadora-geral do Sistema Nacional de Transplantes do Ministério da Saúde, Patrícia Freire, sobre a logística, as regras e as diferenças que esse gesto pode fazer para salvar vidas e dar uma nova chance a quem espera por um transplante. Acompanhe. Doutora Patrícia, bem-vinda à Voz do Brasil. Um prazer ter a senhora conosco aqui. Vamos começar, então, essa conversa com uma dúvida que é muito comum, né? Qualquer pessoa pode ser doadora de órgãos e tecidos?
11: Sim, qualquer pessoa. Primeiramente, obrigada, Mariana, pelo convite. Aqui no mês da doação é muito importante a gente falar sobre isso, né? Setembro é dedicado à doação, ao incentivo à doação de órgãos e tecidos, né? Então, a resposta é sim. Qualquer pessoa saudável, que não tenha doenças transmissíveis, pode ser doadora de órgãos e tecidos, né? Para ser doador de órgãos após a morte, é preciso estar em morte encefálica. E para ser doador de tecidos, o coração já pode ter parado e é possível doar alguns tipos de tecidos.
2: Agora, existe idade mínima para essa doação ou idade máxima?
11: Idade máxima não tem. Idade mínima, sim, para aqueles pacientes que estão em morte encefálica, porque a morte encefálica, que é a morte cerebral, né? Ela só pode ser diagnosticada a partir de 7 dias de vida. Então, a idade mínima, é claro, tem que ser a partir de 7 vidas, mas a partir de 7 dias de vida é possível doar órgãos para transplante. Idade máxima não tem. Vai depender, é claro, da performance da pessoa, né? Hoje em dia, um idoso, por exemplo, de 70 anos, né? Existem pessoas com 70 anos que são atletas, que estão muito bem de saúde. Então, isso não impede a doação de órgãos. Então, não existe idade máxima. Existe a condição da pessoa naquela idade. Se ela estiver bem, saudável, sem doenças transmissíveis, não há impedimento só pela idade. A idade isoladamente não impede a doação de órgãos.
2: E aí, no caso, uma criança doa para outras crianças, idoso necessariamente vai doar para outro idoso? Tem essa relação?
11: Depende. Na verdade, o regulamento técnico do Sistema Nacional de Transplantes, ele prioriza que doadores abaixo de 18 anos, órgãos de doadores que tenham de 18 anos ou menos, vão primeiro para receptores também com abaixo de 18 anos. Mas isso varia um pouco, assim, por exemplo, porque nós podemos ter uma criança de 13 anos que seja muito grande, tenha, por exemplo, um coração já grande, né? Nós temos adolescentes aí de 13, 12 anos que tem 1,90m, né? Porte físico de adulto. Então, o coração desse adolescente provavelmente não vai caber numa criancinha de 1 ano que está precisando de um coração para transplante. Então, a gente faz essa relação antropométrica também, né? Mas, a priori, órgãos de doadores infantis vão primeiro para receptores infantis. Se não tiver nenhum receptor dessa faixa etária compatível, aí ele vai para doação de órgãos para adultos normalmente. Mas a gente procura fazer essa compatibilidade antropométrica.
2: Agora, a senhora mencionou, né, a doação em casos de morte encefálica. A gente tem doação também de pessoas em vida, porque eu acho que a maioria das pessoas, quando pensa em doação de órgãos, já pensa em situação de morte, né? Mas a gente tem doação em vida também. A senhora pode falar um pouquinho pra gente dos dois casos, assim, quando que se trata de doação pós-morte, quando que é possível fazer doação em vida ainda?
11: Sim, a doação pós-morte, ela é prevista em lei, né? E ela ocorre numa situação que a gente chama de morte encefálica, que é quando há a perda da função total das funções do cérebro, né? A gente sabe que todo o nosso organismo é comandado pelo nosso cérebro. Então, quando ele para de funcionar, isso é a morte de fato do indivíduo. E é na morte encefálica que é possível se doar coração, rins, fígado, pâncreas, intestino e tecidos também. É possível doar córneas, é possível doar pele, ligamentos, ossos, tendões, enfim. Mas na doação inter vivos, a gente só pode doar órgãos duplos ou órgãos que se regeneram, né? Então, em vivo, na doação em vivos, a gente pode doar um dos rins, parte do fígado e pode doar medula óssea. Esse é o tipo de doação em vida que pode acontecer.
2: Muito bem. Agora, doutora, uma única pessoa pode doar mais de um órgão, mais de um tecido?
11: Com certeza. Um único doador falecido, por exemplo, ele pode doar até 7, 8 órgãos e também pode doar todos os tecidos, exceto medula óssea. E o doador em vida é aquilo que eu falei. Ele pode doar medula óssea, um dos rins ou parte do fígado.
2: E o Sistema Único de Saúde tem uma lista única para isso? Acho que essa também é uma dúvida que muita gente tem, né? Porque as pessoas têm aquele imaginário de que você pode... tendo dinheiro, você vai passar na frente. É uma lista única, né?
11: É uma lista única, critérios econômicos, sociais, políticos, enfim, isso não é um consenso comum, é uma lenda urbana, né? Isso não existe, a lista é única, a distribuição dos órgãos que são doados pelas famílias, ela é feita através de critérios técnicos e não é feita assim diretamente pelo humano. Há um sistema informatizado que cruza os dados de compatibilidade dos candidatos a transplantes, ou seja, daquelas pessoas que estão inscritas na lista única, com os doadores, com os dados dos doadores, e existe um algoritmo. Então, ele cruza os dados dos doadores e dos receptores e vê qual é o mais compatível e organiza, assim, por critérios cronológicos, por critérios de urgência máxima, né? Então, você pode, por exemplo, uma pessoa pode passar na frente da lista, pode, se ela tiver muito urgente. Uhum. Porque tem aquela pessoa que está inscrita, mas que ela não está tão urgente, ela pode esperar um pouco. E tem alguns que entram no caso de urgência máxima, que ela precisa transplantar em 48 horas, ou senão ela morre. Então, nesses casos, a lista olha quem está em urgência. E, é claro, ela classifica os urgentes primeiro e os eletivos na sequência. Então, a lista é única e não existe. O nosso sistema, ele prima por isso, sabe, Mariana? Ele prima pela transparência do sistema. Então, as pessoas que são candidatas a um transplante e que estão inscritas nas listas, elas têm acesso ao seu prontuário e elas podem acompanhar a sua situação na lista. Então, ela vai ver quem passou na frente por questões de urgência, enfim. Então, a lista é totalmente transparente e não é possível se passar na frente da lista por questões que não sejam urgência.
2: Agora, antes da gente encerrar, queria que a senhora falasse um pouco sobre como as pessoas devem proceder caso elas queiram ser doadoras, né? Acho que é muito importante, principalmente quando se você tem a intenção de ser doadora, mas você percebe que a sua família pode ter algum tipo de preconceito com aquilo ou algum tipo de resistência, né?
11: Na verdade, as famílias não têm preconceito, as famílias não têm conhecimento, porque a doação de órgãos é uma coisa, assim, a gente costuma dizer que é o suprassumo da alta complexidade, né? Quando todos os tratamentos falharam, o que que resta agora? Trocar o órgão? Então, as famílias têm desconhecimento, né? Mas o que é essencial, que fique assim de mensagem para quem está nos ouvindo, é que se você deseja ser um doador após a sua morte, você venha a falecer e quiser se tornar um doador, você precisa deixar claro para sua família. Então, você, sei lá, está numa conversa de fim de semana, vocês estão ali no almoço de domingo na família, né? Você fala assim, gente, lembra aquela coisa da doação de órgãos? Eu quero deixar bem claro, eu vou ser doador, viu? Se eu morrer, a gente até brinca, né? Se eu doer é para doar, se eu morrer é para doar tudo. Então, é isso que precisa ficar claro, porque a família, ela tende a fazer os gostos do seu ente querido
2: a
11: quando ele fala,
2: né?
11: Ela tende a respeitar. Então, o que é muito claro é falar, gente, se eu morrer algum dia, eu quero ser doador de órgãos. Se eu não puder, por exemplo, se não houver morte cefálica, a pessoa já tiver o coração parado de cara, né? Assim, por exemplo, num acidente de trânsito, o coração parou ali, dá para doar córneas, dá para doar ossos, dá para doar pele, dá para doar músculos, tendões, dá para doar uma série de outros tecidos. Principalmente, a gente tem que lembrar das córneas. A nossa lista de córneas hoje é gigante. E você imagina você poder doar os seus olhos e fazer com que uma pessoa volte a enxergar. Então, isso é muito importante. Então, a mensagem que precisa ficar para as famílias, para a pessoa que quer se tornar um doador, avisa a sua família, porque quem vai autorizar a doação é a sua família.
2: Muito bem, nós conversamos com Patrícia Freire, coordenadora-geral do Sistema Nacional de Transplantes do Ministério da Saúde. Doutora Patrícia, muito obrigada pela entrevista à Voz do Brasil.
11: A gente é que agradece.
0: 2027 vai ser o ano da Copa do Mundo Feminina no Brasil.
2: E de olho no futebol feminino brasileiro, foi sancionado nesta segunda-feira um marco legal para a modalidade.
0: A legislação prevê medidas para profissionalização nas competições, proteção à maternidade e prevenção e combate à discriminação no futebol.
12: Foi sancionada nesta segunda-feira a Lei do Futebol Feminino, que estabelece diretrizes nacionais para o desenvolvimento do esporte. Entre as medidas, está a redução gradual do número de atletas não profissionais nas competições oficiais. Na principal divisão nacional, cada equipe poderá ter inicialmente até 4 jogadoras não profissionais. Nas demais divisões nacionais e na principal divisão estadual, o limite será de 6. A lei também estabelece medidas para ampliar a participação das mulheres em diferentes áreas do futebol e garantir mais direitos às atletas, como explica o ministro do Esporte, Paulo Henrique Cordeiro.
13: É uma lei que também se preocupa com a formação de gestoras, com técnicas, com a arbitragem feminina no futebol, com condições como a proteção à maternidade, com a busca da igualdade salarial entre as jogadoras do futebol feminino e do futebol masculino, que se preocupa essencialmente com o desenvolvimento desse futebol feminino, de nós virarmos a chave.
12: As atletas também deverão ter acesso a condições equivalentes de treinamento, espaços, equipamentos e profissionais de suporte. A legislação inclui ainda medidas de prevenção e combate à discriminação, ao racismo, à intolerância e à violência contra as mulheres no futebol. A medida entra em vigor durante a preparação do Brasil para sediar, em 2027, a Copa do Mundo Feminina. O Mundial será realizado de 24 de junho a 25 de julho em 8 cidades brasileiras. Reportagem Thaís de Araújo.
2: O governo federal divulgou hoje uma série de medidas que vem tomando para evitar que o aumento do preço do petróleo, causado pela guerra no Oriente Médio, traga prejuízos para a população brasileira.
0: A cotação internacional do barril do petróleo Brent, o tipo que é para comercialização, já acumula uma alta de 40% desde o início dos conflitos.
14: As medidas fazem parte de um conjunto de ações para evitar o aumento do preço dos combustíveis no país diante da alta dos preços internacionais do petróleo. O pacote inclui nova portaria do Ministério da Fazenda, que prorroga a subvenção de R$ 2,12 por litro de óleo diesel, publicada na última sexta-feira. Segundo o ministro do Planejamento e Orçamento, Bruno Moretti, a política de concessão de subsídios aos combustíveis ainda é necessária e precisa ser mantida para atenuar os efeitos da guerra no Oriente Médio entre Estados Unidos, Irã e Israel.
15: A política de subvenção, ela funciona sempre como um amortecedor. Ela é do tamanho necessário para amortecer o choque e nunca ela é discricionária, sem parâmetros.
14: Na semana passada, também foi deflagrada a Operação Carga Pesada. De acordo com o balanço divulgado nesta segunda-feira, entre 21 e 25 de setembro, 241 fiscalizações foram realizadas em postos, distribuidoras e revendedoras para checar preços e qualidade dos combustíveis e do GLP, o gás de cozinha. O ministro da Justiça e Segurança Pública, Wellington Lima, destacou que o reforço na fiscalização não vai de encontro ao livre mercado. O ministro disse ainda que é preciso diferenciar a liberdade para definição de preços das situações consideradas abusivas.
16: A necessidade de nós, a todo instante, chamarmos atenção para a distinção entre o uso, a liberdade de preço e o abuso. O uso dessa faculdade não se confunde com este abuso indiscriminado de preço. Imaginar 1.300% de incremento na margem de lucro é algo que atenta frontalmente contra o interesse da sociedade brasileira, da cidadania, da dimensão dos consumidores, e o nosso aparato de Estado deverá estar absolutamente mobilizado para reprimir esse tipo de conduta.
14: O governo também aumentou as penalidades previstas para infrações cometidas por integrantes da cadeia de combustíveis. Com a nova regra, o teto para as multas passou de 14 para 500 milhões de reais. Reportagem Gabriela Noronha.
2: E devido à elevação abusiva de preços, a ANP, Agência Nacional do Petróleo, Gás Natural e Biocombustíveis, já aplicou multas que somam mais de 700 milhões de reais a distribuidoras de combustíveis.
0: E essas foram as notícias do governo federal.
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2: Fique agora com as notícias do Poder Judiciário e do Congresso Nacional. Boa noite.
0: Boa noite para você e até amanhã.
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0: Thank you.
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19: STF vai definir limites para quebra de sigilo telemático em fiscalização tributária.
20: Acordo prevê medidas para combater o assédio eleitoral na administração pública da Paraíba.
19: Para o STJ, condenação por violência doméstica é fundamento suficiente para impor a participação do agressor em grupo reflexivo.
20: Boa noite, eu sou Marcela Luiza.
19: E eu sou Walter Lima.
20: Supremo Tribunal Federal vai definir se a Justiça pode autorizar a quebra de sigilo telemático em fiscalizações de tributos.
19: A decisão final do STF deverá ser aplicada por todo o judiciário do país. Marcelo Della Libera.
21: O caso começou com uma ação da União que pediu acesso a e-mails e arquivos armazenados em nuvem de um investigado para apurar um suposto esquema de emissão de notas fiscais falsas. No recurso ao Supremo, a União sustenta que o Marco Civil da Internet permite, mediante ordem judicial, o acesso a dados armazenados também em processos de outras áreas. O relator ministro Dias Toffoli destacou que a discussão envolve, de um lado, o direito à privacidade e ao sigilo das comunicações e, de outro, o interesse público na arrecadação de tributos. Ainda não há data para o julgamento do mérito no Supremo.
20: Acordo homologado pela Justiça do Trabalho prevê medidas para combater o assédio eleitoral na administração pública da Paraíba.
19: O Estado também vai pagar indenização por dano moral coletivo. Samanta Flor.
22: O acordo foi firmado entre o Ministério Público do Trabalho e o Estado da Paraíba. A previsão é de ações para identificar e coibir práticas de assédio eleitoral e também discriminatórias nas relações de trabalho da administração estadual. O Estado ainda vai pagar R$200 mil por dano moral coletivo em 20 parcelas. A decisão prevê multa em caso de descumprimento.
20: Mesários preparam sessões eleitorais antes da abertura da votação.
19: Equipes orientam o eleitorado e garantem o funcionamento das sessões. Estevam Furtado.
23: No dia 4 de outubro, as sessões eleitorais vão funcionar das 8 da manhã às 5 da tarde, no horário de Brasília. Durante o pleito, mesárias e mesários conferem a identificação, registram a presença, liberam a urna e orientam eleitoras e eleitores sem interferirem na escolha do voto. Celulares e outros equipamentos que possam gravar ou transmitir imagens devem ficar desligados e guardados no local indicado pelos mesários, enquanto a pessoa vota. Ao final do horário de votação, a equipe imprime o boletim de urna e encaminha a mídia de resultado para a transmissão dos dados.
20: Condenação por violência doméstica é fundamento suficiente para obrigar agressor a participar de grupo reflexivo como condição de suspensão da pena.
19: O entendimento é do STJ, Fátima Uchoa.
24: Um homem condenado por violência doméstica teve a execução da pena suspensa desde que cumprisse algumas condições, como a de frequentar 5 sessões de grupo reflexivo. O Tribunal de Justiça do Rio de Janeiro afastou essa condição por entender que não houve fundamento específico para determiná-la, o que resultou em recurso do Ministério Público. O STJ restabeleceu a obrigação. Segundo o relator ministro Rogério Schietti Cruz, o juiz só precisa apresentar justificativa específica se decidir não aplicar a medida. Para o ministro, os grupos buscam responsabilizar o agressor e ajudar a romper o ciclo de violência doméstica.
20: Justiça bloqueia 146 milhões de empresas acusadas de envolvimento em garimpo na terra indígena Yanomami.
19: A decisão é fruto de um pedido do MPF, Vanessa Pereira.
25: Segundo a ação, a cassiterita era extraída clandestinamente da terra indígena Yanomami, em Roraima, transportada por aeronaves a partir de pistas de pouso clandestinas, registrada como se fosse produção de cooperados e, em seguida, adquirida pela White Soul de Metalurgia e Mineração Limitada, que transformava o minério em lingotes de estanho. Com isso, além do bloqueio de bens, direitos e valores, a Justiça também determinou que a Receita Federal informe os dados de faturamento das 4 empresas de 2021 a 2025. Essas informações servirão de base para sanções e eventual revisão de valores bloqueados.
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20: Uma boa noite.
19: E até amanhã.
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3: Eu sou Humberto Pinheiro e estes são os destaques de hoje do Jornal do Senado, que começa agora. Congresso vai iniciar a análise da medida provisória que proíbe as bets em todo o país. CCJ analisa punições para quem desiste de criança adotada. Sancionada lei que cria a Universidade Federal da Fronteira Norte em Oiapoque, no Amapá. Boa noite. Já está no Congresso Nacional a medida provisória 1394 de 2026, que proíbe em todo o país as chamadas bets. Pelo texto, que será analisado por uma comissão mista de senadores e deputados federais, antes de ser votado pelos plenários da Câmara e do Senado, a restrição valerá para as apostas sobre eventos reais de temática esportiva e sobre eventos virtuais de jogos online. As informações com o repórter Alexandre Campos.
4: Além de acabar com as atuais concessões no prazo de 30 dias, a MP prevê o bloqueio do acesso a sites e aplicativos de apostas. As empresas que exploram a atividade não terão direito a qualquer indenização nem a devolução do valor que repassaram ao governo pela outorga do serviço. A conta vinculada a algum operador que continuar explorando ilegalmente a atividade será bloqueada e os valores serão destinados ao Fundo Nacional de Segurança Pública. O dinheiro referente a jogos não apurados e os recursos de prêmios de apostas, cujo resultado tiver sido concluído antes da vigência das novas regras, deverão ser devolvidos aos apostadores. O texto ainda veda publicidade, propaganda e patrocínio relacionados a esse tipo de atividade e impõe obrigações aos provedores de aplicações de internet e lojas virtuais, como impedimento de oferecer produtos ou serviços referentes a apostas. O vício em bets tem levado famílias ao endividamento e há mais registros de casos de depressão e de ansiedade, com aumento do risco de suicídio, problemas que, de acordo com o governo, motivaram a edição da medida provisória. A população pode se manifestar sobre a MP clicando em consulta pública no endereço senado.leg.br/e-cidadania.
3: O Congresso também recebeu o projeto de lei do Executivo que tipifica crimes relacionados às bets. O texto torna crime tanto a exploração quanto a publicidade de bets, tipificando 5 condutas como criminosas. A proibição das bets prevista em medida provisória já está valendo, mas o projeto que trata dos crimes ainda precisa ser votado pela Câmara e pelo Senado para virar lei e entrar em vigor. A Comissão de Constituição e Justiça do Senado deve discutir uma alteração no Estatuto da Criança e do Adolescente para punir adultos que desistem do processo de adoção. A proposta busca introduzir sanções específicas para desencorajar a chamada desistência tardia, quando a criança já consolidou laços afetivos com os adotantes. Repórter Douglas Castilho.
5: De 2019 a 2024, mais de 2 mil crianças registradas para adoção passaram por pelo menos um processo de devolução, segundo dados do Conselho Nacional de Justiça. Foi pensando nesse cenário que o ex-senador Major Olímpio apresentou o projeto de lei que estabelece sanções para os adotantes que desistirem durante o processo. A relatora da proposta na Comissão de Direitos Humanos, senadora Damares Alves, do Republicanos do Distrito Federal, falou das consequências dessa espécie de segundo abandono.
6: Agravam ainda mais a vulnerabilidade de crianças e adolescentes que, por vezes, já sofrem trauma anterior de exclusão ou perda da família de origem.
5: A proposta prevê punições como o pagamento de indenização e até responsabilização por crime de abandono de incapaz, se a desistência ocorrer após a sentença judicial definitiva de adoção.
3: Foi sancionada a lei aprovada pelo Senado que cria a Universidade Federal da Fronteira Norte, com sede em Oiapoque, no Amapá. Repórter Rodrigo Rezende.
7: A Universidade Federal da Fronteira Norte, a UFFN, terá sede em Oiapoque, na fronteira com a Guiana Francesa, e será vinculada ao Ministério da Educação. O campus da Unifap, Universidade Federal do Amapá, que fica no município, passa a integrar a nova universidade, com a transferência dos cursos, estudantes e cargos. A UFFN terá como objetivos oferecer graduação e pós-graduação, desenvolver pesquisa, extensão e cultura e promover a inovação e o desenvolvimento regional. O presidente do Senado, Davi Alcolumbre, destacou o papel da instituição na formação de profissionais e pesquisadores, principalmente com a possível exploração de petróleo na região.
8: De formarmos capacidade intelectual na academia, na universidade, no conhecimento, nessa nova perspectiva das riquezas da exploração do petróleo e das riquezas que o petróleo pode proporcionar para o Brasil e vai proporcionar para a Amazônia, de conhecimento, de inteligência, e a universidade, só ela é capaz de gerar todas essas perspectivas.
7: Para 2027 e 2028 estão previstos investimentos de R$20 milhões por ano na nova universidade.
3: Uma proposta em análise na Comissão de Educação propõe que bibliotecas de escolas públicas disponibilizem livros sobre proteção à mulher. Obras que abordem o tema e igualdade entre homens e mulheres também devem constar nos acervos. A medida tem como objetivo atuar preventivamente no combate à violência contra o público feminino e deve ser adotada conforme a previsão orçamentária. A relatora, senadora Ivete da Silveira, do MDB de Santa Catarina, enfatiza que a iniciativa pode ser implementada de forma gradual. Para ela, o acesso a obras literárias, informativas e pedagógicas sobre esses assuntos contribui para o desenvolvimento de atitudes compatíveis com a dignidade da pessoa humana e com a não discriminação.
9: Nem só de violência vive o Brasil, ele vive também de uma capacidade de reagir a ela.
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3: O Tribunal Superior Eleitoral decidiu que o e-título poderá ser usado normalmente nos dias das eleições, inclusive para download. A novidade vale para os 2 turnos de votação. Mais detalhes com o repórter Herman Kulitz.
26: Os cidadãos poderão usar o aplicativo e-título normalmente nos dias da votação, inclusive para download. Isso vale tanto para o primeiro turno quanto para o segundo. O anúncio foi feito pelo presidente do TSE, ministro Cássio Nunes Marques, destacando as funcionalidades.
27: A Justiça Eleitoral iniciou o envio de notificações oficiais pelo aplicativo e-título. A iniciativa busca facilitar o acesso a informações importantes para o exercício do voto, como a consulta antecipada ao local e a sessão de votação. Reforçamos, portanto, a recomendação para que eleitoras e eleitores mantenham o aplicativo atualizado, façam o primeiro acesso e confiram seus dados com antecedência.
26: De acordo com o TSE, quem tem biometria cadastrada e fotografia digital poderá utilizar o e-título como documento oficial de identificação na hora de votar, apresentando o documento diretamente pelo celular ao mesário. Não serão aceitas capturas de tela nem documentos sem foto.
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28: Thank you.
3: Com trabalhos técnicos de Eliseu Caires, o Jornal do Senado fica por aqui. Acompanhe agora as notícias da Câmara dos Deputados. Boa noite e até amanhã.
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2: Câmara analisa a destinação de percentuais mínimos de recursos ao esporte.
12: Projeto de lei cria uma política nacional de educação para jovens e adultos.
2: Parlamentares apresentam propostas para fiscalizar a qualidade da água.
14: Boa noite. Encerramos hoje o projeto de gravação de edições do Jornal Câmara dos Deputados em emissoras da rede Câmara de Rádio neste ano de 2026. Este programa está sendo produzido diretamente da cidade de Vitória da Conquista, com a participação do colega Guilherme Barbosa, da Rádio Câmara de Vitória da Conquista. Eu sou Márcio Aquilissardi, bem-vindo, Guilherme.
15: Boa noite, obrigado, Márcio. É uma honra profissional participar da apresentação desse jornal da Câmara dos Deputados, dentro da Voz do Brasil. Vamos agora às notícias da Câmara dos Deputados.
2: O Wellington Roberto, do PSD da Paraíba, apresentou proposta de fiscalização e controle para verificar a origem e a regularidade da água utilizada na fabricação de refrigerantes e cervejas no Brasil. A iniciativa prevê a revisão das autorizações realizadas nas fábricas nos últimos 5 anos.
14: O Wellington Roberto quer saber se as empresas usam água mineral dentro dos padrões exigidos pelos órgãos de controle. O deputado também solicita explicações sobre a ausência nos rótulos dos refrigerantes de informações relacionadas à origem da água utilizada na produção.
2: Júlio Arcoverde, do PP, quer discutir a prestação dos serviços de abastecimento de água e esgotamento sanitário no estado do Piauí. O deputado cita relatos de falhas no fornecimento e defende mais acompanhamento da execução dos contratos de concessão.
14: Júlio Arcoverde sugere reunir representantes da concessionária, de órgãos reguladores e do poder público em uma audiência sobre o tema. Ele explica que o objetivo é avaliar a fiscalização do setor e discutir medidas para melhorar a qualidade e a continuidade dos serviços prestados.
0: Saúde.
2: Dorinaldo Malafaia, do PDT do Amapá, defende a aprovação de projeto de lei complementar que inclui o combate à malária entre os objetivos da atuação conjunta da União, dos Estados, do Distrito Federal e dos municípios. A proposta prevê ações articuladas aos processos de licenciamento ambiental.
14: Dorinaldo Malafaia alerta que grandes empreendimentos instalados em regiões com alta incidência de malária devem considerar durante o processo de licenciamento os riscos da doença. O deputado avalia que a cooperação entre os entes federativos pode fortalecer a prevenção e o controle.
0: Segurança Pública.
2: Sargento Faur, do PL do Paraná, defende o aumento das penas para motoristas alcoolizados que causarem acidentes com vítimas. Ele cita casos recentes de atropelamentos fatais e mortes de motociclistas provocados por condutores embriagados.
16: Eu apresentei, baseado nessa carnificina que estamos vivendo no trânsito, um projeto duríssimo, que ele aumento de pena, reclusão de 6 a 20 anos quando o motorista sob influência de álcool ou outra substância psicoativa provocar morte no trânsito, crime inafiançável. Ou seja, chega de fiancinha de 3 mil, de 1.000, de 2 mil, não, vai ficar preso até decisão judicial. Multas mais severas.
14: A proposta também prevê 10 anos de suspensão da carteira de motorista em casos de morte e 7 anos quando houver invalidez permanente da vítima. Para Sargento Faur, as mudanças evitam a sensação de impunidade e tornam mais rigorosa a punição para crimes cometidos por motoristas embriagados.
2: Favorável à redução da maioridade penal de 18 para 16 anos, Paulo Freire Costa, do PL de São Paulo, considera que as regras atuais de punição para adolescentes precisam levar em conta a gravidade dos acontecimentos. Ele é um dos autores de PEC sobre o tema.
14: O texto assinado por Paulo Freire Costa também inclui a responsabilização penal de adolescentes maiores de 12 anos que cometam crimes violentos e hediondos. A justificativa aponta que o limite de 3 anos de internação pode estimular o recrutamento de menores para a prática de crimes.
0: Justiça.
2: Projeto de Alexandre Guimarães, do MDB do Tocantins, cria regras para punir a chamada litigância abusiva reversa. A proposta prevê punições para réus que descumpram decisões judiciais de forma reiterada ou apresentem recursos sucessivos apenas para atrasar as determinações da justiça.
14: De acordo com Alexandre Guimarães, grandes litigantes costumam transformar a demora dos processos em estratégia de negócio, o que sobrecarrega o judiciário. Para ele, a medida combate o abuso de poder econômico nos tribunais e assegura que as decisões sejam cumpridas.
10: Educação.
2: A Câmara analisa a criação de uma Política Nacional de Educação de Jovens e Adultos. A proposta pretende avançar na construção de medidas para estimular milhões de brasileiros que não conseguiram concluir os estudos. A repórter é Maria Neves.
17: A Comissão de Educação da Câmara dos Deputados aprovou o projeto que institui a Política Nacional de Educação de Jovens e Adultos. Pela proposta, o poder público deverá adotar ações para assegurar o acesso e a permanência na escola de todos os cidadãos que não concluíram o ensino fundamental ou médio na idade própria. Dentre as medidas previstas estão a busca ativa de

0: Aos fins de semana. Para a deputada professora Luciene Cavalcante, do PSOL de São Paulo, que integra a Comissão de Educação, a proposta é fundamental, uma vez que o Brasil ainda conta com milhões de pessoas que não concluíram a educação básica.
1: Hoje, no nosso país, mais de 1.000 cidades não têm sequer uma turma de EJA. Isso é um escândalo. Quando a gente vai olhar que são quase 70 milhões de brasileiros que hoje não concluíram a educação básica.
0: O projeto ainda determina a formação de professores especializados e a realização de concursos públicos para a contratação de profissionais específicos para a formação de jovens, adultos e idosos. Os governos também terão de assegurar aos alunos da modalidade de jovens e adultos participação igualitária em programas de material didático, transporte, alimentação e assistência à saúde. Além disso, as instituições de ensino deverão oferecer espaço para acolhimento de crianças entre 4 e 12 anos, sob a responsabilidade de estudantes jovens, adultos ou idosos. A proposta que institui a Política Nacional de Educação de Jovens e Adultos ainda será analisada pelas Comissões de Finanças e Tributação e de Constituição e Justiça. Da Rádio Câmara de Brasília, Maria Neves.
2: Economia. Lucas Ramos, do PSB de Pernambuco, apoia a criação de regras mais claras para responsabilizar os sócios pelas obrigações que permanecem após a extinção de uma empresa. A proposta, segundo ele, protege credores, trabalhadores e fornecedores, além de ampliar a segurança jurídica.
3: Relator da matéria na Comissão de Indústria, Comércio e Serviços, Lucas Ramos avalia que a mudança contribui para reduzir disputas judiciais e fortalecer o ambiente de negócios. Ele afirma que a medida ajuda a coibir o uso indevido da personalidade jurídica para evitar o cumprimento de obrigações.
2: Projeto de Júnior Ferrari, do PSD do Pará, amplia a desoneração tributária para serviços de conservação, modernização e reparo de embarcações listadas no Registro Especial Brasileiro. O texto também inclui as empresas brasileiras de navegação como beneficiárias do Renaval, o programa de incentivo ao setor.
3: Júnior Ferrari alega que a reforma tributária acabou com benefícios que garantiam a competitividade do setor de reparos navais. Ele entende que as mudanças são necessárias para preservar empregos, atrair investimentos estrangeiros e manter a infraestrutura de atendimento à frota brasileira.
2: Juarez Costa, do Republicanos de Mato Grosso, integra a Frente Parlamentar em Defesa do Mutualismo. O grupo pretende acompanhar a regulamentação do sistema em que associados dividem os custos de proteção de seus bens como alternativa ao seguro tradicional.
3: Juarez Costa apoia a articulação entre o poder público, entidades do setor e a sociedade civil para fortalecer esse modelo de proteção patrimonial. A frente também busca contribuir para a aplicação das regras estabelecidas pela lei que regulamentou o mutualismo no país.
4: Agricultura.
2: Produtores rurais endividados poderão ter até 25 anos para pagar seus financiamentos, conforme substitutivo apresentado por Dilceu Esperafico, do PP do Paraná. O relatório do deputado também estabelece carência de até 3 anos para o início dos pagamentos.
3: Dilceu Esperafico considera que a renegociação das dívidas pode ajudar os produtores afetados por perdas na safra, aumento dos custos de produção ou dificuldades na comercialização. O texto também prevê a suspensão de cobranças judiciais durante o período de adesão ao programa de renegociação.
2: Raimundo Costa, do PSD da Bahia, é autor de projeto que cria um selo nacional para identificação de pescado proveniente da pesca artesanal sustentável. A proposta também institui um programa de rastreabilidade para informar a origem do produto e a comunidade responsável pela captura.
3: Raimundo Costa aponta que a certificação pode aumentar o valor comercial do pescado artesanal, ampliando o acesso a mercados diferenciados. O texto prevê também que produtos certificados tenham prioridade em compras públicas, feiras e ações de promoção comercial.
4: Trabalho.
2: Mauro Benevides.

0: Filho, da União do Ceará, apoia a PEC que reduz de 44 para 40 horas semanais a jornada, com 2 dias de descanso a cada 5 trabalhados e sem redução salarial. Ele ressalta a importância da mudança para o bem-estar da população.
1: Eu bato muito que para você crescer, você tem que melhorar na sua função, estudando. O que é que essa emenda constitucional está fazendo? É tentando reduzir, em vez de um dia por semana, de folga, de lazer, de cuidar da casa, enfim, do que seja, de estudar, é reduzir de 5 por 2. O que é isso? É trabalhar 5 dias e conseguir folgar 2. Isso não significa que sábado e domingo não poderão trabalhar. Poderão sim. Você pode substituir um dia da semana, quarta-feira, trabalhar no sábado e assim por diante. Ou seja, a emenda constitucional prevê isso.
2: Mauro Benevides Filho considera que a redução da jornada também pode aumentar a produtividade. Segundo o parlamentar, empresas que já adotaram a escala de 5 dias de trabalho por 2 de descanso relatam funcionários mais motivados e redução das faltas justificadas por atestados.
0: Zé Adriano, do PP do Acre, apresentou requerimento para a realização de audiência pública para debater o fim da escala 6x1. O deputado propõe ouvir representantes da construção civil sobre os possíveis impactos da mudança nos custos, na produtividade e na manutenção dos empregos.
2: Zé Adriano considera que a construção civil deve participar do debate por empregar grande contingente de trabalhadores e depender intensamente de mão de obra. Ele avalia que a audiência pode contribuir para a análise das propostas sobre o tema que tramitam no Congresso Nacional.
0: Missionário José Olímpio, do PL de São Paulo, apresentou o projeto que autoriza a criação de um Programa Nacional de Proteção a Motofretistas e Mototaxistas. A proposta prevê recursos federais para municípios e o Distrito Federal oferecerem gratuitamente equipamentos de segurança e cursos de qualificação.
2: Missionário José Olímpio defende a priorização de trabalhadores de baixa renda com adesão voluntária aos cursos e sem novos custos para a categoria. Segundo o deputado, o objetivo é reduzir os acidentes e as mortes no trânsito relacionados ao uso profissional de motocicletas.
0: Ercílio Coelho Diniz, do MDB de Minas Gerais, apresentou o projeto que cria o Programa Nacional de Requalificação Profissional para pessoas acima de 45 anos. Segundo ele, o objetivo é oferecer cursos gratuitos de tecnologia e serviços digitais, bolsas de qualificação e incentivos para empresas que contratarem os beneficiários.
2: O projeto de Ercílio Coelho Diniz também prevê prioridade para pessoas desempregadas há mais de um ano. O deputado argumenta que a iniciativa combate o etarismo no mercado de trabalho e reduz o desemprego prolongado entre trabalhadores com mais de 45 anos.
3: Esporte.
0: A Câmara analisa uma proposta que prevê a destinação de recursos ao esporte. A repórter Paula Bittar tem mais detalhes sobre a medida.
4: A Comissão de Constituição e Justiça da Câmara aprovou uma proposta de emenda à Constituição que estabelece que União, Estados, Distrito Federal e municípios deverão destinar anualmente pelo menos 1% da receita de impostos à promoção do desporto educacional e de alto rendimento. Além de definir percentuais mínimos, a proposta propõe um sistema de repasse de recursos entre os entes federativos para viabilizar políticas públicas integradas. Assim, do mínimo previsto para a União, 25% serão destinados aos estados e ao Distrito Federal e 25% aos municípios. Os critérios de rateio dos recursos serão definidos em lei complementar. O relator na comissão, deputado Helder Salomão, do PT do Espírito Santo, defende que a destinação de recursos mínimos pode colaborar para o incentivo ao esporte desde cedo.
5: A escola é a primeira oportunidade que o jovem, que o adolescente tem de começar a prática esportiva. E muitas escolas não têm a estrutura necessária, não têm o apoio. Nós precisamos ter recursos disponíveis, e nós estamos falando de 1% do total dos impostos arrecadados, para investimento em infraestrutura nas escolas do nosso país. Eu tenho certeza que nós vamos revelar muito mais talentos.
4: Segundo Helder Salomão, no futuro, mais dinheiro investido se transformará em mais medalhas para o país.
5: Hoje, nós temos o Bolsa Atleta, que é uma experiência bem-sucedida, porque vários ganhadores de medalha nas Olimpíadas que o Brasil participa são de atletas que tiveram o apoio do Bolsa Atleta. Eu acredito que nós, ao aprovarmos essa PEC e ela se transformar numa legislação que garante recurso para infraestrutura e apoio aos nossos jovens, adolescentes, nós teremos muitos talentos. O Brasil vai se destacar muito mais nas Olimpíadas, nas competições nacionais e internacionais.
4: A análise da proposta pela CCJ é apenas o primeiro passo da tramitação na Câmara. Agora, a PEC que destina recursos para o esporte, assim como outras que estão sendo analisadas em conjunto e tratam do mesmo tema, precisa passar por uma comissão especial e pelo plenário em 2 turnos de votação. Da Rádio Câmara, de Brasília, Paula Bittar.
2: A Câmara analisa projeto que cria uma política nacional para ampliar o acesso de crianças e adolescentes com autismo a atividades esportivas adaptadas. Autor da matéria, André Fufuca, do PP do Maranhão, afirma que a iniciativa utiliza o esporte como ferramenta de desenvolvimento, autonomia e inclusão social.
0: A matéria prevê a criação de núcleos e centros de esporte inclusivo e a capacitação de profissionais para atender esse público. André Fufuca destaca também a integração de ações nas áreas de esporte, educação, saúde e assistência social.
2: Termina agora esta edição especial do Jornal Câmara dos Deputados, produzida e apresentada pela Rádio Câmara de Brasília, em parceria com a Rádio Câmara de Vitória da Conquista, integrante da Rede Câmara de Rádio.
0: Eu agradeço ao Guilherme e a toda a equipe da Câmara de Vereadores de Vitória da Conquista pelo excelente trabalho conjunto.
2: Obrigado à Câmara dos Deputados por esta oportunidade. Este programa teve trabalhos técnicos de Everson Urani e a apresentação de Márcio Aquilissardi e Guilherme Barbosa. Boa noite.
0: O Jornal Câmara dos Deputados volta amanhã. Fique agora com as notícias do Tribunal de Contas da União.
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3: 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Boa noite.

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0: Muito bom.
1: Bate palmas aí, minha gente.
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0: 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Que Deus abençoe a todos vocês. Alô? Essa nova caminhada aí.
1: Olha, obrigado, galera. Esse talento foi motivo de sucesso, Luiz Carlos Juliano, pelo amor de Deus, é o primeiro lugar no Brasil. Tchau, gente. Com Deus. Obrigado, Berlanga. Valeu, irmão.

0: segura, rapaz.
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0: nosso trecho, tudo bem? Tudo legal? Tá começando mais um Brasil Caminhoneiro, gente. Então gruda firme aí no volante do Carga Pesada, porque o Brasil Caminhoneiro, seu programa preferido, ó, já tá no ar. Tá na hora de chamar o Francisco Garonce, nosso repórter especialista em segurança viária. Ô Garonce, onde é que você tá, meu irmão?
1: Hoje o nosso ponto de parada é aqui, ó, o Porto de Cabedelo, na Paraíba. O forte da movimentação de cargas aqui em Cabedelo fica por conta dos combustíveis e também do trigo. Para atender ao movimento de cargas do Porto de Cabedelo, a circulação de veículos fica em torno de 4 mil caminhões por mês. O Porto de Cabedelo tem uma posição geográfica privilegiada, porque ele fica no ponto mais oriental das Américas. É o mais próximo do continente africano. E nós estamos aqui com a equipe de segurança do Porto. Laine, qual que é o papel desses caminhoneiros na segurança aqui da operação?
2: Esses caminhoneiros têm uma grande importância na segurança da operação, porque eles são responsáveis por uma tarefa que exige um grande risco, né, que é a movimentação da carga. Precisam estar cumprindo com as atividades de segurança da melhor forma, porque eles são exemplos a ser seguidos.
0: É isso aí, Laine. Segurança sempre! Quem também falou com o Garonce foi o meu xará Fernando, supervisor de segurança do porto.
3: No porto, temos o operador portuário e ele que é o responsável por todos os caminhoneiros, que eles são, os caminhoneiros passam pela qualificação através do operador portuário, que é o capacitado para fomentar toda a operação. Então eles se adequam junto aos caminhoneiros para que isso aconteça com segurança, cumprindo todas as normas que acontece aqui no Porto de Cabedelo.
1: É isso aí, turma! Porto em operação significa muita carga para ser transportada. É trabalho para os caminhoneiros. E como nós vimos aqui no Porto de Cabedelo, é sempre trabalho, sempre seguido de normas rígidas de segurança para proteger a vida de todo mundo. E essa conversa não termina aqui, a gente continua junto nas redes sociais.
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0: Quem faz rastros pela Fernão Dias entre São Paulo e Minas Gerais certamente já passou, ou pelo menos já ouviu falar de Extrema. A cidade que fica no sul das Minas Gerais virou um importante polo de logística e distribuição de mercadorias. E para o caminhoneiro, isso significa uma coisa: caminhão chegando, caminhão saindo e muita, muita carga circulando. A localização é um dos grandes trunfos de Extrema, porque a cidade fica às margens da 381, que é uma das principais ligações entre Minas Gerais e São Paulo. E essa posição estratégica, gente, ajudou a atrair empresas, transportadoras, centros de distribuição e operadores logísticos. Olha, eu estive por lá tomando café a cavalo, comendo pãozinho de queijo, tendo aquela prosa boa de mineiro. E um dos primeiros estradeiros com quem eu tive um bigode a bigode foi o Paulo.
6: Além do nosso ponto, né, da nossa localização, que eu acho que é muito importante, estamos do lado de São Paulo, São José dos Campos, Campinas, né? no corredor norte-sul, né, nordeste ali, e aí expandiu bastante, né? Além das empresas que a gente já tinha aqui muito tempo, que é empresa automobilística, né, ramo de chocolate, veio esses galpões de CD, né, que é distribuição e armazenamento de material.
0: Agora, a cidade não conseguiu oferecer motoristas para poder atender toda essa demanda. Deve ter vindo muita gente de fora também, né?
6: Tem bastante gente. Aqui mesmo eu já consegui trazer uns 5 para cá já.
0: Quem fala agora é o estradeiro Fernando, meu xará.
7: Eu sou nascido e criado em Extrema, né? Então eu acompanhei de perto a evolução, a chegada do progresso. Então, para a gente, de uns anos para cá, mudou muito com relação a serviços. Antigamente, a gente buscava fora e investia na cidade. Hoje em dia, a gente carrega na própria cidade.
0: Você percebe que a rapaziada mais nova tem se interessado pela profissão? Porque a gente vê lá fora um desânimo total, ninguém quer seguir na profissão. Aqui, pelo menos, a gente vê o pessoal mais animado, mais empolgado. Isso aqui é uma impressão que eu estou tendo ou acontece isso de verdade, Fernandão?
7: A falta de motoristas no país é um problema grave, né? Geral. Mas aqui a gente tem bastante oferta de motorista.
0: Ricardo é natural aqui da cidade de Extrema, né? E acompanhou bem o desenvolvimento da cidade. Rapaz, acho que dá porque você era aqueles moleques. Você chegou a usar aquelas calças aqui até o joelho?
6: Tava, com certeza.
0: Mudou por demais a cidade do tempo que você nasceu pra cá, né?
8: Com certeza. Mudou muito, né? O Brasil como um todo evolui, mas Extrema tem um percentual de evolução maior, né?
0: A cidade cresceu porque ela já oferecia uma infraestrutura, uma condição legal para poder crescer, ou ela se viu obrigada a crescer porque o pessoal acabou de fora percebendo esse grande potencial da cidade?
8: Com certeza ela se viu obrigada a crescer, né? Então, uma das primeiras empresas que vieram para a Extrema que foi a América National Can, que foi a Ball de latas. Eu trabalhei 11 anos nessa empresa. Quando ela chegou aqui, ela era a única indústria multinacional da cidade, né? E a partir dela começou a vir o centro logístico com a parte do e-commerce hoje, que em média 1/3 do e-commerce brasileiro sai daqui, ela foi obrigada a crescer. Então a gente já tem hoje, em finais de tarde aqui, um travamento de trânsito da cidade, né? Aí algumas pessoas às vezes reclamam, mas é o progresso da cidade e tá tudo certo para isso, mas ela foi obrigada a crescer.
0: O desenvolvimento dos últimos anos fez com que Extrema conseguisse uma diversificação nos tipos de empresa que estão hoje instaladas na cidade. Além das indústrias de transformação e de alimentação, que fazem com que hoje Extrema seja o quarto polo de produção de chocolate, a cidade tem atraído recentemente grandes empresas do setor de e-commerce.
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0: E vamos embora!

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1: Vamos falar agora do catalisador, peça importante que equipa o seu cargueiro e ajuda muito no combate à poluição, viu? Tá atento a ele, parceiro? Opa, bacana! Mas quem vai falar sobre esse assunto com a gente é o Miguel Zoca, da Umicore. E ele tá chegando, ó, com dicas importantes sobre o catalisador do seu poçante. Ô, Miguel, seja muito bem-vindo. Obrigado pela participação.
4: É um grande prazer estar aqui hoje.
1: Miguel, antes da gente falar, por exemplo, dos cuidados, explica pra gente rapidinho, rapaz, como é que o Arla 32, ele age lá dentro do catalisador? Conta pra nós.
4: O catalisador, ele trabalha em conjunto com o Arla. O motor, ele tá calibrado para ter uma alta eficiência e baixo consumo de combustível.
1: Certo.
4: E nessas condições, o motor acaba gerando uma grande quantidade de óxido de nitrogênio. E esse óxido de nitrogênio, ele reage com a ureia, que na realidade a ureia se transforma em amônia, e essa amônia reage com os óxidos de nitrogênio, convertendo-os em nitrogênio.
1: Entendi.
4: Que é o principal componente do ar que a gente respira, né?
1: E quanto mais ou menos você consegue reduzir de emissão de NOx?
4: Mais de 80%.
1: 80%? Nossa Senhora. Bom, mas para que isso aconteça no dia a dia, né? É preciso que o caminhoneiro tome alguns cuidados aí também, né? Desde a parte de abastecimento até mesmo com os filtros, né, ô Miguel?
4: Acho que a principal recomendação para o caminhoneiro, para o proprietário do veículo, é o abastecimento com Arla de qualidade.
1: Certo.
4: Esses de marcas conhecidas aí, que vai fazer o catalisador funcionar adequadamente. O uso de um Arla clandestino ou até mesmo Arla produzido com ureia agrícola, ele está geralmente contaminado com minerais, que para a agricultura não tem nenhum problema, mas para o catalisador é altamente prejudicial, que acaba por comprometer a vida útil do catalisador.
1: É.
4: E às vezes até que tem que ser substituído, que tem um alto valor, né? um alto custo para o proprietário do veículo.
1: E se o pessoal não cuida disso aí, provavelmente ele vai ter uma perda de eficiência no próprio motor ali, porque todo o sistema computadorizado vai registrar isso aí no painel, caminhão isso. Vai perder potência, vai gastar mais, vai poluir mais, por conta de uma economia, como dizer assim, porca, né? Do camarada usar ureia agrícola, botar água pura lá dentro lá para poder rodar, e é só prejuízo que vai tomar na cabeça, né, Miguel?
4: É prejuízo. E é uma pena muito grande, porque a pessoa lá, o proprietário, investiu um dinheiro no caminhão de alta tecnologia, de última tecnologia que existe. As montadoras investiram muito dinheiro em desenvolvimento.
1: Claro.
4: Quem está pagando é o próprio consumidor aí, né, o usuário. E depois acaba utilizando uma ureia de baixa qualidade, ou nem usa a ureia, e acaba comprometendo toda a performance do sistema.
1: Miguel, eu quero agradecer demais a tua disponibilidade, rapaz. E a nós aqui da Bolé do Brasil Caminhoneiro, estamos sempre à sua disposição. A hora que tiver informação boa, por favor, liga para nós aqui que você vai ser sempre muito bem-vindo, tá bom, meu irmão?
4: Ok, eu que agradeço a oportunidade de estar falando do nosso produto e também de como atender as legislações preservando o nosso meio ambiente.
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1: Simbora tocar o modão!

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4: E vamos nós para mais um Papo na Estrada. Quem conversou comigo foi o Valdir. Vamos ouvir a prosa?
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5: Olha, Valdir é outro que está aí no transporte de filtros, também fazendo aquele tipo transferência de um galpão para o outro, né, Valdir?
6: Isso, estamos aí na luta, dia a dia.
5: Cansou de fazer tiro longo?
6: Sim, agora só perto aqui só.
5: Legal.
6: Só para descansar, todo dia em casa, né, com a esposa e a gente está aí mais no dia a dia, na luta aqui no trânsito, nessa viaduta aí terrível, cara.
5: E a gente até pode pensar, né, rapaz, tá num trânsito curto, né, enfrentando aí o dia a dia, aí daquela primeira, segunda, terceira, quarta e volta pra primeira novamente. E é nessa aí que acaba judiando muito da máquina e a questão dos filtros é algo que você tem que estar sempre de olho, né?
6: Sim, com certeza. A gente tem que estar atento, né?
5: Essa questão, por exemplo, de você verificar a validade do óleo, do filtro também do óleo, lubrificante, né? Do diesel, de você ficar atento também aí aos filtros de ar. É algo que você não pode deixar de lado, né, Valdir?
6: Não, com certeza. A gente tem que estar sempre de olho, né, na validade ali. E a gente, qualquer movimento aí, coisa errada, acendeu alguma luz, a gente já comunica.
5: Opa! Agora, Valdir, pelo fato de você transportar o filtro, né? Sempre quando você tem a oportunidade de estar numa parada, você costuma ver muita gente que de repente aí faz a cada duas trocas de óleo é que vai trocar o filtro, sempre bate um ar ali no filtro de ar também. Você costuma ver esse tipo de erro aí da turma ou não?
6: Sim, já vi. O cara batendo um ar para tirar a poeira, né? Aí a validade já não compensa mais, né?
5: É aquela economia porca, né? Que depois, mais para frente, o prejuízo para ele vai ser bem maior, né?
6: Verdade. O pessoal tem que estar atento aí, que troca na data certinho, porque diesel é caro, né? E então a gente tem que estar sempre atento aí, né?
5: Boa viagem para você, muito obrigado, viu, Valdir? Vai com calma na prudência, que a gente sabe que você tá num tiro curto, mas tem que tomar cuidado aí com o produto para não ficar balangando de um lado pro outro. De repente acaba trazendo prejuízo aí pra turma, não é legal, né?
6: Verdade, obrigado aí. E a gente tá de olho aí, né? Vamos estar bem atento aí, porque qualquer coisa, vamos freando. A freagem é antes, né?
5: É isso aí.
6: Né?
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1: Vai aí uma dica de segurança para você, hein? Bora ver as paletas do limpador do cargueiro? Paleta não é um acessório, hein? É um equipamento importante e, como tal, merece uma atenção especial. Imagina aí você dirigindo à noite, num trecho de serra. Aí começa aquela garoa fininha, que aos poucos vai aumentando, opa, é hora de acionar o limpador. E logo na primeira passada, vixi, ficou tudo embaçado, piorou ainda mais a sua visão, uma meleca total. E isso por quê? Porque as paletas estão ressecadas. E quanto mais a sujeira acumula de poeira, de óleos, de insetos colados no vidro, misturou com as gotículas de água, vira o quê? Vira um sabão só. E uma situação dessa, parceiro, pode provocar um grave acidente. Então, para evitar uma situação do tipo, receita básica e comum para todos os itens do pesado. Prevenção. Verifique o estado das paletas, pelo menos aí, ó, a cada 6 meses. É um tempo legal, já que o caminhão não tem garagem e sempre está sofrendo a equação do sol e da chuva. É um equipamento simples e barato. E para aumentar a durabilidade e a eficiência do equipamento, coloque junto com a água do reservatório um frasco de aditivo para limpeza do para-brisa. Nada de usar detergente ou shampoo de lavagem de automóveis, hein? Zelar pelo bom funcionamento do limpador é bom para a segurança. E melhor ainda para o seu bolso. Trafegar com equipamento apresentando defeitos é considerado infração grave. E o caminhão pode ficar retido até você colocar um jogo novo de paletas.
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1: É, Paulinho, a coragem tá lá do outro lado do vidro, lá só, sacudindo os braços. Acabou, Riquete, acabou. Então tá bom, encerramos por aqui, mas a nossa amizade segue viajando com você, hein? Que cada parada seja tranquila, que cada entrega seja um sucesso e cada retorno pra casa seja repleto de alegria também, tá legal? Brasil Caminhoneiro é uma produção da Cobran, Companhia Brasileira de Marketing. Reco, reco nas costelas dos compadres, beijo nas comadres, bons ventos da boleia e até amanhã!

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1: 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Capinsal FM, 4:30. 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
1: Opa, chegando devagarinho no canto do garibão, 4:30, mais conhecido por 4:30, compadre veio, olha a hora, 4:30, 18 graus temperatura, se chover o aviso, tempo por enquanto tá maluco de bom, especial, né? Cabanamo, né? Hoje é terça, que é dia 29 de setembro dos 2026, tudo em Cuiarada, e a partir de agora tem o teu, meu, nosso bom dia. Mas um bom dia, até agora, eu digo um bom dia, minha gente. Vamos se alegrar, não adianta tristeza, não vai resolver nada. De repente, simplesmente um simples bicho de pé incomodando o dedo, tu já tá triste. Não. Vamos te alegrar, bom dia. Com direção de rádio de Luiz Pedro, e eu, Márcio Pedro, mais uma vez por aqui. E é como eu sempre digo, gente, a palavra é gratidão, né? Obrigado, meu Deus, obrigado, minha mãe, Nossa Senhora. E estamos chegando, moçada, pedindo devagarinho pela vida, né? Agradecendo sempre a você, amigo ouvinte. Onde quer que esteja ligado com a gente, em casa, no trabalho, a dona de casa, empregado doméstico, amigo motorista, você, meu amigo vigilante, é você mesmo, né? Você mesmo que está acompanhando nós, hein? Obrigado, então, pela tua companhia, porque, Pai nosso, que estás no céu, santificado seja o vosso nome, venha a nós o vosso reino, e seja feita a vossa vontade, assim na terra como no céu. E o pão nosso cada dia nos dai hoje, perdoai as nossas ofensas, assim como nós perdoamos a quem tem ofendido. E não deixeis cair tentação, mas livrai-me de todo esse mal. Amém, né? Tio Oswaldo já tá com a gente. Tio Wanderlei Arnucci. Eita, moçada velha da madrugada, do nosso chimarrão da madrugada. Ah, mas eu não tomo chimarrão cedinho, mas Pedro, mas tô na cama, te ouvi, não me importa. Tu tá na cama, no banheiro, trabalhando, descansando, enfim. Pra mim não importa, o importante é que você está com a gente, tá com a capinha aqui e tá com Deus ao teu lado. Meus amigos aqui, os vigilantes aqui do fórum aqui, né? Isso, aqui pertinho de nós aqui, né? Perto da prefeitura, gurizada velha, sempre também acompanhando a gente. Um abraço, piazada. Obrigado a todos os vigilantes. Vocês da lida, compadre velho, trabalhando, descansando. Os amigos aí na MBRF também, que sempre já estão com o rádio fazendo eco, né, meu amigo Sadi, o Nora, o Pilate, o Senildo, toda aquela turma de gente boa, mas tem de mim, desde 4:32, olha a hora, 4:32. Falamos em nome da borracharia Cidade Alta, comunidade é Uno, posto amiga metalúrgica do Tio Crigo, velho, ou da única e farmácia do Gabriel, é Flecha Mês, é hoje e amanhã, Crédito Laus, Padre de Vitor e Urma, Deditização, bom dia, a piazada também da... É, que sempre trabalham essa empresa de limpeza de rua, barbaridade, as mulheres varrendo, os homens roçando dele, foice e tudo que é coisa, né, meu amigo, viu, Marzinho, um abraço aqui com o Bazeu também já com a gente, esse povo que com o Bazeu já mandou um retrato do mate pronto aí, né, mas já com o Bazeu meu também já tá pronto aí, por levar. Bom dia, viu, Marzinho, como é que você tá, homem? Tudo bom certo?
4: Dia, bom dia!
1: Mas como é que tá?
4: Tem que mandar uma música que é Sangue de Gaúcho lá pro Márcio da Luz.
1: Aham.
4: O Marco da Luz, lá que são os dois irmãos aí.
1: Tá bem, de
4: parede. O Adermo lá em cima também.
1: Aham.
4: O Cisal. E pra as da GM.
1: Márcio, a GM é a empresa de que faz limpeza. Sim, nós já vamos carregar um Sangue de Gaúcho, que agora nós vamos começando mais ou menos assim, ó. Bom dia.
2: Bom dia.
1: Bom dia. Bom dia.
0: Márcio Pedro.
1: Ele é mesmo. Tio Wanderlei Arnucci, gurizada, meu compadre Zé, essa aqui é bonita. Olha aí, ó, pode dizer que é Del Poço, milagre da creche. 4:34, bom dia, 18 graus, já, 18 graus.
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Olha aí, né? Que música bonita. Pode quer dar pulso, mas pode quer dar pulso. Bom dia. A ver se o Lodi Porte também tá com a gente. Só pediu aquela abre a porta ou a janela. Venha ver quem é que eu sou. Sou aquele desgraçado que você me desgraçou. Alô, Tiana, alô, tio Aristide, vem na fazenda das Parmeiras, cama não é pra morar, tio Aristide, veio. Oi, vida amargurada. Eita, contador, que eu sinto nesse momento em meu coração. Oi, que saudade dela. Vou ali no Vivardino ver se tomo um cocão, cocão. Eita, um cocão aí, né? Sangue de gaúcho. Ai, badida. E daí, meu compadre negro, comandante da noite de chim, velho.

0: Mas e que tal que sim que não, né? Mas barbaridade, já nós vamos rodear cada vez. Primeiro nós temos farrapo de gente pro compadre Zeu, né? Tá virado num farrapo, meu compadre, vem, barbaridade. Bom dia, Marcos, espero uma abençoada terça-feira para todos nós. Roda a música Zezé de Camargo e Luciano. Roda o sim, dona Claudete, um abraço pra senhora aí pra família, tá bom? Meu amigo Oswaldo da Vila União. Ô, Tardo, bonitão, né? Bom dia, Oswaldo.
1: Bom dia, Márcio Pedro.
0: Como é que você tá, homem?
1: Que é o bonitão da
0: Mas, Carco.
1: Bota nós do ranchão Carco. Aí. Bota nós da oração. Eu e a dona Roseli Aparecida de Almeida.
0: Coitada.
1: E hoje a música aí pode ser da programação mesmo, né?
0: Aham, achar
1: bem bonito. Quero oferecer pro Tatão. Ontem vi ele lá no Rio. Beleza, Márcio Pedro?
0: Agora você tá lá, né?
1: Queira bem que não custa nada. E oferecer pros outros meus amigos aí também, que tem bastante.
0: Isso. Beleza? Um abraço, mas, queira bem que não custa nada. Céu.
1: Abençoada terça-feira pra todos nós.
0: Que assim seja pra todos nós, homem. Já tá sendo, né? Já tá sendo abençoado, né? Já estamos produzindo, né? Olha, olha, 4 horas 43, 17, 5, 18 graus, temperatura, choveu o aviso, né? Ai, badidão, choveu o aviso.

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1: Mas e que tal? É aqui mesmo, é por aqui mesmo, compadre. É que o bicho pega, né? Um abraço, compadre. Você agradece? Eu não tenho que agradecer, não, compadre. Eu sei que tu é meu ouvinte, vai, validando. Nós temos do tempo da. É, lá do Rio Grande Velho, lá da linha Tigre, né? Da Tigrinha Velho. Mas que tal? E daí o João Melancia também já tá com a gente. Com ela só pra vir, ela chorando. Sabia que ela gostava. É, gostava nada, né? Barbaridade, né, meu amigo Lauri Porte, aluno anote o Leopoldo Velho, toda gurizada. Tio Aristide, pega a tia Ana e chacoalha o cadáver, homem do céu, mas vamos te mexer. Alô, Sabino, alô, dona aí, alô, Tonho Bracano, Tonho também sumido, o que que deu, Tonho, velho, tá encolherando, guri.

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1: Vamos lá, né? Esse é o teu, meu nosso Bom Dia da Alegria. Dona Claudete, já já vai ter o Zezé de Camargo e Luciano. E acabou nós vamos ter o João Maria. Ô, João Maria, grande ouvinte, grande amigo nosso aí das madrugadas, tarde, né, João Maria? Sabe que vai chover, homem? Choveu, te aviso, tá bom, João Maria? Bom dia.
2: Bom dia,
1: bom dia, João Maria.
2: Meu amigo, tudo tranquilo?
1: Tudo, graças a Deus.
2: Tá esperando a chuva?
1: Pois é, homem. Já
2: vem mais ainda, né, Marcelo?
1: Choveu, te aviso.
2: O Marcelo, vamos rodar pra nós com o José Mendes, as coisas.

Luciano, meu Deus do céu, em plena terça-feira, pra mudar minha vida, canta Zezé, canta Luciano. Já já vai ter as coisas do Rincão do João da Melancia. Ô, mundão, né? Você que tá aí levando de carona, levanta o volume do rádio, você é dentro dessa cabine do caminhão, ou do teu automóvel aí.

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1: Eu, né, o Zezé e Luciano, arrepiando o madrugadão, né? Eita, moda, meu amigo Tilo Moreno, da Estação Luzerna, também acompanha nós. Eita, pessoal de Ervaldo Oeste, Ervaldo Velho. Meu amigo Walter não deu mais sangue com mais, eu acho que a mulher não deixou mais mandar mensagem. Ô, tio Arteiro, deve estar cuidando do Enzo, né? Ô, meu, que estudo, que pude, né, tio Ito, velho? Dona Inês, alô, meu amigo alemão, no Paulo Lopes. Alô, alemão, alô, dona Alessandra. Vamos derrubando o alemão da cama. É, é melhor. É verdade. Seu gesto bonito, amando oito homens, você me contou. Coisa da vida, né, companheiro? Vamos fazer o quê, né? Vai, baridade. Eita, mundão. E agora, e agora, e agora? A causa do... É, João Maria, a causa do pranto, né? Abandonei a querência. Alguém, okay, vamos, olha a hora, 4h56, faltando 4 para 5, já já vai ter a sombra da laranjeira, depois nós vamos mandar pro Tito e também pro meu

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1: Vamos lá, né? O teu, meu, nosso bom dia da alegria. Viva a vida, moçada. Eita, boa vida. É bom você viver dentro de duas vidas, né? Se você quer ser boa, quebrei a taça das amarguras e pinchei seus pedaços ao vento. Quer mudar, mas meu amigo Wilson, o chinês, né? Ô, chinês, né? Sabe que tá ouvindo já agora, não, o chinês ontem me pediu uma moda e acabei não conseguindo rodar por ele, né? É, se eu não me engano, ele pediu ao lado de Deus, né? Do Rick René chinês. Isso, meu irmão, velho. A hora que tiver ligado, manda um sinal que eu tenho que rodar aí, tá bom? Um abraço, meu amigo Tilo Moreno, como é que tá, Tilo? Boa noite. Boa noite, Tilo.
2: 4:30 da manhã.
1: Uma homem.
2: Hoje vamos ver aquela, se possível.
1: Sombra da Bergamoteira.
2: Comprei o chimarrão da manhã.
1: Beleza.
2: Da tarde, noite, madrugada. Olha, mas Pedro.
1: Valeu, choveu até a vida.
2: Saúde, paz, alegria.
1: Amor.
2: Eu acho que a chuva foi embora, né?
1: Isso.
2: E beleza, então.
1: Valeu, meu amigo. Quer mandar então os que dá tchau de Cida, tia Ana, mandar pro meu amigo Mota, dona Claudete, gurizada veia. Na sombra da bergamoteira veia. Mas que tal, meu amigo Virgínio, pessoal da Barra do Pinheiro, vão acordando, Virgínio. Tu acha que é comer pra morar? Me larga em mão, rapaz. Larga em mão, Virgínio.

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1: Quero mandar um abraço pro amigo Zilhoto também. Como é que tá, tio Zilhoto? Grande amigo da gente, faz parte da Nova Capinzal, ali do Lotinho do Lém, Nova Capinzal, né? Pessoal que tem a Capela Nossa Senhora da Salete, ele, o tio Jair, toda aquela turma velha. Obrigado aí, Zilhoto. Um abraço aí, meu irmão velho. Que Deus Nossa Senhora vai se abençoe você, a patroa que deve estar trabalhando, né? Alguém tem que trabalhar, né, Zilhoto? Mas não, Zilhoto trabalha também, né? Mas a Zilhoto, velho. Isso, essa aqui é boa, né, Zilhoto? Chimarrão do sol, né? Ai, validade, desejo, de vez em quando a gente toma. Eu tomando meu chimarrão aqui, mas que tal? 5:06, olha a hora, 18 graus, choveu o aviso. Bom dia. Tio Ito, essa é ti, meu irmão velho. Segura, tio Ito, no alto do morro do Lacerdópolis. Meu amigo, é Buxa. Alô, Buxa. Como é que tá, Buxa, velho? Bom dia, Buxa.

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1: 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Capinzal FM, a hora certa, 5:10.
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aí passando Rodman embora. 5:03, meu amigo Tchuito, velho, tá cortando cano, então larga essa cadela, vai no meio do canavial. Quero mandar um abraço pro meu amigo Daniel lá na linha Maratá. É o Daniel, a dona Nena, o Ademir, né? Mas como é que tá, Daniel? Me larga essa cadela, vai lá na invernada lá do Amaldi, né? Pra tocar aqueles graxainhos que tá no meio lá do gado velho, né? Mas que tal? Vamos que vamos, dele que dele, gurizada. A minha dona, mas do Jacacan.

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1: Vamos lá, né? É o amanhecer dessa terça-feira, tempo estável na região, 18 graus a temperatura. Lembrando que dentro do Jornal 102, que o Jardel tem a prisão aí com Ronaldo Coutinho do Prado.
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0: Estamos de uma noite. Manda um abraço pro amigo Flávio Santos tomando chimarrão. E aí, erva mate baço aí. Mas, ah, tio Flávio, velho. Um abraço, tio Flávio. Obrigado aí pela companhia, meu irmão velho. A Cheidada, né, essa gurizada que sempre estão com nós. Ó, quem deu sinal de fumaça aqui, Flávio Santos. O nosso amigo Itico assim, né? Mas, ó, Iti, velho, né? Bom dia, Itico assim. Bom dia, bom dia, bom dia, bom dia, bom dia, Iti, bom dia. Bom dia, bom dia.
1: Pediu aí pra mim escutar lá.
0: É, mas eu não consigo fazer vídeo aqui, que eu sou muito bonito, seu rapaz, sem vídeo, pelo amor de Deus, já me levam aí pros programas de Silvio Santos e Cortu, então não dá pra aparecer, tá bom? Brincadeira aí, Iti, um abraço, meu amigo. Aô, mundão, velho. É, Flávio, velho. E a erva, Flávio, como é que tamo? Ô, de casa, tio Flávio. Ô, de casa, meu irmão, velho. Ô, de casa. 5:22, olha a hora, 18 graus, bom dia. Venho vindo de longe.
2: Ô, de casa.

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1: Mas aí quem tá, que sim, que não, né? Olha quem deu saúde com o Márcio, meu amigo Barco, velho, deve estar viajando, homem, né? É nosso. Bom dia, Barco, como é que você tá, homem?
2: Pedro, bom dia. Estamos escutando o radinho aí. Chegando em Concórdia, escutando o radinho aí.
1: Joga, meu velho.
2: Beleza?
1: Beleza, meu irmão.
2: Toca aí, agora esqueci o nome da música, velho. Já te falo o nome da música aí.
1: Beleza, beleza. Fala aí.
2: Lourenço Lorival, atenda o telefone.
1: Atenda o telefone, por favor, meu bem. Já, atenda o telefone, por favor, meu bem, né? Isso, Barco, será que não é parente do Zilhoto? Acho que é, né? Eita, mandando, acho que tu é parente do Zilhoto, se eu não me engano, são primo, né? Barbaridade. É, não, e a serraria do seu Edmundo lá também, pelo amor de Deus, né? Coisa de louco, né? Isso, vamos ver se nós achamos e atendo o telefone aí depois, né?

0: Aí, mas daí, ô, meu amigo Marco, você não atende o telefone, eu não tenho com o Lourenço Olival, só tenho com o São Francisco, né? Eu não consigo rodear, né? Porque é de banda, mas vou rodar outro pra ti, mas vamos providenciar pra essa semana aí também, tá bom, meu irmão velho?
1: Zelioto é muito meu amigo, muito meu amigo. Abraço, Zelioto!
0: Tá ouvindo nós, tá ouvindo.
1: Deve estar tomando um chimarrãozinho, se preparando pro pega também, né?
0: Tá tomando chimarrão.
1: Abraço, Zelioto! E a serraria do Raimundo, agora estamos trabalhando 24 horas agora.
0: É, cai o colo, né?
1: A linha Pinheiro é só produção.
0: Não, só...
1: Pira, Santa Catarina.
0: Exame, ô, Marco, domingo, agora que passou, você junto com o Zilhoto lá no Lajeado Mariano. Ô, bicho, quando tá com a mulher, se comporta de novo, né, Zilhoto? Pelo amor de Deus, Zilhoto, velho. Vamos lá. Ô, meu amigo Marco, essa aqui, ó. Essa aqui, Marco, pertinho, homem do céu. Cadê os cachaceiros?

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12: Olha, são 5 horas, 33 minutos. 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
12: Olha, uma vez, sabe, com o Padinei, que é com o Padinei da Nordestim, já tão ligado com nós também. Obrigado aí pela companhia de vocês, né? 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

0: 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Bom dia, minha amiga, tudo bem? Tudo bem?
1: Tomando meu chimarrão.
0: Olha aí.
1: Escutando a Rádio Capinzal.
0: Que bom, obrigado, menina.
1: Gosto muito de escutar a Rádio Capinzal.
0: Oh, meu Deus do céu.
1: Quero ouvir a música Paixão por Guido do Teodoro Sampaio. Ofereço para o meu filho, para o meu gero e para os meus amigos do Capiz e para os meus amigos aqui do posto do Larimor.
0: Mas olha aí, quero mandar um abraço para o meu amigo Vanderlei, Carlos de Souza. Ô, sozinha, mas vai dar tudo certo. O Bafo é primo irmão do Sozinha também, né?
2: Ah, quando ele tá com a mulher, parece que é espiazinho de igreja, né?
0: Quem? O Zilhoto? Não, é verdade?
2: Ah, quando ele tá com a mulher, parece que é espiazinho de igreja, né?
0: Não, o Zilhoto tá louco, né? Ô, Zilhoto, hoje o Bafo te ajeitou, né? Meu amigo Guto do Mato, como é que o senhor tá?
3: Bom dia, mano.
0: Bom dia.
3: Tranquilo,
0: tô
3: certo?
0: Tô bem, graças a Deus, tamo bem. Eu
3: aí. Então, a sombra da laranjeira.
0: Eu já rodei antes,
3: pra
0: homem.
3: Tá pra véia, pra
0: tu se atrasou hoje com o toma de novo. Dona.
3: O Ar Preto, pra você.
0: Uhum.
3: O Patrão Elias, porque o Vida Gai.
0: Mas calcula.
3: Seu Ito. Foda.
0: Uhum.
3: E estamos com ali pro Marcão na.
0: Do Lampião. Do Lampião.
3: Vamos lá, vai no 12 aí.
0: Aham.
3: Beleza, Macho Pedro? Deixa eu ver, eu te aviso.
0: Eu também vi o Guto. Eu rodei antes que o Tilo pediu, né? Mas vamos rodando outra pro senhor aí, com certeza. Dona Lindamite e o Ivalino, como é que estão na Arte do Residência?
4: Bom dia, Macho.
0: Bom dia,
4: Pedro,
0: Dona Lindamite.
4: Tudo bem por aí? Por aqui, tudo bem, graças a Deus. Cadastre nós no ranchão. E quero oração e a música. Com Gildo de Freita, Obra Sucuri.
0: Mas olha aí, vamos mandar.
4: Do Carvalho, Baro Preto e a Celoni. E todos os meus irmãos.
0: Depois nós vamos rodar a Obra Sucuri também, então pro tio Lee da Gaita e pro meu amigo Tovei. Mas que tal? Patrícia Dias, como é que tá, meu galo velho? Isso aqui o compadre Zé, eu lembro. Ei, Bafo velho, alô, Zilho. Eita, André da Costa também, o pessoal acompanhando nós, é um bom dia. Tava corrigindo pra vida, minha gente. Olha, 5h40, 20 para 6, bom dia.

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3: Ó, meu amigo Bafo, tem vida, viu, senhor? Tá mesmo, diz que Dona Anja tá lá do lado, só com os olhos regalados, regalados, virando uma demônia de verbo, né? Mas é que o senhor tem um santo, né? Barbaridade.

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13: Os familiares comunicam com pesar o presidente Venilde Schneider da Costa, ocorrido nessa madrugada a 1 hora no Hospital Universitário de Santa Terezinha de Joaçaba. O corpo será velado a partir das 11 horas na capela da funerária Frei Bruno, próximo ao cemitério de Capinzal. Horário de celebração e sepultamento ainda a ser confirmado. Comunicamos com o pesar com o presidente Venilde Schneider da Costa, ocorrido nessa madrugada. Aos familiares.

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4: Vamos lá, né? Eu tenho meu nosso bom dia, mas aquele bom dia mais alegre do rádio, minha gente. Eita, mandar uma vez aqui pra Marta da Luz, passando do Ranchão, né? E esse também, meu amigo Wilson, é da Rocha. Ô, chinês, vou rodar aquela ao lado de Deus pra você, tá bom? Deixa eu ver aqui o Valdeci, o Canarinho Velho, né? E esse Canarinho lá tá acompanhando nós, né? Obrigado pela companhia, meu irmão velho. Obrigado pela tua sintonia, onde quer que você esteja acompanhando nós, né? Já, já, vamos ter rodar a tua moda, tá bom? Mas ó, Canarinho, velho, Canarinho cantador, o que foi que aconteceu? Mas ó, Canarinho, então um abraço pra você e obrigado pela companhia, tá bom, Canarinho? Isso, um bom dia aí pro amigo, né, que tá lá em Almerode. Deixa, nós estamos aqui, temos que se virar em 10 aqui para fazer todas as coisas certinho, tá bom? Isso, brigadão pela sintonia de vocês. Agora vamos, né? Agora vamos então prosear com o Canarinho lá em Almerode. Bom dia, Canarinho, tudo bem?
5: E aí, Marcelo?
4: Como é que
5: Pedro,
4: tá, Canarinho? Mas estamos bem, né?
5: Peço a música de Tonico, te
4: carro
5: você...
4: de boi. Carro de boi, bem-vindo!
5: Todos os amigos de Capinzal e Ouro. Pro meu tio avô Roberto Pereira dos Santos.
4: Mas o tio Roberto, velho.
5: Para toda a família Melo. Pro meu amigo Nelson Wolff aqui de Pomerode. E para minha esposa Lúcia. E pro meu pai Wilson de Melo, que estão na sintonia também.
4: Beleza. Ô, meu amigo Lampião, digo Marcão, né?
6: Bom dia,
4: então,
6: bom dia, bom dia.
4: Tá, tu não é parente do Zilhoto, Marcão? Pastor é parente do Marcão.
6: Do Zilhoto. Já estamos acordados, já estamos abençoados.
4: Mas calcula,
6: Pedro. Hoje nós vamos decair com qualquer uma da programação.
4: Já
6: foi
4: vai
6: sempre o turmento que estamos lá ajeitando a capela lá, com o tio da Sonha aí. Beleza? Um abraço, de bom.
4: Valeu, meu irmão. Deixa eu mandar uma vez então a Marta Luz mais uma vez aqui. Meu amigo Patrão Elias de Moraes, como é que tá, meu amigo? Você tá bem? Mas ah, Patrão Velho.
7: Bom dia, mas
4: bom dia, meu
7: na
4: amigo.
7: Sintonia, um chimarrão. Mas escutando a voz dos amigos aí na rádio e a sua também.
4: Patrão Velho.
7: Um dia abençoado.
4: E minha...
7: a todos os ouvintes da Rádio Capinzal e pro senhor também.
4: Mas calcula.
7: Saúde, paz e amor a cada um.
4: É o que nós,
7: pra nós chorando de amor dos velhos irmãos Bertus. Nossos amigos da madrugada aí.
4: Eita, mundo.
7: Eu e o tio Guto do Mato estamos combinados pra nós ir lá na festa do Ico. Da Nossa Senhora.
4: É, vai ser dia 12 ou tudo.
7: Vai dar tudo certo.
4: Mas
7: vamos lá com o tio Guto.
4: Vamos lá.
7: A despesa e vamos lá. Contar os causos pros amigos e rezar pra
4: beleza.
7: Nossa padroeira. Um bom dia abençoado
4: e
7: a cada
4: me
7: um e me apeio.

0: Vamos lá, né, tio José, dá dois abre os olhos, tio José, velho, um abraço, meu irmão, obrigado. A senhora da irmão lá no estádio de Paulo Lopes, dando sinal de fumaça. Meu amigo João da Silva, da Dona Espadinha, como é que o senhor tá, tio João? O senhor
1: tá bom, bem? Bom dia,
0: Marcelo. Bom dia, tio João.
1: Tudo na Santa Paz?
0: Tô bem, ô,
1: graças a Deus. Manda luz pra nós aqui da Leonardo Espadinha, sendo Capinzal.
0: Macaju.
1: Já tô aqui de pé na patroa.
0: Mas olha aí, velho.
1: Meu... doce, tanto o programa.
0: Mas olha aí, coisa boa, né?
1: E me roda a música Rosa Vermelha.
0: Oi, a Rosas Vermelha, Rosas Amarela.
1: Todo dia.
0: Aham.
1: E
0: o Paraná?
1: Oferece pro nosso amigo Paraná.
0: Mas o Paraná, velho.
1: Deve estar escutando o programa também, né? Porque ele escuta eu pedir música.
0: Ah, com
1: valeu,
0: certeza.
1: Campeão. Um abraço, tamo junto.
0: Beleza, meu amigo Patrick, lá de Lacer Lopes, ótima terça, com a minha Dário Soleta também. Obrigado pela companhia, tio Lida Cordiona também. Como é que tá, tio Lida
2: Cordiona? Bom dia, Marcelo.
0: Bom dia, tio Lida Cordiona.
2: Como é que tá o senhor?
0: Eu tô bem, amanheci.
2: O senhor aí, Marcelo.
0: Amanheci vivo.
2: A cerca de espinha, oferecer pro patrão Elia de Moraes, para o Miro da Rosa, pô. O alemão lá em Paulo Lopes e pro Ito lá em Lacer Lopes e ali pro... Pra todos meus amigos do chimarrão aí, Márcio Petá. Tá, um abraço e lá pro Serginho Elton, lá na linha bonita, se for possível.
0: Mas deixa pra nós, eu me apeio junto também, tá bom? Olha, onde são 6 horas. Bom dia, trabalhador.
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12: Maria, bom dia, amados filhos e filhas. Hoje, dia 29 de setembro, também dia de São Miguel, Rafael e Gabriel, os arcanjos de Deus. Arcanjos do Senhor, vem em meu auxílio. Arcanjos de Deus, vem em meu socorro. Pedindo que a palavra de Deus esteja tão presente em nossa vida, façamos o sinal da cruz em nome do Pai, do Filho e do Espírito Santo. Amém. Senhor Deus da vida, que criastes o homem à vossa imagem e semelhança, pensastes com amor os caminhos a serem percorridos para nossa felicidade e salvação. Senhor, por muitas razões a humanidade se perdeu dos preceitos. Por isso mandastes os profetas e, por fim, nosso Senhor Jesus Cristo, para nos trazer a plena revelação do verdadeiro amor a Deus, ao próximo e a nós mesmos. Obrigado, Senhor, por deixar esta revelação na palavra. Palavra que nos orienta, palavra que nos corrige, palavra que nos ilumina, palavra que nos traz dignidade de filhos de Deus. Manda teu Espírito, Senhor, no início deste dia, para que compreendamos esta palavra e, compreendendo-a, possamos vivê-la. Manda teu Espírito, Senhor, com o dom do entendimento, com o dom da sabedoria, e que possamos ver os teus sinais em tudo e em todos. Senhor, recorremos a Santa Teresinha do Menino Jesus, ela, tão íntima de nosso Senhor Jesus Cristo, possa nos valer nesta manhã. Santa Teresinha do Menino Jesus, fazei-nos simples e dóceis, humildes e confiantes. Santa Teresinha, que prometestes passar o vosso céu fazendo bem sobre a terra sem descanso, eu me recomendo a vós, Santa Teresinha. Ajudai-me a viver tão profundamente unido a Jesus, tão profundamente vivenciando os mandamentos e os santos evangelhos, que eu possa um dia estar convosco no reino de Deus. Santa Teresinha, não se canse de interceder por mim, até de ver-me um dia no céu com os anjos e santos. Pai nosso, que estais no céu, santificado seja o vosso nome, venha a nós o vosso reino, seja feita a vossa vontade, assim na terra como no céu. O pão nosso de cada dia nos dai hoje, perdoai-nos as nossas ofensas, assim como nós perdoamos a quem nos tem ofendido. E não nos deixeis cair em tentação, mas livrai-nos do mal. Amém. Ó Deus, para o dia de hoje, que a Bíblia esteja em minha mão, a palavra de Deus no meu coração e os meus pés na missão. Um bom dia a todos. Amém.
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Vamos lá, né? São 6:09. 6:09. Vamos trazer o um menininho e a Rosa, né? Acabou, tem cerca de espinho. Acabou, vai ter um dia de chuva, né? Nosso colega Barro Preto na Celonina. Tá frio aí, Barro Preto? Não tá hoje, não tá? Tá 18 graus, né? Tá armado de novo, é, vem chuva de novo. 18 graus nesse momento.

Vamos lá, né? Diz o nosso amigo Ernesto Esquerzelo de Pira, que tá chovendo lá. Eita, Ernesto, que é bonitão. O Tonho cai do céu de Comás, né, tio Tonho? Mas que tal, homem do céu?

0: É uma cerca de espinho, barbaridade, né, tio Liberi? Deixa eu mandar um abraço pro povo aí, então, colega Barro Preto, já vamos rodear, né? Já vamos rodear o dia de chuva. Meu amigo João, como é que o senhor tá, homem do céu?
1: Bom
0: tudo...
1: dia.
0: Bom dia, tudo bem, João?
1: Márcio,
0: como Pedro, é que o senhor tá? Tá bem?
1: Me cadastra no ranchão.
0: Tá cadastrado já.
1: Farma. E a música hoje?
0: Qual que o senhor quer?
1: Qualquer uma do Tião e... Carreira e Partinho.
0: Se
1: ofereço
0: der tempo,
1: Bozico, né? Havaí, para mais
0: Zico,
1: pra ele levantar mais cedo hoje para ir fazer a cerca do Camilo
0: Cremonini
1: lá, que faz bem. Tempo que ele prometeu e não foi.
0: Alô, tio Tonho, como é que você tá, meu senhor?
2: Bom dia, Márcio Pedro, tudo certo,
0: vai chover aí,
2: e vem chuva.
0: Vem chuva.
2: Tá preto aí, tá preto a coisa de
0: novo,
2: chuva. Tudo certo, é o fracaro do Laromilho, como é que tá aí?
0: Tô bem, graças a Deus.
2: Toda pra nós aí, cachorro amigo, beleza?
0: Beleza, deixa eu mandar mais aqui, pô. O Leiricinho da Barra do Pinheiro. Ô, Leiricinho,
3: tá escuro, Marcelo.
0: Tá chovendo? Tá frio aí, Leiricinho.
3: Tá ruim pra mim fazer forragem, tratar os bichos.
0: É, isso aí, né?
3: Um abraço.
0: Mas vamos fazer o que? A vida é essa, minha gente. Choveu, avisa, né? Choveu, avisa, tá bom? 6:15.
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0: Vamos lá, né, tio Virgínio, vai ser tempo. Nós vamos arrojar inteiro o Garanhão pra ti. Daqui a pouco também é do Tonho Curacari, que agora amanheceu chovendo, né? A barbaridade, gente. Olha a hora, 6h24. Alô, tio Xandão, velho, gurizada. É, tio Ito, velho, se amanhecer chovendo, cuida com a linda, tio Ito, velho. Cuida com a linda campeira, meu irmão, velho. Olha, das 6:24, 18 graus, temperatura. Hoje é dia 29, é terça-feira. Bom dia.

tamo aí, se chovendo e trovejando, né? Vai ser meu amigo Gilmar, o bicicleteiro, o violeiro, velho, também, né? O Xandão com que maior audiência, obrigado, Comate também, o Radinho 12, obrigado, Comate, um abraço pra vocês aí, obrigado pela companhia, tá bom, meu irmão velho? E hoje amanheceu chovendo, barbaridade, que é a história do Comate também, do Xandão, né? Do Vircina, da Barra do Pinheiro, do Sabino. E um abraço especial aí pro Tonho da Cara, então, né? Tio Bide no Pé do Morro, meu amigo Adão e a Ângela, um abraço. Meu amigo Robertinho também, pessoal da Anchieta, como é que tá, tio Robertinho, velho? Alô, meu amigo Wilson Terres. Isso, um abraço aí também pro chinês.

0: É isso, meu amigo Souzinha da Imiratuba do Engenho. Ô, Vanderlei.
1: Eu sou teu cachorro, só quem te ama, não me engane, eu sou teu macho.
0: É, como tem garanhão na madrugada, pelo amor de Deus, né? 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
1: 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Finalzinho aqui de mais um Bom Dia Trabalhador, manhã que promete chuva novamente, né? 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Um abraço e lembre, Deus é por nós, quem é contra nós?
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1: Os familiares comunicam pesar com o descendente de Venilde Schneider da Costa, ocorrido nessa madrugada no Hospital Universitário Santa Terezinha de Joaçaba. O corpo será velado na capela mortuária da funerária Frei Bruno, na rua Zé Zorité, Centro de Capinzal, horário previsto aí para as 11 horas. Sepultamento será no cemitério municipal de Capinzal e horário ainda a ser confirmado. Comunicamos com pesar com o descendente de Venilde Schneider da Costa, ocorrido nessa madrugada. Aos familiares e amigos, as condolências da Capinzal FM.
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1: 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Capinsal FM, 6 horas 36 minutos.
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1: Vamos lá, nosso telefone e WhatsApp é 988156435. Amanhã de tempo estável, né? Hoje é dia 29, é uma terça-feira. 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Bom dia, Márcio Pedro, se der, ponha no rádio aí que eu tô fazendo corte de grama e limpeza de lote, né? É o meu amigo Germário em geral, 92014588, 92014588, você vai me pensar, então, o rapaz aí tem as máquinas aí, as roçadeiras bagual de banho, tá bom? São 6 horas 37 minutos, Capinsal Negócio. Ó, nós estamos doando, que tem para doar aqui, doa-se gatos, né, machos e fêmeas, tá, no 998-24-10-44, 998-24-10-44, e se alguém tiver também uma máquina de lavar roupa, ou seja, essas pop tank para doar, entre em contato com nós aí, que nós vamos avisar lá o... A Ângela, o pessoal aqui na Vila Anchieta, tá bom? O pessoal tá precisando, né, Robertinho? Então, se alguém tiver aí, com certeza vamos ajudar. Tem aí no canto, não ocupa, mas que dê pra outra pessoa ocupar. Não adianta, de repente, você querer ocupar uma coisa que não funciona mais, né? 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Vem esse cana de açúcar aí, dá para tratar o gado, com de açúcar, melado, cachaça e muito mais. 999-42-5962. Vem esse um vaso de banheiro aí, 100 pila. 984-07-9205. Vem esse casa na Vila 7 de Júlio Capinsal. Vendo ou troco por casa menor. A casa, ó, então vamos especificar o que a casa possui aqui, ó. 3 garagens, 3 salas, 3 banheiros, 2 quartos sendo suíte, piscina totalmente coberta com policarbonato, aberturas com vidro temperado, cozinha com pia revestida em cerâmica, armário para corno, micro-ondas, ar-cry, tem jipão 4 metros de largura, piso em porcelanato, na área de lazer, aceita troca por casa em qualquer loteamento de Capinsal. Inclusive no Novo Horizonte. Vendo ou troco, 988-49-77-57 ou 998-23-87-14. Está aí uma boa oportunidade. É, vende-se apartamento no Residencial Prelúdio, 2 quartos, sala, cozinha, banheiro, lavanderia, uma vaga de garagem, portão eletrônico, sistema de monitoramento, pode ser financiado. 999-25-8273. Me interessei pela casa aqui na Vila Sete, só corta uma coisa, só o dinheiro, né, comadre? Mas se interessemos, né? Mas não corta muito, então, né?
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0: Madame, essa eu peço, olha como é nós, obrigado, pelo bem, um abraço, obrigado pela companhia. Deixa eu ver o que, que nós vamos comprar aqui, comate. Bom dia, preciso comprar um casal de coelho gigante. Quem tiver pode chamar no 999-9126-42. 999-9126-42. Compre-se um casal de coelho gigante se alguém tiver. 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
0: Lembrando que nós temos a venda de dois lotes e uma casa na Rua Wanda Maier, em Capinzal. R$ 300 mil, R$ 150 mil cada lote, né? Isso, olha aí, R$ 300 mil, tá bom? 998066703 ou 999688183. Fez uma bicicleta seminova, né? Essas bicicletas modernonas, R$ 2.500. 999849429. 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Também vende-se uma moto CG Titan 125 ano 2002 em ótimo estado de conservação. Só transferir, né? 7.000 conto. 999912642. Compre-se terneiros recém-nascido, filho de vaca de lote cruzada com boi europeu. 999-99-98-41-22, né? Aluga-se kitnet com alguns móveis no Lar Imóveis. 999-98-41-22. Aluga-se porão para um casal, uma pessoa sozinha, próximo ao centro de Capinzal. 999-33-21-39. Pense porco gordo de dois leitões, né? Duas vacas com terneiro, 5.500 conto cada vaca. E o terneiro vai junto. 999-24-76-46. Esse lote próximo à Creche Santa Maria, 12 por 25, 300 metros quadrados, é 58 mil. Mas hoje, se chegar com 55, tu já leva, tá? 999-17-40-70. Esse chocadeira seminova no 999-12-40-92. Trilhadeira número 2, completa com motor. Preço é combinado. 999-37-9668. Como esse ovo de galinha da Angola. 999-19-10-59 é o telefone. 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Aluga esse porão para um casal, uma pessoa sozinha, então, que próximo ao centro. Isso que eu já divulguei. Então, deixa eu pegar outra coisa que tem uma estrícia de negócio aqui para nós fazer, tá bom? Compre esse carretinha com engate 998054034. É, vende-se tela de aviário no 999-200165. Vende-se um balcão de banheiro com cuba e espelho praticamente novo. 350 pila, 999-83-4587. Aluga-se kitnet imobiliário, loteamento Esperança, 999-31-2001. para uma pessoa só uma pessoa apenas, tá bom? Vence pilares de concreto 3,80, cores de Brasilite 6 milímetros e 1,80 por 2,40 no 988584850. Resfriador marca Friomax, 1.000 litros. É, em ótimo estado, por isso é combinado, 988978792, caixa de água de 5.000 litros, metade do valor de uma nova, 997143961. Vende-se um perfurador de solo para fazer cerca, venda ou troca por algo de interesse, 985042886. Vence 8 leitões no 999187421. Uma pampa no 1992, ó. Em ótimo estado, 999312001. É, vende-se também, não precisa de gaita para doação, se quem tiver. 999185725. É o telefone 6h49.
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0: Ô, seu João, já comprou então os ovos aí da galinha de Angola aí? Deu boa então. Já. Nós vamos riscar aqui, ó. A Maria Sueli, bom dia. Repetindo o número do Brasilite. Depois eu vou achar o número do pessoal que tá vindo no Brasilite, que eu já nem me lembro. Mas onde é que tá? Depois eu acho e passo pra vocês aí no WhatsApp. Pode ficar tranquilo, tá bom? 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Na sequência, 5 minutos com Jesus, horário eleitoral do Teu Jardel, com o Jornal 102 chegando por aqui.
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3: Nesta terça-feira, dia 29 de setembro, inicialmente saúdo a você que está me ouvindo, me acompanhando neste momento. Como é bom nós estarmos aqui juntos em torno da Palavra de Deus. E hoje vamos falar, vamos meditar a partir de uma mulher do Antigo Testamento.

0: e a sua pátria e veio viver entre gente que não conhecia? Estimados amigos, muitas pessoas buscam reconhecimento e fama. Lugares como a famosa calçada de Hollywood celebram nomes conhecidos mundialmente. No entanto, há um tipo de fama muito mais valiosa, aquela construída por atitudes de amor e fidelidade. Ruth não era famosa no sentido comum. Era uma estrangeira, viúva e em uma situação difícil. Mesmo assim, sua história se espalhou em Belém. Sua dedicação à sogra Noemi, sua coragem de recomeçar e sua fé em Deus se tornaram conhecidas. Boaz reconheceu isso ao dizer: "Eu ouvi falar de tudo que você fez." A fama de Ruth não vinha de conquistas pessoais ou status, mas do seu caráter e de suas ações marcadas pelo amor. A história de Ruth também mostra como Deus conduz os caminhos. Em meio à dor e à incerteza, Ele transformou a situação em espera. O encontro com Boaz não foi por acaso, mas parte do cuidado de Deus. Essa história vai ainda mais longe. Da descendência de Ruth nasceu Jesus, o Salvador. Por meio dele, Deus entrou na história humana para transformar nossa realidade, oferecendo perdão e uma nova vida. Diante disso, meu amigo, minha amiga, talvez tu e eu não sejamos reconhecidos publicamente, mas isso não é o mais importante. Através da fé que nós temos em nosso Senhor Jesus, recebemos algo muito maior. Somos conhecidos e amados por Deus. E assim como Ruth, somos chamados a viver de maneira que reflita este amor. Pai amoroso, agradecemos-te por tua ação em nossa vida. Ajuda-nos a viver com fé e amor, assim como Ruth viveu nos seus dias. Que assim nós possamos também, em nossa vida, refletir tua graça, o teu amor, o teu cuidado a cada um de nós em nossas atitudes. Em nome de Jesus. Amém. E assim hoje, em nossa meditação, nós pensamos sobre a fama de Ruth. Qual era a fama dela? Ela vivia numa situação como estrangeira, viúva, tinha muitas dificuldades na sua vida, mas ela cuidou de muitas pessoas ao seu redor, especialmente de sua sogra chamada Noemi. Mesmo praticamente no anonimato, ou não recebendo as glórias deste mundo, ela foi reconhecida, seu nome está na Bíblia. Que isso também incentive e anime a cada um de nós, pela nossa fé em Jesus, no dia a dia, fazer as coisas bonitas que Deus nos confiou. E assim vamos em frente. Um feliz e abençoado dia, um grande abraço, amém.
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14: 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Capinzal FM, 7 horas com mais 26 minutos.
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14: Olá, muito bom dia. Estamos na terça-feira, 29 de setembro do ano de 2026. Muito obrigado pela sua audiência, pelo rádio, pela internet, capinzafm.com. A partir de agora, começamos mais uma edição do nosso Jornal 102. Câmara de Vereadores aprova a criação do programa Morar Bem Capinzal. Nova política habitacional prevê construção e melhoria de moradias, uso de terrenos públicos, incentivos fiscais e subsídio de até R$10 mil por mutuário. Prefeito Agnaldo celebrou a aprovação. Prefeituras de Capinzal e Ouro suspendem contratos do Vale Alimentação após reclamações de atrasos nos repasses aos comerciantes. Inscrição para o concurso público da Prefeitura de Ouro termina nesta quinta. Na entrevista de hoje, vamos falar um pouco mais sobre o 31º Kerp Fest de Capinzal, que vai movimentar o município em outubro e novembro. Crise institucional do STF aumenta com julgamento em plenário de suposta politização da padroeira do Brasil. No setor de segurança pública, homem fica ferido após cair de aproximadamente 4 metros durante conserto de telhado em Capinzal. Encerram amanhã as inscrições para a 25ª Copinha Ouro de Futsal. Eu sou Jardel Martinazzi e apresento essas e outras informações agora no Jornal 102. Produção, Departamento de Jornalismo da Capinzal FM, na direção de Luiz Pedro Escarton. 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
14: 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Ronaldo Coutinho do Prado, as informações de São Joaquim. Tudo bem? Bom dia.
16: Bom dia. O tempo segue com instabilidade no decorrer de hoje. Tem chance de chuva, seja de manhã ou principalmente à tarde e noite. Pode ter alguma trovada, alguma coisa mais forte, pontual na região. E a tendência é manter esse tempo assim mais instável na área. Então, não dá para descartar algum tempo severo, bem pontual e temperatura mais amena. Amanhã, quarta e quinta também tem chuva, trovada, períodos de melhora. Pode chover forte entre quarta ou quinta, em alguns momentos, algum risco de granizo e vento, algum tempo severo, bem pontual, maior parte sem problema. E a temperatura permanece em declínio na quarta, cai mais na quinta, melhorando à tarde e noite. Na sexta, mais para tempo bom, abaixo de 10 graus e agradável à tarde. Sábado, bom, parte dele. Se tiver chuva, finalzinho do dia à noite. Tem alguma chuva no dia das eleições, com tendência a ter períodos de tempo seco. E sinaliza aí uma primeira quinzena de outubro bastante úmida. Da Climaterra, Ronaldo Coutinho.
14: Muito obrigado, Coutinho, pelas informações. 7h29.
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14: Sete 7h32, uma aposta feita em Natal, cidade litorânea da capital do Rio Grande do Norte, levou para casa, na faixa principal, prêmio de R$1.612.684,44. É um bolão que acertou as 15 dezenas da loteria. O bolão foi feito na lotérica física, com 4 cotas, ou seja, o prêmio deve ser dividido em 4 fatias entre os apostadores desse bolão. São mais de 783 habitantes na cidade, conhecida como Cidade do Sol e famosa por suas praias e paisagens costeiras. Portanto, mais de 1.600.000 desse bolão. E hoje a Mega Sena pode pagar 52 milhões.
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14: 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A secretária de Desenvolvimento Econômico, Turismo e Inovação, Thalita Friso, e a Patrícia Weber, que é representante da Igreja Evangélica de Confissão Luterana no Brasil. Vamos falar um pouco mais sobre esse evento. Fizemos uma live agora há pouco, através do Facebook da Capinzal, agora para a audiência da 102, para quem toma o seu café da manhã, se prepara para mais um dia. Thalita, como é que você está? Seja bem-vinda, bom dia.
3: Bom dia, Jardel, bom dia, ouvintes da Capinzal FM. Bora lá, né, para o 31º Cap Fest aí no município de Capinzal. Tivemos, né, o lançamento agora no último dia 22 e agora no dia 17/10. Então a gente vai ter aí a escolha da nossa realeza, o passar da faixa, né? No passado foi retomado aí, foi a primeira vez que foi feita a escolha da realeza, né, no município de Capinzal, no 30º Cap, e agora no 31º já vamos ter aí, né, um ano de evento já passando a faixa para as novas candidatas.
14: Muito bem. Patrícia, como é que você está? Tudo bem? Bem-vinda? Bom dia.
4: Bom dia, Jardel. Bom dia aos ouvintes da Rádio Capinzal. Obrigado por abrir mais uma vez um espaço para nós estarmos aqui, falando do nosso evento, né? Do 31º Kerp Fest de Capinzal.
14: Explique então esse cronograma, como é que vai se dar até o mês de novembro.
4: Nós temos um cronograma extenso, então, que se iniciou semana passada, no dia 22, com o lançamento, e vai até o dia 29 de novembro. Resumidamente, nós temos no dia 17 de outubro a escolha da realeza, dia 24 de outubro um desfile pelos loteamentos da cidade de Capinzal, dia 8 de novembro culto de gratidão a Deus, com o Kerp de rua na sequência, dia 28 jantar e baile típico, e no dia 29 o Kerp da terceira idade.
14: Novidade, Thalita, é justamente a utilização do centro multiuso da área de lazer, né?
3: Isso, no dia 8, então, o nosso cap de rua, aí, como a Paty falou, inicia-se, né, com o culto às 15 horas, depois às 16 horas teremos a sangria do primeiro barril, desloca-se, né, os blocos aí, que a gente vai abrir a inscrição a partir da semana que vem, para a rua 15, para a gente iniciar, então, né, o nosso cap de rua, que inicia-se aí no entroncamento do calçadão até a nossa área de lazer, né? Vamos usar aquele espaço que a gente tem lá e também do medo que a gente ficou no ano passado, né, do risco, né, de dar um tempo aí não muito legal de chuva, e a gente então já estaria protegido lá, e esse ano, né, com a super banda Chopão, fazendo animação aí pras pessoas, né, que estiver presente nesse evento, e a gente já deixa aberto, né, faça o seu bloco, se organize, né, em turmas, nos procurem pra gente estar fazendo essas inscrições também, e participar com a gente nesse grande evento.
14: Agora, com relação à escolha da rainha, a possibilidade de transmissão, como é que vai ser?
4: É, o evento, então, vai ser no dia 17, no Centro Cultural Domingos Pelizzaro. É, estamos organizando para fazermos uma transmissão ao vivo do evento. Mas não é um evento também fechado. Nós temos ingressos para serem distribuídos, principalmente para as entidades parceiras. É, caso alguém tenha interesse em assistir, em prestigiar, entre em contato conosco. Nós temos o nosso Instagram, tem um WhatsApp de contato lá também, ou em contato com a Thalita na prefeitura, que nós vamos, possivelmente nós teremos ingressos que serão disponibilizados para a comunidade.
14: Agora, inclusive vocês, para esse ano, também tiveram recursos para preparar as candidatas, porque é um custo elevado para isso, né?
4: Isso. Esse ano, por meio da PNAB, nós conseguimos um valor de R$10 mil no município de Capinzal, que é um recurso que ele não é possível com esse valor fazer o custeio de todas as despesas.
14: Sim.
4: Mas uma parte nós conseguimos custear, porque nós temos um custo alto com trajes, cabelo, maquiagem, faixa, decoração... Todo esse custo, ele ultrapassa esse valor, mas é um valor que já vem para auxiliar nas despesas do evento.
14: Thalita, mais alguma consideração? Fica à vontade.
3: É, nós também tivemos, né, um recurso aí da Secretaria do Estado de Turismo, né, do Estado de Santa Catarina, no valor de R$100 mil, que vai ser o aporte também que a gente vai dar para toda essa programação do município de Capinzal. E a gente ressalva aqui também, né, Paty, a questão da participação das entidades, né, que a gente só se torna grande devido a essa participação. Então, a gente tem aí 11 entidades parceiras, mais a igreja, né, que é a realizadora desse evento. Então, nas entidades empresariais CDL e ACP Ampeco, com a sua candidata, nas entidades sociais Jeep Clube Capim Dourado, West Racing, AMAC, Rotary Clube, Lions Clube, Ponta de Eixo Off-Road e a BAG, né? Que compõe aí essa segunda realeza e a igreja, então, com a terceira candidata aí no adulto. No infantil é aberto, não temos, né, especificado, então, qual entidade que vai representar. E a gente convida, né, as pessoas, a gente procurou ampliar esse ano também. Ano passado a gente teve a possibilidade de 220 pessoas participando, esse ano a gente quer chegar em 450, né, participações, através das entidades que vai ter disponível, né, um ingresso de participação. Todo o evento, ele é, tanto o evento de rua como a escolha de realeza é sem custo, né, então as pessoas que tiverem interesse nos procurem, né, para estar participando com a gente.
14: Quero agradecer a vocês pela presença aqui, até pedir a compreensão, nosso tempo um pouco mais reduzido por conta do horário eleitoral, mas mais detalhes tem na live que a gente fez agora há pouco lá no Facebook da Capinzal, até quem queira participar desse evento, saber os pormenores de cada etapa, cada momento que a festa começou já, né, Thalita?
3: Já começou.
14: Já estamos em clima de Carp Fest.
3: Com certeza, né? Até trouxemos uma tiarinha aqui, né?
14: Vou fazer uma fotinha depois,
3: tipo,
14: né?
3: De Carp Fest. Valeu, obrigada mesmo, Jardel, pela possibilidade da gente estar aqui falando sobre o 31º Carp Fest no município de Capinzal.
14: Patrícia, obrigado pela presença.
4: Obrigada, Jardel. Obrigada aos ouvintes da Rádio Capinzal e a toda a rádio por mais uma vez abrir o espaço para que nós pudéssemos vir aqui divulgar a nossa programação.
14: Ok, muito obrigado pela presença, as nossas convidadas desta manhã. 7h41, olha, a Câmara de Capinzal aprovou na sessão de ontem projeto de lei que cria o programa Morar Bem Capinzal, nova política habitacional de interesse social do município. A proposta prevê a construção de novas moradias, melhorias de casas a famílias em situação de vulnerabilidade social e mecanismos para viabilizar empreendimentos habitacionais. O programa poderá utilizar terrenos públicos, recursos municipais, estaduais e federais, além de prever incentivos fiscais e subsídio de até R$10 mil. Nós conversamos com o prefeito Agnaldo Pedro Page, que acompanhou a sessão de ontem. Ele comemorou essa aprovação, destacando que o programa busca ampliar o acesso à moradia e, ao mesmo tempo, criar oportunidades para que as famílias beneficiadas tenham condições de melhorar a sua renda.
5: A gente está feliz em poder hoje ter a aprovação. Hoje é um projeto mais, não é mais do prefeito, é um projeto de todo o poder legislativo junto. A partir da aprovação aqui, vai para a sanção, né? A partir da sanção, a gente vai abrir o credenciamento para a empresa, né? Fazer, né, essa parte dos apartamentos, né, dos prédios aí, né? Depois nós vamos montar uma comissão que vai analisar a questão da escolha, da seleção das famílias, né, para se fazer, mas a gente já está evoluindo nesse sentido.
6: Difícil falar de prazos, prefeito.
5: Difícil, né? Prazo é sempre complicado, né? Ainda mais agora com essa parte burocrática, né? Mas o mais breve possível. São prédios que vão ser feitos. A ideia é que quando fechar um prédio, dê a ordem de serviço para que se faça, né? Aquele até que se faça o novo cadastramento do outro. é para não se fazer uma, vamos dizer assim, uma ordem de serviço geral para todos os apartamentos. Então, dessa forma, também otimiza a empresa poder vir e fazer, né? De repente, ela faz uma equipe, faz a fundação, daí quando já cadastra o outro, fecha o outro prédio, daí essa equipe que fez a fundação já passa para o próximo prédio e assim a logística ela fica mais facilitada. Né?
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14: 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Vamos até Brasília, nosso correspondente Paulo Taran e a informação.
11: O presidente do TSE, ministro Cássio Nunes Marques, se reuniu nesta segunda-feira com o presidente do STF, Edson Fachin. Em pauta, o caso Nossa Senhora Aparecida, ser mantida ou não padroeira do Brasil. Uma publicação sobre o tema que foi determinada por André Mendonça para ser retirada do ar foi derrubada cerca de 24 horas após, por decisão monocrática do ministro Flávio Dino, passando por sobre as prerrogativas da Corte Eleitoral em assuntos de campanha. A reunião entre Fachin e Nunes Marques foi a portas fechadas. Sem citar Flávio Dino, Nunes Marques disse que o TSE corre o risco de captura institucional se a corte ficar subordinada a juízos individuais e que a subordinação do tribunal esvazia a colegialidade, que confere legitimidade a decisões do TSE e do STF. No entanto, ele fez um alerta. A análise precisa acontecer em tempo suficiente de o reflexo não interferir no curso eleitoral para um ou para outro candidato. O calendário de sessões do STF desta semana, até este momento, não aponta a data exata em que o tema será discutido, na quarta ou na quinta-feira. Há quem sustente que já na abertura dos trabalhos desta quarta. De Brasília, Paulo Otara.
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17: É o nosso Jornal 102 neste começo de manhã. Agradecer o pessoal que mandou imagens, né, sobre o tempo nesse começo de manhã. Nuvens carregadas que assustaram, chamaram a atenção. Vídeos e fotos lá no portal de notícias da Capinzal. Algumas imagens ainda não conseguimos publicar, mas daqui a pouquinho vai para a rede social também. Obrigado você que colaborou, nosso ouvinte e repórter. 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Destacando que prefeituras de Capinzal e Ouro enfrentam um problema semelhante envolvendo a gestão do Vale Alimentação. Nos dois municípios, reclamações dos comerciantes sobre atrasos nos pagamentos feitos pelas empresas responsáveis pelo benefício levaram as administrações a suspender os contratos e iniciar procedimentos para contratação emergencial em Capinzal. Foi autorizada a contratação da Caixa Cartões Pré-Pagos SA para administrar e fornecer o Vale Alimentação aos servidores municipais. Segundo a Prefeitura de Ouro, comerciantes estavam relatando atrasos nos pagamentos, fazendo com que alguns estabelecimentos deixassem de aceitar os cartões. Imagine só, você faz a compra, vai lá na hora de pagar, passar o cartão, não tem essa disponibilidade. Realmente é complicado, né? Diante da redução da rede credenciada, foi aberto um processo administrativo para apurar a situação. A administração também iniciou uma contratação emergencial para garantir a continuidade do benefício para os servidores. Termina nesta quinta, dia 1º de outubro, o prazo para inscrições do concurso público da Prefeitura de Ouro. Mais de 440 candidatos já haviam se inscrito até sexta-feira passada. O concurso prevê o cadastro de reserva para 14 cargos com salários entre R$ 1.328 até R$ 5.595. As inscrições só pela internet, através do site da empresa responsável. Inclusive o link é disponível lá no portal da Capinzal FM e as taxas variam de R$ 50 a R$ 100 conforme o cargo pretendido. A prova objetiva será dia 11 de outubro, avaliações práticas para alguns cargos e análise de título para certas funções do magistério. Vamos agora falar de esportes. Vamos falar então em informações esportivas chegando com Jorge Luiz Soldi.
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17: Jorginho, quais são os detalhes para esta manhã? Tudo bem? Bom dia.
19: Ok, Jardel, muito bom dia a você, muito bom dia aos nossos ouvintes. E estão abertas até amanhã, encerra amanhã, o prazo para as inscrições da Copinha Ouro de Futsal. É a 25ª edição da Copinha Ouro de Futsal, uma das mais tradicionais competições da base do futsal catarinense. A competição terá categorias para diferentes faixas etárias, contemplando o masculino de base do sub-7 ou sub-18, além de categorias femininas, adulto, livre, veterano e uma categoria municipal. Um dos grandes destaques desta competição é a premiação.

0: As casas de apostas no Brasil. O principal encaminhamento do encontro foi a decisão de atuar de maneira conjunta diante das consequências financeiras que a medida vai trazer os clubes então. Em nota, a federação informou que seguirá discutindo o assunto com os clubes e que as partes decidiram atuar coletivamente. Cada equipe, porém, vai continuar responsável pelas suas tratativas individuais com seus respectivos patrocinadores. A reunião ocorreu 3 dias depois do presidente Luiz Inácio Lula da Silva editar medida provisória que proíbe a exploração, oferta, intermediação e publicidade de apostas de cota fixa no Brasil. E a seleção brasileira está jogando nesse momento seu segundo amistoso desta data FIFA. O adversário, mais uma vez, é a Austrália. O último compromisso da seleção brasileira nessa data FIFA será diante da Índia. São essas as informações dessa manhã, Jardel.
1: E olha só, obrigado, Jorginho. Detalhe, o Brasil está perdendo já, né? Perdendo para a Austrália de novo. Aliás, de novo não, né? Porque empatou. Conseguiu empatar no finalzinho no jogo da semana passada, mas de momento está 2-1 para a Austrália. Brasil, então, perdendo nesse amistoso. É a nova geração do futebol, é a nova oportunidade. Ó, 41 minutos, quase 42 do primeiro tempo. A Austrália vencendo o Brasil por 2-1. A gente vai acompanhando por aqui e vamos atualizando o decorrer da nossa manhã. 7:55, a gente volta em 32 segundos com informações de segurança pública.
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1: Tá vendo aqui que o Brasil começou com 1-0 aos 2 minutos do primeiro tempo. O Brasil avançou com velocidade. Rayan recebeu a bola, passe do Danilo pela direita, buscando bom tempo, que rolou para Wanderson chegar batendo de primeira na entrada da área. No ângulo, o Brasil abriu aos 2 minutos do primeiro tempo. Aí mais tarde, é claro que foi a situação mudando. E a equipe dona da casa fez aos 29 o gol de empate. Aí depois, aos 33, acabou virando o gol da Austrália, por enquanto, 2-1 no amistoso desta manhã. Aqui começou às 7 horas, lá na Austrália, 8 horas da noite. Vamos com segurança pública.
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1: 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Bom dia.
4: Bom dia, Jardel. Bom dia aos nossos ouvintes. Estamos chegando com a movimentação do setor de segurança pública. E à tarde, início da noite de domingo, foram marcados aí por um rastro de destruição no oeste e meio-oeste catarinense. Fortes chuvas de granizo e ventavais castigaram diversos municípios da região, provocando destelhamento em massa, queda de árvores sobre rodovias e colapsos de estruturas. As cidades mais afetadas pelas pedras de gelo e pelos ventos incluem Seara, Capinzal, Ouro, Quilombo, Formosa do Sul, Arabutã e Pumirim, Alto Bela Vista e Ponte Serrada. Não tivemos registro de feridos, mas várias ocorrências foram atendidas nestes municípios. A exemplo aqui de Capinzal, que entre as ocorrências foi atendido um homem de 32 anos que ficou ferido após sofrer uma queda de aproximadamente 4 metros de altura enquanto realizava reparos no telhado de sua residência na rua projetada 23, loteamento Recanto dos Pássaros, em Capinzal. Segundo os bombeiros, a vítima foi encontrada sentada dentro da residência, consciente, orientada, sinais vitais estáveis. O homem relatava dores na região posterior do pescoço, além de dor na região torácica, com suspeita de fratura na clavícula e também no pulso direito. A vítima apresentava ainda um pequeno corte contuso na região frontal do crânio. Após receber os primeiros atendimentos e os procedimentos necessários no local, o homem foi encaminhado ao Hospital Nossa Senhora das Dores para avaliação médica. E diversas outras ocorrências foram atendidas pelo Corpo de Bombeiros, principalmente relacionadas aí à queda.

0: queda de árvores sobre rodovias e residências. E vale o alerta aí do Corpo de Bombeiros, da Defesa Civil, que as pessoas evitem subir em telhado, pelo menos enquanto ainda estiver chovendo. Nós tivemos também uma ocorrência atendida no bairro Nossa Senhora de Lourdes, em Campos Novos, onde uma mulher de 22 anos relatou aos policiais que fazia compras quando percebeu um homem posicionando um celular por baixo do seu vestido, aparentemente com intenção de filmá-la. Ao perceber que havia sido notado, o suspeito se afastou. A guarnição ouviu a vítima, o suspeito e a testemunha, além de analisar imagens do sistema de vídeo monitoramento disponibilizados aí pelo estabelecimento. Segundo funcionários, o homem teria apagado imagens do aparelho celular. Suspeito de 64 anos foi preso e conduzido à delegacia de polícia civil, onde foi entregue aí para os procedimentos cabíveis. São as principais informações do setor de segurança pública, movimentação aí deste início de semana, Jardel.
1: Ok, obrigado, Alexson, pelas informações. 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
1: E Rafinha empatou para o Brasil, amistoso contra a Austrália, 44 do primeiro tempo. Rafinha então cobrando pênalti com força no canto esquerdo do goleirão da Austrália. Então se atirou na bola, mas não conseguiu alcançar. Tudo igual lá na Austrália, Brasil e Austrália, amistoso, data FIFA 2026. Vamos agora com as informações do Hospital Nossa Senhora das Dores.
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1: 124 atendimentos nas últimas horas, 80 do município de Capinzal, 25 de Ouro, tivemos 3 de Sorteio, outros vários municípios da região, 12 pacientes internaram, são 40 o total, 2 isolados e nós tivemos 3 nascimentos. E assim estamos concluindo mais uma edição do nosso Jornal 102, produção, Departamento de Jornalismo da Capinzal FM. Mais detalhes você acompanha ao longo da manhã ou no nosso Jornal do Meio-Dia. Muito obrigado pela audiência, ótima manhã e até mais.
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1: 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São 8:06. Bora, gente, baterias recarregadas, já estamos aqui a milhão para fazer aquela festa legal com você na 102.

0: É, não pode faltar alegria nem alto astral. Segue com a gente, Marlo Matiello, na manhã da Capinzal.
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0: Chega de adiar a vida. Chega de desperdiçar tempo, energia e oportunidades. O dia amanheceu e com ele Deus está te dando uma nova chance, uma nova oportunidade. Talvez hoje você tenha alguns leões para enfrentar, mas você é muito forte, mais forte do que você pode imaginar. Quando faltar coragem, lembre-se daquele abraço de mãe dizendo: vai, você consegue. Não carregue para hoje as dores que pertencem ao passado. Perdoe, aprenda e siga em frente. Tenha fé, porque Deus conhece caminhos que os nossos olhos ainda não conseguem enxergar. E nunca troque os seus sonhos por lembranças. Continue sonhando. Você não precisa ser melhor do que ninguém, só precisa ser melhor do que ontem. Tome as rédeas da sua vida, respire fundo e faça acontecer. Acenda novamente a fé que existe dentro do seu coração e acredite, ainda há muito por viver. Porque hoje não é apenas um dia, é uma nova oportunidade para vencer, para agradecer e para ser feliz. Pense nisso e tenha uma maravilhosa manhã.
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2: Eu amo a Capinzão FM com Gustavo Lima Retrovisor. É hora de agradecer por mais um dia que está começando. Lembre de fazer isso, hein? Gratidão é tudo. É a mensagem da Manhã 102, aqui na manhã da Capinzão FM. 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Agora sim, são 8 horas com mais 13 minutos. Bom dia, disparando mais uma manhã 102 pra você. Eu amo a Capinzal. Terça-feira, 29 de setembro, 39ª semana do ano, só 5 dias para o primeiro turno das eleições 2026. Hoje é o Dia Mundial do Petróleo, hoje é o Dia Mundial do Coração, tá cuidando bem do seu, hein? Hoje também o Dia Internacional de Conscientização sobre Perda e Desperdício de alimentos, hoje também o dia do anunciante, a todos os nossos anunciantes, aquele abraço bem especial. Lua cheia, primavera, brasileiros católicos celebram os arcanjos Gabriel, Rafael e Miguel, que eles nos protegem mais esta jornada, hein? São 8h14, não perde a hora. Mauro Ribeiro é quem comanda a mesa de som, na recepção a Fernanda Alves Duarte, a direção de Luiz Pedro Escartão e na comunicação aqui, Marlo Matiello desde 1995, comunicando para uma região de audiência. 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Juntos estamos e vamos até 15 para o meio-dia, nessa rádio que eu amo de paixão.
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1: Vamos lá, gente. São 8 horas com mais 23 minutos. 8 e 23. Bom dia, gente. Muito obrigado pelo carinho de todos vocês. 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
11: Diga.
10: Aproveitar o nosso momento aqui, nosso flash. Ontem eu recebi um pedido de ajuda. Eu acho bem importante, né?
11: Claro.
10: A gente divulgar aqui, usar o nosso espaço aqui também, né? Uma família, familiares de um amigos próximos, meu e da minha mulher, né?
11: Sim.
10: Pediram ajuda pra gente, né? Não sei se vocês sabem, lá em Castelo Branco acabou pegando fogo em uma residência.
11: Certo.
10: Né?
11: Então, fica quase na divisa aqui com a Carmelinda, no ramal do Urigon, né?
10: Exatamente. A gente tem um apego porque a gente tem muitos clientes de lá, né?
11: Certo.
10: Inclusive que vieram através da rádio, né? E eu queria fazer esse apelo para todos os ouvintes, né? Então, ajuda espontânea, desde alimentos, roupas, se tem algum móvel que queira doar, né? Entre em contato na loja ou vem na loja que a gente dá um jeito de buscar. Então, a Marafim está se disponibilizando para essa ajuda, né? Eu acho bem, bem legal e uma imagem que me comoveu ontem, que pegou fogo em toda a casa e o único item que não pegou fogo foi uma Bíblia. Então,
11: exatamente.
10: A gente se comove com isso, né? Então, acho bem bem.
11: E era uma casa de alvenaria que sobrou só a parte da estrutura de alvenaria mesmo, o restante foi consumido inteiro.
10: Exatamente, né? A história da família ali, dessa pessoa que morava lá é bem peculiar mesmo, né? Ela enfrentou um câncer, tem duas crianças pequenas, então a gente se comove e se solidariza, né, com essa família. Então, para quem quiser ajudar, né, de qualquer forma.
11: Bem lembrado.
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11: Sim.
10: Que eu vou destinar para a família em Castelo Branco.
11: Fechado, então. Então, assim, se você puder auxiliar essa família de Ramal do Urigon, Presidente Castelo Branco, fique na divisa com o município de Ouro, que perdeu tudo. No domingo à tarde isso foi aí, isso, foi, né? Uhum. Perdeu tudo. Então, por favor, entre em contato até com a Fernanda, que ela vai te passar o contato do Yuri. E o pessoal da Marafim também está auxiliando nesse momento, então, de reconstrução. Você imagina um dia de chuva como esse, você não tem mais roupa, não tem mais casa, não tem absolutamente nada. Tudo foi consumido, né?
10: Exatamente, todo mundo tem problemas, né? Mas o povo aqui do sul, do oeste, né? Do meio oeste, aqui a gente é conhecido por se ajudar, né? Então, acho nada mais válido e mais vantajoso do que a gente ajudar o próximo, né?
11: Fechou. Obrigado pela dica. Vai dar certo, tá?
10: Obrigado a vocês. Desejo uma ótima e abençoada semana para todos.
11: Obrigado. 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

0: Eu amo a Capinzão FM com Ana Castela. Olha onde eu tô, hein? 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Por gentileza, veja o que essa ouvinte está precisando. Ela precisa de alguém, acho que do jornalismo. Aqui tem a indicação, enfim, por gentileza, faça esse encaminhamento para os colegas do jornalismo, porque eu não consigo ouvir o áudio agora, me parece alguma coisa urgente, tá? Agora 8:34, 8:34. Daqui a pouco a Fernanda traz as informações da Bolsa de Empregos. O segundo encontro pela vida, que seria realizado hoje no estádio da Baixada Rubra, no campo do Arabutani, foi cancelado em razão das condições climáticas. A atividade alusiva à campanha Setembro Amarelo seria promovida em parceria pelo CAPS, micro-regional, com sede em Ouro, Assistência Social, Secretaria da Saúde de Ouro, com o objetivo de promover a conscientização, o acolhimento e a valorização pela vida. Uma nova data para a realização do encontro será divulgada posteriormente. Então, esse encontro pela vida, que seria realizado hoje na Baixada Rubra, iniciativa do CAPS com apoio das Secretarias de Assistência Social e Secretaria da Saúde do Ouro, está cancelada em função dessa chuva toda que atingiu a nossa região. Intervalo, a gente volta já já então com as informações para você.
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0: Eu amo a Capinzão, são 8:35. 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
0: 8:37. A informação que era urgente aqui, o Everton me passa, é da ouvinte Elisiane, do loteamento João Lães, se não estou enganado, destelhamento de casa neste momento. A Fernanda me traz a informação que o tempo está bem feio lá fora. Nós não conseguimos, não consigo aqui do estúdio visualizar, mas tá complexo hoje o começo da manhã. Bastante chuva, bastante temporal, bastante vento, chuva torrencial. Pedro Pessoli, lá do Zortéia, me passa que a chuva é torrencial no Zortéia neste momento. Pedro, muito obrigado pela sua contribuição. Conceição. Bom dia também para a Elisete, que está acompanhando a nossa programação da 102.3. Quem mais, gente? A Zorteia também tem informação aqui de tempo feio também. Nossa, olha as imagens que foram passadas agora. Caramba! O Ronei me passou as imagens. Olha o Zorteia como está agora. Tomara que seja só o movimento das nuvens, tá? Porque se vir o que vem, tá se programando de chuva aí, realmente as pessoas têm que se cuidar bastante. Tá certo, então. As informações você vai ter sempre as atualizadas nas redes sociais da Capinzal. Deixa a gente informado pelo 98815-6435, 98815-6435. Agora 8:38, a Fernanda ao meu lado com as informações da Bolsa de Empregos. Bom dia, Fernanda.
2: Bom dia, Marlo. Bom dia, ouvintes da Capinzal FM.
0: Começamos pelas vagas do Cine hoje.
2: Uma vaga de eletricista, uma vaga de ajudante de manutenção com CNHB, duas vagas de auxiliar de produção, uma vaga de atendente de açougue, uma vaga de vendedor imobiliário, 10 vagas para avicultura de postura, 30 vagas para a empresa Ecofrigo, 50 vagas para a empresa MBRF, 30 vagas para a empresa Aurora.
0: Uhum. As vagas que nós oferecemos aqui na Capinzal?
2: Vaga para pedreiro e ajudante, trabalhar por metro ou empreitada. Aí temos mais uma vaga para pedreiro e ajudante, que são várias, né? A gente comenta todo dia. Uhum. Vaga para pessoa cuidar de criança de 9 anos, período da manhã, no bairro São Luís. Vaga feminina para trabalhar em sorveteria de segunda a sábado. Vaga para auxiliar de produção para ice e paletas. Vaga para serviços gerais. Vaga para farmacêutico magistral para a empresa Farmafor Pet em Fraiburgo. Vaga para casal para suinocultura, operador de produção para Copérdia de Capinzal, mecânico com experiência, montador de equipamento, torneiro mecânico e muitas outras vagas sempre atualizadas.
0: Obrigado, Fernanda. Uma ótima terça-feira.
2: Para você e para todos os ouvintes também.
0: Obrigado. São 8:39. Segundo o meu amigo Pedro Marcon de São Cristóvão, Lacerdópolis, chove forte em Lacerdópolis neste momento. Renan Padilha da F1 Informática, ontem choveu 39 milímetros, né? Então o solo já está encharcado com essa chuva forte, realmente. Olha, fiquem atentos, tá? Bastante atento. A nossa, o 98815-64 está. 98815-6435 está à sua disposição para nos auxiliar também a levar as informações sempre atualizadas. Quanto está chovendo, aonde está chovendo, 98815-6435.
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0: Bora, gente, faltando 16 para as 9, o seu Ivo e a dona Jandira que nos acompanham em Catanduvas. Bom dia para a Andréia, meu bom dia também para a dona Vitória Barreto, para o seu Valdir aí do bairro Nossa Senhora dos Navegantes, Lida Mara Pogre, dona Noemi Abroeto, um abraço, gratidão pela sua participação também aqui na manhã da 102.3, o Nilson, a prof. Eliane, ao Nicolas, a Isadora e todos que nos acompanham também. Bom dia para Fátima do loteamento Lar Imóveis em Capinzal, para Maria de Cássia Stremer, para Vera. Bom dia, Vera. Um grande abraço. Muito obrigado pela sua audiência. Obrigado de coração. É, Renan. Vamos lá, gente. Enfim, vamos torcer, né, Renan? Que não venha nada de tudo isso que está previsto. Obrigado, amigo, pela sua audiência. Bom dia para Mari, Marilene aí da Cidade Alta. Marla, minha cachorra saiu ontem da chácara no Engenho Novo e não voltou mais. Ela atende pelo nome de Dudi. Então, se você viu um cachorro bem cuidado, um tom caramelo, né? Então, se você viu aí na região do Engenho Novo, provavelmente fugiu por conta até dos raios, enfim, do barulho. Então, fugiu uma cachorra de estimação aí da chácara da Amari no Engenho Novo. Qualquer informação pode repassar para a gente. Atende pelo nome de Dudi, tá? Cachorro caramelo bem cuidado, porte médio. Certo, gente? Agora 8:45. Vamos para a música, a gente volta daqui a pouquinho para mais interação por aqui.

0: Baladinha bacana, hein? Com Luiz Cláudio Juliano, seu jardineiro. Lembra do Luiz Cláudio Juliano na Expo Vale 2009? 2009, a mesma Expo Vale que teve César Menotti, Fabiano. Eles fizeram a abertura dos shows aí, no modo voz e viola. Luiz Cláudio Juliano, seu jardineiro. Bom dia, gente. 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Dona Marlise Schumann, bom dia, amiga. Muito obrigado pela sua audiência. Meu bom dia para Marta da Luz, bom dia para Dona Lena, bom dia para o seu Ari Mangotti lá do Novo Horizonte, a Dona Maria Lazzarini com a gente, a Dona Noeli Andrione Facim, bom dia para o Wilson da Rocha, para Marlene Basso, bom dia também quem nos acompanha neste momento, a dona Dirce Zanon da Silva, bom dia ao povo do Lauro Miller, dona Salete Lourdes Rossetti, enfim, a dona Jandira Cardoso, o Patrick, também a Bruna, são todos ouvintes da 102, essa rádio que é feita pra você.
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4: 8h57, 8h57. 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Segue participando, mandando seu recado, seu bom dia, e a gente vai interagindo com você. Um grande abraço e obrigado pela sua audiência, obrigado de coração pela companhia. Vamos lá, vamos fechamos então a nossa programação com Zé Neto e Cristiano. Plano C, bom dia.

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1: 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E termina nesta quinta, 1º de outubro, o prazo para inscrição no concurso público da Prefeitura de Ouro. Mais de 440 candidatos já haviam se inscrito até a última sexta. O concurso prevê cadastro reserva para 14 cargos com salários de até R$ 5.595. Capinzal. E o Legislativo Capinzalense aprovou na sessão de ontem projeto de lei que cria o programa Morar Bem Capinzal. Nova política habitacional de interesse do município prevê a construção de novas moradias, melhorias em casas familiares em situação de vulnerabilidade e mecanismos para viabilizar empreendimentos habitacionais. O programa poderá utilizar terrenos públicos, recursos municipais, estaduais e federais, além de prever incentivos fiscais e subsídio de até 10 mil por mutuário. Capinzal. No esporte, Juventude venceu a América de Minas por 1-0 ontem pela 30ª rodada da Série B. Com gol de MP, o time gaúcho voltou a vencer após dois jogos e reassumiu a vice-liderança da competição, entrando novamente na zona de classificação para a Série A. O América Mineiro sofreu a terceira derrota consecutiva, se aproximando da zona do rebaixamento. 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
3: 9 horas com mais 11 minutos, 9:11, esta é a 102.3, uma rádio feita para você. 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Bom dia para dona Nilva, bom dia para dona Nilva Zenaro Coelho. Dona Nilva, um grande abraço, agradecido também o Altair, que nos acompanha. Bom dia, Costa, obrigado. Dona Agnésia Gotardo, a dona Salete Casara, do loteamento Fernanda, a dona Sirlene Caçuba, aqui do centro de Capinzal. Bom dia para Marlise Baldasso, para Maitê e para dona Jane, muito obrigado. A Salete Edneia Kleinpoyer, do Parque Jardim Ouro, o seu Anildo Stepenkoski, a Marli Alves. Bom dia para Flávia Caetano Schmidt e tantos outros que estão com a gente. A dona Maria Sueli, lá do Vidal Ramos, gratidão a todos vocês. 9:12, no ar. 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

0: Eu amo a Capinzão FM com César Menotti e Fabiano, lugar melhor que BH. Bom dia para Dona Ivanilde Maria Balbinotti, para Dona Maria Luísa dos Santos, o seu Plácio Glenn Schmidt. Bom dia para Dilei Alves da Silva, que está com a gente aqui na manhã da 102.3. Abraço, gurizada. Obrigado a todos. O Lídio também está mandando o seu bom dia, seu recado. Dona Cristina Recalcati, a Jucimara da Luz, a Dona Ivete Chale, Cordeiro dos Santos e tantos outros. Manda você também o seu áudio, a sua participação. Pessoal do Parque Jardim Ouro, Agostinho e Maria Masson também. Um abraço, famílias. Obrigado pela companhia. Paz e bem.
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1: Eu amo a Capinzal, são 9:26. 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
1: Seguimos com você, são 9:26, segue com a gente, bom dia. Bom dia para Dilei Base aí do São Roque, bom dia para Ângela Figueiredo, um bom dia também para o Adão Josemar da Silva e toda a sua família, gratidão pela companhia em mais esta programação. Dona Maria de Lima Justino também, bom dia para Neuza Pereira da Silva, ouvinte da Capinzal, a Elisete Piazza, do bairro Nossa Senhora dos Navegantes, a Ivete Borsó Espironello, bom dia para o seu Verno Milton Bastian, para Cirlei dos Reis do Porto do Sol, para Salete Wagner do Alto Alegre, para Dona Anitta Rec Facim, também a Dona Gema Masson, que está conosco na manhã da 102, Luísa Dondel, bom dia Luísa, bom dia a todo o interior de Ipira, cada vez mais presentes aqui na programação da 102, essa rádio que é feita para você.

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1: 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Paulo Taran e a informação.
2: O presidente do TSE, ministro Cássio Nunes Marques, se reuniu nesta segunda-feira com o presidente do STF, Edson Fachin. Em pauta, o caso Nossa Senhora Aparecida, ser mantida ou não padroeira do Brasil. Uma publicação sobre o tema que foi determinada por André Mendonça para ser retirada do ar foi derrubada cerca de 24 horas após, por decisão monocrática do ministro Flávio Dino, passando por sobre as prerrogativas da Corte Eleitoral em assuntos de campanha. A reunião entre Fachin e Nunes Marques foi a portas fechadas. Sem citar Flávio Dino, Nunes Marques disse que o TSE corre o risco de captura institucional se a corte ficar subordinada a juízos individuais e que a subordinação do tribunal esvazia a colegialidade, que confere legitimidade a decisões do TSE e do STF. Especialista em direito constitucional, o professor Camilo Caldas considerou normal a apreciação do caso pelo plenário da corte, porque isso não acontece pela primeira vez.
3: O STF, ele não reanalisa todas as decisões do Tribunal Superior Eleitoral, o TSE, mas apenas os casos que envolvem direitos constitucionais, pois se trata de avaliar se está havendo ou não uma ofensa à liberdade de expressão, que é um direito constitucional. Se o TSE, porventura, violou esse direito ao estabelecer uma proibição, é comum e natural que o STF reavalie essa decisão, como já aconteceu em outros precedentes.
2: No entanto, ele fez um alerta. A análise precisa acontecer em tempo suficiente de o reflexo não interferir no curso eleitoral para um ou para outro candidato.
3: No direito eleitoral, ao contrário de outros ramos, os prazos são muito curtos e a urgência ela se faz necessária, já que muitas vezes uma proibição ou uma permissão pode afetar o curso de uma campanha eleitoral. Então, é comum que, eventualmente, hajam decisões revistas em curto prazo de tempo.
2: O calendário de sessões do STF desta semana, até este momento, não aponta a data exata em que o tema será discutido. Na quarta ou na quinta-feira, há quem sustente que já na abertura dos trabalhos desta quarta. De Brasília, Paulo Otara.
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11: 9:39, 9:39. Bom tê-los por aqui na manhã da 102.3, essa rádio que é feita com muito carinho para você. Bom dia para dona Inês Aparecida da Mota, bom dia para dona Nilda Rostirola, bom dia para dona Irene Schoas Krause, que nos acompanha em na comunidade de Empresa Velha, em Capinzal. Um abraço para ela, para o seu Arlindo e para todos que estão acompanhando. Dona Eva Geni, bom dia para Márcia Panisson, para dona Neide, para o seu Novelli, para Genesi Cabral, para o seu Ivanir da Silva. Um abraço, seu Ivanir. Quem nos acompanha também é a dona Célia, ao Evandro Teodoro da Silva, a dona Dorothy, o seu Leopoldo em Zorteia, sempre ligados aqui na manhã da 102.3. Vamos de música, gente. Lembra dessa, ó? Zé Henrique Gabriel. Bom dia.

0: Eu amo a Capinzão FM, são 9 horas com 43 minutos. Zé Henrique Gabriel, um louco. É mais uma que toca e toca forte na manhã da 102.3. Essa rádio que é feita pra você há 46 anos. Bom dia. Bom dia pra dona Leonice Tipo, que está curtindo a 102. Bom dia também pra dona Noeli Proner. Bom dia também pra dona Marli Rênica da Silva no loteamento Parisoto, a dona Eva Geni de Azere de Silva e todos os demais. Dona Elecida Silva, muito obrigado pela sua mensagem aqui na manhã da 102. Gratidão a todo mundo, hein? Recebo com muita alegria, com muita satisfação a presença dos representantes da agência da Cressol aqui de Capinzal, a Cauana Barreto, que é gerente conta pessoa física, e o Rafael Poggi, que é gerente de negócios PJ, pessoa jurídica. Bom dia, Cauana, seja bem-vinda.
1: Bom dia, tudo bem?
0: Bem, graças a Deus. Bom dia, Rafa. Seja bem-vindo, guri.
2: Bom dia, Marlo. Bom dia, ouvintes da Rádio Capinzal.
0: Hoje nós vamos falar de seguros para você que precisa segurar seus imóveis, a sua frota, enfim. 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
0: Cauana, por que é importante contratar um seguro, hein?
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0: O Rafa, como a gente faz para saber qual é o seguro mais adequado para mim enquanto cooperado da Cressol?
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0: Cauana, o que é o seguro de vida individual da Cressol?
1: 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Ele tem coberturas para vários tipos, exemplo, morte natural, morte acidental, invalidez. Ele pode também contar com coberturas que você pode utilizar em vida. Uhum. Um exemplo disso são coberturas para as doenças. Temos também um auxílio funeral. Como que funciona um pouquinho o auxílio funeral? Onde o filho pode estar fazendo essa cobertura de até 15 mil se acontecer a morte dos seus pais. Ele comprovando esse valor com uma nota fiscal, que um dos seus pais faleceu, esse valor vem para ele estar pagando os custos com o funeral. E a gente também, esses meses de outubro e novembro, estamos com valores diferenciados para os nossos cooperados e futuros cooperados. 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Então, quanto mais jovem fazer, acaba ficando um valor um pouquinho mais em conta,
0: né?
1: Quanto um pouquinho mais velho o cooperado, né, uma certa idade, o seguro acaba ficando um valorzinho um pouco mais alto. Eu tenho o hábito de dizer que o valor do seguro, ele é um lanche que você fica sem comer num final de semana.
0: Exato.
1: E é uma cobertura que você acaba tendo tanto para você quanto para sua família.
0: Tomara que a gente nunca use, mas o seguro é muito importante e a gente não pode ficar sem, né? Não tem como, né? Rafa, o que é seguro de vida em grupo que a Cressol também oferece essa modalidade?
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0: Cauana, como é que funciona o seguro residencial? 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Como é que funciona isso na prática?
1: Sim, o seguro residencial, ele é fundamental. 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
1: 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Para, querendo ou não, o seguro está o valor adequado com o seu patrimônio. 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Hoje, o seguro de carro, residência, tem que ter um. 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Por exemplo, eu trabalho na BRF. 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Eu trabalho no FAST, na Grade. Tem outro seguro?
0: Sim.
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0: Específico.
1: Específico. 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De vida, você pode ter quantos quiser. Mas de carro, casa, tem que ter somente
0: apenas um.
1: Ou, se você tiver mais de que um, a seguradora faz uma análise, né?
0: Interessante. Rafa, posso proteger meu carro, minha frota? Posso proteger também as placas solares que eu tenho instalada lá em casa?
2: Sim.
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0: 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Enfim, vale a pena você estar segurado, estar garantindo o seu patrimônio, né?
1: Vale, vale a pena sim. E o que, que eu tenho o hábito de dizer? Muitas vezes a gente nem faz uma cotação achando que o valor é alto. E o valor não é. Porque hoje em dia, se você colocar na ponta da caneta o valor que você investiu, que você paga mensalmente para uma proteção é muito baixo.
0: É simbólico, né?
1: Muito.
0: As pessoas acham que ainda é muito caro, mas não é. Está muito em conta, né? Claro, varia de item para item, do que você quer, da modalidade que você quer, mas está muito em conta hoje, né?
1: Muito. Tanto de vida, quanto residencial, quanto veículo. A gente tem aquela intuição de que o valor é alto, eu nunca vou precisar. É melhor ter uma cobertura e nunca precisar.
0: É, exatamente. Cauana, muito obrigado. Leve um abraço a toda a equipe da agência. Estamos sempre à disposição, tá?
1: Pode deixar.
0: Perfeito. 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
2: 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É até importante mencionar, Marlo, que o seguro... A gente pode utilizar, por exemplo, pensando nos nas nossa família. Então, uhum. Vou dar um exemplo. Por exemplo, ah, eu tenho bastante bens, eu tenho capital. Mas sim. Se vier acontecer alguma coisa com o segurado, os bens ficam bloqueados, fica um inventário. Então, uhum. O seguro de vida ele pode dar esse apoio para a família nesse período aí até resolver essas questões. Então, é importante a gente pensar nesse formato também.
3: Perfeito. Muito obrigado, Guri. Até breve.
2: Obrigado,
3: né?
2: Também.
3: Valeu. Eu conversei então com o Rafael e também com a Cauana, da agência da Cressol Vanguarda aqui no município de Capinzal, falando sobre seguros, as modalidades, a importância de você ter o seu seguro garantindo seu carro, sua casa, sua família, enfim, tudo o que for necessário. Obrigado, gurizada. Agora 9:53.
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3: Tempo estável com chuva em todo o meio-oeste de Santa Catarina, aqui no centro de Capinzal e Ouro, 17 graus. 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
3: Dez horas com mais um minuto, 10:01, e assim nós finalizamos a nossa segunda hora da manhã, 102. Os bastidores aqui são fantásticos, né? 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Agora o câmbio então da trilha, porque nós vamos direto para Experiência de Deus com o Padre Reginaldo Manzotti. Hoje é o dia dos Santos Arcanjos e a novena é dedicada aos Santos Arcanjos. Participe pelo 3555-1333, pelo 988-156-435. 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
4: Vem em meu socorro, arcanjos de Deus. Hoje é o dia dos arcanjos. Hoje nós completamos os 40 dias da quaresma de São Miguel Arcanjo, mas a novena continua. Quero saudar a todos a partir da Rádio Evangelizar, de onde tudo começa. As rádios irmãs cujos nomes cito neste momento: Rádio Capinzal FM. Saúda você pela TV Evangelizar, sinal digital em todo o país, em várias cidades, canal aberto. Pelo YouTube, Padre Manzotti Oficial. Nós estamos lá com o 40º dia, fechando os 40 dias da quaresma de São Miguel. Se não fez, ainda é tempo de fazer. Pelo aplicativo da Associação Evangelizar é preciso e todas as plataformas digitais. Filhos amados, povo querido, vamos juntos passar esta hora abençoada. Repito, é terça-feira das Santas Chagas. É dia dos arcanjos Miguel, Gabriel, Rafael. Em nome do Pai, do Filho e do Espírito Santo. Amém. Naquele tempo, Jesus viu Natanael que vinha para ele e comentou: aí vem um israelita de verdade, um homem sem falsidade. Natanael perguntou: de onde me conheces? Jesus respondeu: antes que Filipe te chamasse, Enquanto estavas debaixo da figueira, eu te vi. Natanael respondeu: Rabi, tu és o Filho de Deus, tu és o Rei de Israel. Jesus disse: Tu crês, porque te disse eu te vi debaixo da figueira? Coisas maiores que estas verás. E Jesus continuou: em verdade eu vos digo, vereis o céu aberto e os anjos de Deus subindo e descendo sobre o Filho do Homem. Senhor, o teu evangelho fala: verás coisas ainda maior do que estas. Verás os anjos de Deus subindo e descendo sobre o Filho do Homem. Arcanjos de Deus, venha sobre nós, venham sobre nós.
5: Há uma certeza que paira no
4: arcanjos,
5: o auxílio celeste,
4: imediatos de Deus, venham em nosso socorro.
5: O céu se abriu,
4: Arcanjo Miguel, Gabriel, Rafael,
5: mensageiros
4: enviados de Deus, venham em nosso auxílio, venham em nosso socorro.
5: Deus vai nos tocar.
4: Ajude-nos nas nossas batalhas. E eu lhe pergunto: qual a batalha você está travando hoje? Ou quantas batalhas você está travando hoje? Arcanjo Gabriel, a voz de Deus, o falar de Deus, o arcanjo da Anunciação, toque naqueles que mais estão distantes da palavra. Leva-lhes a palavra de Deus, Arcanjo Gabriel, o anúncio do Evangelho, a boa nova da esperança e da fé. Arcanjo Rafael, a cura de Deus. Olhai pelos doentes no dia de hoje, e que os raios curativos, assim como curaste Tobit, possa curar os enfermos, restaurar a saúde do corpo, restaurar a saúde da alma. Arcanjo Rafael, há tantos doentes, venha em auxílio a estas pessoas enfermas. Diga qual é a sua enfermidade. Arcanjo Miguel, príncipe, guardião, guerreiro, venha nos combates da nossa vida, enfrentar os dragões, enfrentar o mal, enfrentar os vícios, enfrentar todos os males. Arcanjo Miguel, defendei-nos no combate, sede nosso refúgio contra as maldades e ciladas do demônio. Que Deus manifeste o seu poder sobre ele. Eis a nossa humilde súplica, príncipe da milícia celeste, com o poder que Deus vos conferiu, precipitai no inferno Satanás e todos os espíritos malignos que andam pelo mundo tentando as almas. Arcanjos de Deus, venha em nosso auxílio. Arcanjos do Senhor, venham em nosso socorro. Hoje, dia dos arcanjos, qual é a tua súplica, seu pedido, seu clamor? Claro que a Deus, mas pelos arcanjos que Deus nos deu como auxílio na nossa luta na terra. Senhor, sede-nos propício. Senhor, venha em nosso socorro. Filhos e filhas, hoje é mais que especial. Por isso, avise seu amigo, sua amiga. Fale para as pessoas que estejamos juntos nessa experiência de Deus. Eu volto já, volte comigo.

0: 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Estou aguardando a sua participação para novena. A novena de quê? A novena dos Santos Arcanjos. Hoje é o dia deles. Participe com a gente, 3555-1333, 98815-6435. Evangelizar é preciso.
1: Aqueles que trabalham na área de comunicação, rádio, televisão, tecnologia, portanto, da obra Evangelizar é preciso, sem dúvida. Também o Papa Pio XII estendeu a várias profissões da evangelização. Na Bíblia nós sabemos em Lucas capítulo 1, 26, 32, quando ele aparece, ave cheia de graça, o Senhor é contigo. Também no Evangelho de Lucas, o arcanjo Gabriel fala a Zacarias que chegou o tempo dele receber a graça. Também o arcanjo Gabriel está no Antigo Testamento, no livro de Daniel, capítulo 8, versículo 15 e 18. Diz que Gabriel gritava: explica-lhe a visão. Dirigiu-se então em direção ao lugar onde me achava. A sua aproximação, fiquei apavorado e caí com a face na terra. Também em Daniel, capítulo 9, versículo 20 e 27, fala sobre o arcanjo Gabriel. Portanto, o arcanjo Gabriel é conhecido como o mensageiro celeste, o mensageiro de Deus. Traga-nos, Senhor, a boa nova do reino. Amém. Maria do Carmo, que a paz de Jesus esteja com você.
2: Afonso Araújo.
1: Alô.
3: Bom dia, Padre Reginaldo. Bom dia, Padre Reginaldo Manzotti.
1: Bom dia, Maria do Carmo. Você fala de
3: que
1: onde?
3: Prazer. Que prazer eu falar com o senhor. Eu falo aqui de Fortaleza.
1: Contagem regressiva. Praticamente falta um mês para evangelizar. É preciso Fortaleza. E como é que você me acompanha ali em Fortaleza?
3: Em Fortaleza eu acompanho pelo rádio, a Dom Bosco, pela TV, que é o canal 21, né?
1: Tá certo, canal 21, rádio e Dom Bosco. E temos também a Jangadeiro e a Shalom.
3: Exato.
1: Diga lá, minha querida.
3: Padre, eu queria, se fosse possível, deixar dois testemunhos e uma intercessão, se for possível.
1: Claro que é possível. Pode falar, quais são os dois testemunhos?
3: Os dois testemunhos, o primeiro foi do meu filho, Elano Barbosa Sampaio, que ele tem 49 anos. Desde os 12 anos de idade, que ele vivia nas drogas, no álcool, roubava as coisas de casa.
1: Meu Deus.
3: Padre, o senhor imagina o sofrimento que a gente passava.
1: Certo.
3: Eu sou casada, meu marido está com 2 anos que faleceu. Meu marido não aceitava de jeito nenhum.
1: Meus sentimentos pela perda do marido.
3: Queria que eu abandonasse ele, eu sempre lutando, internei ele várias vezes, e pedindo a intercessão dos arcanjos, de Nossa Senhora, dos santos, de São Pio de Petrotina.
1: Certo.
3: Eu sempre pedindo isso desde o tempo que ele começou a usar drogas.
1: Certo.
3: E agora está com 6 meses que ele e a companheira dele, que ele estava morando na casa com a companheira, todos dois usavam droga. Era assim, o senhor não, nem imagina o sofrimento que eu passava.
1: Imagino, sim.
3: Mas Deus teve misericórdia de mim, que eu pedia: meu Deus, eu não quero morrer deixando meu filho nessa vida, não.
1: E faz 6 meses que ele largou?
3: Exato, ele disse que às vezes eu pedia, ele dizia: mãe, o vice fala mais alto. Eu digo: mas você tenha fé. Quando foi agora por último, ele me disse, eu digo: meu filho, ele disse: mas mãe, eu tomei a decisão, a partir de hoje, com Deus na frente, eu não uso mais droga, eu não uso
1: Louvado
3: mais álcool.
1: Louvado seja Deus. Então,
3: soltado o vício do cigarro, padre.
1: Como é que é o nome dele? Elano?
3: Elano Barbosa Sampaio, então, 49 anos.
1: Então diga, o meu filho Elano.
3: O meu filho Elano.
1: É um milagre de Jesus das Santas Chagas.
3: É um milagre de Jesus das Santas Chagas.
1: E olha, Maria do Carmo, Deus não faz a obra pela metade. Se já começou a libertação, só falta o cigarro, mas também esta vai acontecer. Tá certo, filha?
3: Com certeza. Eu creio,
1: o segundo padre. Testemunho, querida?
3: O segundo testemunho é meu, Maria do Carmo Barbosa Sampaio.
1: Pois não.
3: Eu tá com um mês e pouco. Me apareceu um ardor muito grande, forte, do pé da barriga e das costas. Eu há 2 anos eu tive o câncer do reto, mas também fui curada. Pela intercessão que eu faço, fui curada.
1: Amém.
3: Aí, eu quando sentia dor, eu fui pro hospital, cheguei, saí daqui gritando, fiquei lá, mas quando eu cheguei lá no hospital, que é muita gente, né, eu só fazia louvar a Deus.
1: Certo.
3: Obrigado, Senhor, obrigado, os arcanjos, obrigado, Nossa Senhora, mas eu, Senhor, eu quero fazer a tua vontade, mas se for para eu ir, eu vou. Mas se não for, eu tenho muita gente, a minha família, para evangelizar.
1: Claro.
3: O senhor acredita?
1: Acredito.
3: Pois é. Aí fiz todos os isopores que o médico pediu. Mas tudo deu normal, para honra e glória do Senhor Jesus Cristo.
1: Então diga, eu sou o milagre de Jesus.
3: Eu sou o milagre de Jesus.
1: Amém, querida. Graça amém, recebida.
3: É graça testemunhada. Toca o sino, que é sacristão.
1: Isso mesmo. Qual o seu pedido de oração, querida?
3: O meu pedido, padre, é pelo meu bisneto, que ele tem 2 anos e 6 meses. Desde que ele nasceu, que ele tem um câncer na cabeça. E os médicos falam que é raro esse câncer. Sim. Aí ele tem que ir para São Paulo fazer essa cirurgia, mas a família não tem condições.
1: Entendi.
3: Aí eu peço com muita fé que ele vai curar o meu neto, meu bisneto.
1: Como é que é o nome do bisneto?
3: É Benjamin Souto. Tá, Benjamin Souto. 2 anos e 6 meses.
1: Anoto aqui, será levado no altar do Senhor, hoje dia dos arcanjos, e vai estar pelo menos um mês sendo celebrada missas na intenção dele. É Benjamin do quê?
3: Solto.
1: Tá certo. Filha, que Deus abençoe e espero que você vá ao evangelizar, é preciso, lá no aterro da Praia de Iracema.
3: Certo, vou com minha filha, se Deus quiser.
1: Vai sim, e vamos juntos rezar pelo Benjamin e rezar pro teu filho conseguir toda a libertação. Gente, o meu abraço à Fortaleza. Como eu disse, dia 31, nós temos um encontro marcado em Fortaleza. Dia 31, o evangelizar é preciso, Fortaleza, contagem regressiva. No dia 29, na sexta-feira, às 5 horas, missa dos voluntários na catedral. Se inscreva para ser um voluntário da obra Evangelizar é Preciso de Fortaleza. E dia 31... nós teremos, dia 29, dia 30, que nós teremos a missa. E dia 31, o evangelizar, no aterro da Praia de Iracema. Meu abraço, Fortaleza, TV Evangelizar, canal 21.1, Jangadeira FM, Shalom FM, Dom Bosco FM, ao arcebispo Dom Gregório Paixão, arquidiocese de Fortaleza. Eu volto já, volte comigo.
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auxílio, arcanjos do Senhor, vem meu socorro. Arcanjo Rafael tem origem, um significado belíssimo. Rafael, Deus te cura, ou medicina de Deus. São Rafael está muito presente no livro de Tobias, se lembrarem, nós fizemos a leitura orante. Em Tobias, capítulo 5, versículo 3, tenho comigo o seu recibo, vai procurar um homem de confiança que te possa acompanhar mediante uma retribuição. E dizia, tendo saído, Tobias encontrou um jovem de belo aspecto, equipado para uma viagem. Sem saber que se tratava do anjo de Deus, ele o saudou e disse-lhe, de onde és tu, ó bom jovem? Pois bem, Tobias é também chamado a medicina de Deus, e ele disse, eu sou o anjo Rafael, um dos sete que assistimos na presença de Deus. Tobias tem aquela notável história da união de Tobias e Sara. Sara havia perdido 7 maridos, todos mortos pelo demônio. Com a ajuda de São Rafael, Tobias e Sara conseguem superar esse desafio e se casam. São Rafael, arcanjo Rafael, portanto é tido como a medicina de Deus, os raios curativos de Deus. Portanto, peçamos hoje, arcanjo Rafael, lançai sobre os doentes, lançai sobre as nossas enfermidades, sobre os procedimentos, sobre todos aqueles que precisam de um auxílio celeste, lançai a cura do corpo e da alma. Arcanjo Rafael, rogai por nós. Filhos e filhas, vamos para a leitura orante. Bíblia aberta, cartilha de oração. Primeiro Reis, capítulo 19. Continuidade de ontem. Primeiro Reis, capítulo 19, do versículo 9 seguintes. Só para relembrar, Elias ontem teve uma grande fase de depressão, com medo, ficou embaixo de um junípero, pediu a morte. Deus não concedeu, ao contrário, mandou que um anjo levasse comida. Ele dormiu, levantou, comeu de novo e andou 40 dias e 40 noites até o Sinai. Paramos aí ontem. Levanta-te e coma. Lembra da palavra? Está lá no YouTube, Padre Manzotti. Tem um recorte. Se você perdeu o dia de ontem, pode retomar a leitura orante. Hoje, versículo 9. No Monte Sinai, Elias entrou na caverna para passar a noite. E de repente o Senhor Deus lhe perguntou a pergunta, o que fazes ali, Elias? Ou vamos ser textuais, o que está fazendo aqui, Elias? Elias respondeu, ó Senhor meu Deus Todo-Poderoso, eu sempre tenho servido a Ti e só a Ti, mas o povo de Israel quebrou a sua aliança contigo, derrubou os teus altares e matou todos os teus profetas. Eu sou o único que sobrou e eles estão querendo me matar. O Senhor disse, saia e vá ficar diante de mim no alto do monte. Saia desta caverna. Lhe diz alguma coisa? Saia desta gruta. Saia deste momento. Saia daquilo que está te tirando a vontade de viver. Vem para fora. Não lembra de Lázaro?
Lázaro vem para fora. Eu vou fazendo paralelos para que você de alguma forma vá entendendo e vai deixando a palavra de Deus se tornar orante na tua vida. Deus está dizendo a você: saia, vem para fora, venha diante de mim. Saia, vá ficar diante de mim no alto do monte. Então o Senhor passou por ali e mandou um vento muito forte que rachou os morros, quebrou as rochas em pedaços. Mas o Senhor não estava no vento. Quando o vento parou de soprar, veio um terremoto. Porém, o Senhor não estava no terremoto. Depois do terremoto veio fogo, mas o Senhor não estava no fogo. E depois do fogo veio um sussurro calmo e suave. Então, versículo 13, Elias ouviu o sussurro, cobriu o rosto com a capa, então saiu e ficou na entrada da caverna, e a voz lhe disse: o que está fazendo aqui, Elias? Elias respondeu: ó Senhor Deus Todo-Poderoso, eu sempre tenho servido a ti, mas o povo de Israel quebrou a sua aliança contigo, derrubou teus altares, matou os teus profetas. Eu sou o único que sobrou e eles estão querendo me matar. Ele repete o que tinha falado antes. Então o Senhor Deus disse, no sussurro, na brisa suave: volte para o deserto que fica perto de Damasco. Chegando lá, entre na cidade e unja Azael como rei da Síria. Unja Jeú, filho de Ninsi, como rei de Israel, e unja Eliseu. Eliseu, aparece a palavra, como profeta, para ficar em lugar de você. As pessoas que não forem mortas por Azael, serão mortas por Jeú. E todos os que escaparem de Jeú serão mortos por Eliseu. Mas eu deixarei 7.000 pessoas vivas em Israel, isto é, todos aqueles que não adoraram o Deus Baal e não beijaram a sua imagem. Palavra do Senhor, graças a Deus. O que fazes ali, Elias? A pergunta é também feita a mim e a você. O que fazes aí? Deus não começa dando uma ordem. Primeiro escuta Elias. O profeta coloca diante dele a sua frustração, coloca diante de Deus sua situação de abandono, sensação de abandono e sofrimento. É assim que Deus espera que falemos com Ele, falemos a verdade, falemos das nossas sensações, falemos do nosso sofrimento. Venha. Venha para fora, fique diante de mim. Deus não veio no vento, não veio no terremoto, não veio no fogo. Deus se revela na brisa suave. E como se revela? Depois de intervalo, continuaremos a leitura orante de hoje, esse espetáculo de leitura do profeta Elias. Eu volto já.

0: 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Esse barulho que eu ouvi no meu fone foi um trovão que nós tivemos. Rapaz, o estúdio é vedado, fechado, estou com fone de ouvido e ouvi o trovão. Rapaz, vamos nos cuidar, hein? 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
1: Se retirar, silenciar para escutar a Deus. Elias pensa estar só, ser o último dos profetas. Façamos nós também a oração: Senhor, eu estou aqui e quero experimentar-te. Senhor, olhe para o cansaço, para as decepções, e não nos deixe pensar estarmos sozinhos. Ensina-nos a reconhecer a tua voz no silêncio e nos pequenos sinais. acalma aquilo que está fazendo barulho fora de mim, mas principalmente dentro de mim. Senhor, esteja comigo. E nos momentos em que pensar estar só, mostra-te presente, caminhando, sustentando, mesmo onde meus olhos não conseguem enxergar. Senhor, fala, caminha. O que fazes aí, Elias? E a resposta de Deus: volte para o deserto, unja o profeta Eliseu. Eu deixarei as pessoas vivas em Israel que não cometeram idolatria. Amém. Edevaldo, que a paz de Jesus esteja com você.
2: Amém, Padre. Deus, a sua bênção.
1: Deus o abençoe, filho. Você fala de onde?
2: Eu falo de Abaeté, Minas Gerais.
1: Meu abraço, Abaeté, Minas Gerais. Tivemos muitas caravanas de Minas Gerais. E como é que você me acompanha ali em Abaeté?
2: Eu te acompanho pela Rádio Atividade Sertaneja 87.9 e tenho o canal da Sky também, tá, e pelo YouTube.
1: Tá bom. Diga lá, filho.
2: Rapaz, fala que é um prazer estar falando com o senhor, né?
1: Prazer todo meu, seja muito bem-vindo.
2: No dia 13 de março, eu fui diagnosticado com um câncer de estômago.
1: Certo.
2: E
1: sinto por isso.
2: Estou fazendo tratamento, fiz a cirurgia, já retirei o estômago, sabe? Tirei o total. Eu fiz 4 sessões de quimioterapia antes da cirurgia.
1: Sim.
2: Fiz a cirurgia, agora tenho que fazer mais 4 sessões de quimioterapia. Eu estou na segunda, inclusive hoje eu estou aqui na sala de quimioterapia, fazendo quimioterapia.
1: Nossa,
2: falando com o senhor.
1: Você está na sala fazendo quimioterapia agora?
2: Isso, conversando com o senhor.
1: Entendi. Providência divina, né, filho?
2: Isso.
1: Eu sempre falo,
2: Deus é maravilhoso.
1: Uma gota do sangue redentor, cada gotinha da quimioterapia que está caindo, pense que é uma gota do sangue de Jesus que
2: verdade.
1: Vai te curar.
2: Padre, Deus tem sido muito generoso comigo, porque desde quando eu descobri minha doença, assim, e foi uma bênção, porque eu descobri minha doença que eu engasguei com um pedaço de carne. Comecei a sentir uma dor no estômago, fui num médico, fiz uma endoscopia, fui diagnosticado com câncer de estômago. Resumindo, o meu engasgo não teve nada a ver com a minha doença, porém era Deus me mostrando.
1: Entendi.
2: E foi tudo bem no início, então assim, foi mais fácil o tratamento, sabe?
1: Entendi, filho. Entendi.
2: Isso, o testemunho que eu queria dar era esse, que eu estou em tratamento ainda, mas assim, tirar o estômago, fez a biópsia do estômago, e não tinha mais câncer no estômago, não. Já tinha acabado o câncer. A primeira quimio fechou o câncer.
1: Eu entendi. Louvado seja Deus por você estar firme na fé. A providência divina te faz ligar de dentro do hospital. Você fazendo quimioterapia, glorificando a Deus, isso é só uma pessoa de fé que consegue, de entender que aquele momento em que você engasgou foi um sinal para fazer uma busca e perceber e descobrir o câncer no início. Deus não faz a obra pela metade, filho. Vamos rezar juntos? Vamos?
2: Vamos.
1: Senhor Jesus,
2: Senhor Jesus,
1: pelas tuas santas chagas, dolorosas e gloriosas, derrame uma gota,
2: do seu preciosíssimo sangue,
1: sobre mim, eu estou aqui, Senhor, neste tratamento de quimioterapia,
2: dentro deste hospital.
1: Mas eu sinto a tua presença, Jesus. E te louvo e agradeço por isto.
2: te louvo e agradeço por isso.
1: Senhor.
2: Senhor.
1: Se queres, tu podes me curar.
2: Se queres, tu podes me curar.
1: E eu peço essa cura, Jesus.
2: E eu peço essa cura, Jesus.
1: Amém.
2: Amém.
1: Edivaldo, foi muito edificante, para mim pelo menos, a sua ligação. Por ser um homem de fé, em meio à tormenta, louvar a Deus. Que o Senhor continue te fortalecendo, Edivaldo.
2: Eu posso deixar um nome em oração?
1: Claro, filho, pode dizer.
2: É da minha esposa, Débora, que está me dando a maior força nesse tratamento.
1: Tá bom.
2: É minha filha Ana Júlia.
1: Tá.
2: É Antonella.
1: Antonella.
2: Luiz Eduardo.
1: Certo.
2: Netinho.
1: Tá.
2: E a Isa, minha netinha.
1: Tá certo. Que Deus abençoe, filho, de Abaeté, Minas Gerais. YouTube, TV Evangelizar, canal 586, lá nos transmite. 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Você percebe, queridos irmãos e irmãs, homem de fé, homem de fé. Nós tivemos a festa das Santas Chagas e várias pessoas levaram as capelinhas, muitos vieram com as capelinhas. Eu acabei fazendo encontro com as mensageiras das capelinhas das Santas Chagas e tirei foto individual com cada uma. E quero hoje dizer que tal você se tornar um mensageiro da capelinha de Jesus das Santas Chagas. Digo isto por quê? Porque talvez na festa das Santas Chagas você se sentiu motivado e percebeu, nossa, como a capelinha de Jesus das Santas Chagas, a devoção de Jesus das Santas Chagas, transformou vidas, curou, se escutou tantos testemunhos emocionantes, tocantes. Então hoje eu quero fazer um convite mais que especial para você. Se você ainda não é um mensageiro, torne-se agora. Aproveite esse intervalo que vem agora. Ligue 0800 410 6060 e torne-se um mensageiro. Hoje eu não vou mostrar as fotos. Por quê? Porque hoje eu quero que você se torne um novo mensageiro. Aproveite esse intervalo. Você viu, seus olhos viram, seus ouvidos escutaram, quantos milagres aconteceram. Que tal você fazer parte desta família que fala, prega Jesus das Santas Chagas? Faça isso agora, eu volto já.
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0: 10 horas com mais 50 minutos, 10h50, uma filha de Deus pede aos arcanjos que concedam a si, ao seu esposo, às filhas, a sabedoria, a cura e também a proteção. Uma filha de Deus pedindo a São Pio que cure os seus problemas de saúde, também da sua família e que proteja sempre. Rosa Borim surge a oração por 7 anos de falecimento do pai Ângelo Borim, pedindo pelo descanso eterno, intenções que foram deixadas através do site da 102, Salete Massarolo Savariz, aos Santos Arcanjos, que dê saúde e proteção para os filhos, genros, nora, netos e para toda a sua família. Alguém de muita fé pedindo aos arcanjos ajuda na área financeira para seus irmãos. Uma mãe agradece pelas graças e pede aos arcanjos que protejam as suas filhas em todas as áreas da vida delas. Uma mulher de fé agradece por graças e pede ao Divino Espírito Santo e também aos arcanjos a proteção, a sabedoria para seu esposo. Uma filha de Deus pedindo a Jesus das Santas Chagas e a São Rafael que seja encontrada a solução de um problema de saúde para os seus pais. Família de fé pedindo a Santa Bárbara a proteção contra outras intempéries. Uma avó agradece por graças e pede a São Pio e aos arcanjos Miguel, ao arcanjo Miguel, que acalme, que dê a cura à alergia do seu neto. Os pais Gilmar e Márcia, os irmãos Gilmar e Jean, pede oração para a Milena da Rosa pelo seu aniversário hoje, que os arcanjos lhe protejam sempre. Uma filha de Deus pedindo ao Sagrado Coração de Jesus para que atenda as suas súplicas, as suas necessidades e proteja a sua família de todos os males e perigos. Uma filha de Deus ao Divino Espírito Santo, que ilumine o caminho, a mente das suas filhas, dando discernimento e sabedoria. Noemi Sarmento agradece por graças alcançadas, pede saúde e proteção divina, prosperidade para a mãe Maria, para o esposo Antônio, para o filho Mateus, para a nora Carol, o neto Pedro Henrique. Também nas intenções a Marilice Jerônimo, a oração de hoje para o esposo Severino e também para todos da família Jerônimo, que os arcanjos deem muita saúde a todos. Intenções da novena, Ivonete Berzag pede aos santos arcanjos por uma causa na justiça que logo seja resolvida, pede a proteção para a sua família. Uma filha de Deus pede a proteção dos arcanjos para que possamos ser livres da inveja e de toda a negatividade. A Juvelina, pela saúde da generosa, que tem cirurgia marcada para o dia 2 em Concórdia. Uma filha de Deus, a proteção para todas as pessoas devido aos temporais que vem ocorrendo em nossa região. O esposo Alcides, os filhos Giovanni e Larissa, para a Lucimara Crai Balbinotti, que hoje está de aniversário, completando mais um ano de vida, desejando a Lucimara então saúde e felicidade, que Deus abençoe sempre. Nilva Coelho, para sua irmã Delvina, em memória, pelo descanso eterno. Uma filha de Deus pedindo a proteção divina, a saúde e a paz para os filhos, para as noras, para os netos e também para toda a família, protegendo da inveja e também de todo tipo de mal. Nadir Lopes, a oração para a família, por saúde, proteção e por graças. Maria Salete, para a nora Stephanie, pela sua recuperação breve, pede para si também, pela sua família, para que seja marcada logo também a tomografia e que dê tudo certo. A generosa, a oração para a sua família, pede também para uma cirurgia que vai fazer na sexta-feira em Concórdia. O padre está de volta, hora de novena dos santos arcanjos. Evangelizar é preciso.
1: Hoje, lembrando que nós tivemos, se você ainda não fez hoje, a novena 40º dia, último dia, nós pedimos: São Miguel, conduzi-me a Cristo. Faça logo depois do programa da bênção final, fecha os 40 dias da quaresma de São Miguel no YouTube Padre Manzotti. Não deixa de se inscrever e marcar com o sininho. Lembrando que sábado, dia 3, eu estarei no Santuário São Francisco de Assis às 18 horas. Para a missa do Tríduo de São Francisco, transmitido pela TV, pelo YouTube Padre Manzotti. Amado povo de Deus, hoje nós falamos dos arcanjos. E o arcanjo Miguel é considerado príncipe dos anjos, por lutar contra as forças do mal. Seu nome é Miguel, significa quem é como Deus. Na Bíblia temos várias citações.

0: capítulo 10, onde diz que o chefe do reino persa resistiu-me durante 21 dias, porém Miguel, um dos principais chefes, veio em meu socorro. Não por acaso, também São Miguel Arcanjo está no chamado Castelo Santo Ângelo, Santo Arcanjo Miguel, com a bainha, a espada na bainha, no final de uma grande peste em Roma. Não por acaso, Papa Francisco consagrou o Estado do Vaticano a São Miguel Arcanjo. Por isso, peçamos, Arcanjo Miguel, príncipe, guardião e guerreiro, venha em nosso auxílio. Povo de Deus, não deixe para a última hora para fechar Pentecostes. Entre em contato conosco. Nós faremos o ano que vem. Pentecostes vai ser em Assis e Roma. A programação é totalmente diferente de tudo que já fizemos. 60 anos da renovação carismática. 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E juntos vamos para o quinto dia da novena dos arcanjos.
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0: Arcanjo Gabriel, portador das boas novas, das mudanças, da sabedoria, da inteligência. Arcanjo da Anunciação, trazei a palavra de Deus e que ela permaneça em meu favor e meu agir. Fazei com que eu também seja um mensageiro dos preceitos do Senhor, por palavras de bondade, solidariedade. Arcanjo Rafael, guardião da saúde e da cura, peço que os raios curativos desçam sobre mim, dando-me saúde e cura dos males do corpo e da alma. Guardai meu corpo, minha mente, livrando-me de todas as doenças. Arcanjo Rafael, que vosso raio curativo esteja em meu lar, meus familiares, no ambiente de trabalho. Arcanjo Rafael, curai as enfermidades. Arcanjo Miguel, príncipe, guardião e guerreiro, defendei-me com vossa espada, protegei-me com vosso escudo. Não permita que o mal me atinja. Protegei-me contra assaltos, roubos, acidentes e quaisquer atos de violência hoje. Livrai-me das pessoas negativas e invejosas. Levanta o vosso escudo de proteção sobre o meu lar, minha família, parentes e amigos. Guardai meu trabalho, protegei meus negócios e meus bens. Arcanjo Miguel, trazei paz e libertação. Arcanjo Miguel, defendei-me no combate. Arcanjos de Deus, venham em meu auxílio. Arcanjos do Senhor, venham em meu socorro. O Senhor esteja convosco. Ele está no meio de nós. Por intercessão de Nossa Senhora do Carmo, São Pio de Pietrelcina, nos méritos das Santas Chagas, abençoai, Senhor, a todos. A água, a roupa dos enfermos, as fotos de família. Em nome do Pai, do Filho, do Espírito Santo. Amém. Filhos queridos, povo amado, Deus abençoe. Toque o sino, toque a trombeta. Viva os arcanjos Miguel, Gabriel, Rafael. Deus abençoe a todos.
2: Dez horas com 59 minutos, 10:59. Nas intenções de hoje, a Helenice Sarmento de Ipameri, Goiás, pede oração para toda a sua família. Obrigado, Helenice. Helenice Sarmento de Ipameri, Goiás, pede oração para toda a sua família. Uma mãe pede aos santos arcanjos pela saúde de uma filha que sente muita dor de cabeça, também para o neto que sente muita ansiedade, que eles sejam curados, e pede muita proteção. A Rosilei Lopes Bareta pede

0: Oração para si, para sua família, pede oração para o filho Renan, para a neta Pietra, para o esposo Leocir, pedindo sempre a proteção de São José. Uma mãe aflita pede a Sagrada Família, Santo Expedito, que seus filhos voltem a se entender. Uma filha de Deus pedindo oração do padre para si, pela sua saúde e a proteção divina, e todos os familiares e os anjinhos sempre defendam os invejosos, pede a proteção de Santa Bárbara, que nos proteja dos temporais. Os pais Darcy e Janilce, a oração para o filho Emerson, que hoje está de aniversário, que Nossa Senhora Aparecida sempre lhe proteja. Uma filha de Deus aos arcanjos que protejam as suas filhas e os seus netos. A Adriana pede oração para as afilhadas Isabelle, Liz, Ayla, para o sobrinho Isaac, para suas filhas Natana e Natasha. Pede a proteção dos arcanjos também para Valentina Schwantz de Capinzal, que passará por cirurgia hoje em São Paulo, pedindo que dê tudo certo. Severino Fracasso pede oração de hoje para suas filhas, para os netos, para os irmãos, para a esposa. Que Deus abençoe sempre a vida com muita saúde. A Roseli Fátima Luiz pedindo a oração de hoje para a filha Taila, que está comemorando mais um ano de vida. Que Deus sempre abençoe também para toda a família. Luiz e Oliveira. Hilda Ferreira pedindo oração para a sua família, para os amigos, pedindo a proteção dos arcanjos para vencer os momentos difíceis, impossíveis, que São José interceda por todos. Pede pelos doentes, pelos idosos, pela cura, pela libertação, pela conversão, em nome dos santos arcanjos. Marta da Luz pedindo para a sua família, para os doentes. Uma filha de Deus pedindo a proteção de todas as intempéries da natureza, aos arcanjos que intercedam sempre pela família, pelo trabalho, pelos animais. Também nas intenções, a Fátima pede a bênção para o filho Lucas, o esposo Elson, para os seus irmãos, pedindo saúde e proteção à família pela recuperação da saúde da sobrinha que está internada, que ela se recupere e que Nossa Senhora lhe cubra com seu manto sagrado. Filha de Deus, a oração para que livre o seu neto das drogas e o seu filho das coisas ruins. Uma filha de Deus para que dê tudo certo na vida do seu irmão, que tenha luz, que Deus ilumine sempre. Também nas intenções da novena, Natalina Muraro pede oração para os seus familiares, Adilei Alves, a proteção para a sua família, para que Deus ilumine sempre. Noemi Abroeto pedindo a oração para todos os seus familiares, a Jucimara da Luz para o pai Luiz, em memória, pelo descanso eterno, para o esposo Wagner, filha Pietra, para a mãe Gessi, para toda a família, por saúde e proteção e também por uma terça-feira abençoada. A dona Tere pede oração para todos os seus familiares. As demais intenções, elas serão levadas para a plataforma do padre, para que também sejam abençoadas. A Cleusa pede oração para seus familiares. 11 horas 3 minutos para Casa Barraquinha, Atacadão das Frutas, SAS Construções e Acabamentos, Farmácia e São João, Ora Única e Capinzal, Empório Cia da Saúde, Credi Laus, Agência de Crédito e Via Atacadista. 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
1: 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Bora, meu povo, sejam bem-vindos a ZYR989, canal 272, 102.3.
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1: É o Bailão 102.3 com Rainha Musical e Paulinho Dil. Se essa boca fosse minha.
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1: Eu amo a Capinzal, são 11 horas com mais 12 minutos. 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

0: Eu amo a Capinzão FM, fechamos mais um bloco com Chiquito e Bordoneio, Roda Morena, a noite inteira. Bom dia, gente, muito obrigado pela audiência de todas as manhãs.
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0: Eu amo a Capinzal, são 11:25. 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
0: 11:26, gente. 11:26. Bom dia, Mari. Obrigado pela sua audiência. Lembra que nós havíamos anunciado no começo do programa que havia um cachorro desaparecido, uma cachorra desaparecida no sítio lá do Engenho Novo? Pois bem, a Dude voltou para casa. Então tá tudo certo. Oh, coisa boa, né? Um bom dia especial também para o seu Roberto e a dona Vilma. Bom dia também para a dona Iva dos Santos. Quero agradecer a dona Hilda também. Um grande abraço. Obrigado, dona Hilda. Marla, eu preciso que você dê um aviso que apareceu um cachorrinho pequeno, se alguém achou falta, está aqui na minha casa, no Nova Capinzal, né, dona Hilda? Então, assim, se alguém aí do Nova Capinzal, do loteamento João Lães, notou o sumiço de um cachorro pequeno, ele está na casa da dona Hilda Ferreira, é só buscar lá, então, o pet, tá bom? 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Aí os trompetes anunciam, está no ar a agenda de eventos da Capinzal FM para Mercado e Savariz 1 e 2 no Parque Jardim Ouro, 3555-2647, Antargo Corretora de Seguros em Ouro, na Felipe Schmidt, 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
0: O Conselho e também os organizadores da festa em honra à Nossa Senhora do Rosário em Pinheiro Baixo Ouro agradecem a todos os patrocinadores, a todos os apoiadores, às comunidades vizinhas pelo apoio, aos membros da comunidade que dedicaram seu tempo dando o melhor de si para servir e acolher bem os visitantes e a todos que colaboraram para que esse evento acontecesse da melhor forma possível. 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
0: Eu amo a Capinzal, são 11 horas com mais 30 minutos. 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
1: É, rapaz, o sucesso da banda Modelo com Rogério Magrão, Se Eu Não Tivesse Bloqueado. 11 horas com 34 minutos, 11h34. Bom dia para Eliane, que está acompanhando a 102.3, essa rádio que é feita para você. Bom dia. Bom dia para o Neucir Baldo. Bom dia para dona Elza Ritter, que nos acompanha aqui na Estrada Velha, em Capenzal, na Avenida José Leonardo Santos. Muito obrigado pelo carinho de vocês, hein? 11 mais 34.
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1: 11 com mais 35, agora 11h35, gente. Muito bom dia, sempre um prazer muito grande tê-los por aqui na programação da Capinzão FM. 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
1: Atenção para os avisos de retirada de aves para o dia 29, para hoje, no período da noite. Atelar Roque Dalprá, linha Bonitinha Joaçaba, aviário 1 às 21h30, aviário 2 às 23 horas. Agora os avisos para amanhã, dia 30. Amarildo Rosa Piaia, 1 linha Leãozinho Luzerna, às 2h50. Gesteu Gelate, 1 linha Ferreirinha Joaçaba, 1 hora. Ivan Rochirola, linha Residência Capinzal, aviários 3 e 4 às 6h30. Juscelino Bareta, 1, Pinheiro Baixo Ouro, às 7h30, Luci Bareta, 4, linha Residência Capinzal, às 17h, Márcia Prigol Savariz, linha Campinas Campos Novos, aviários 1 e 2, às 2h30, Neoclésio Brás Base, Capitel Santo Antônio Capinzal, aviário 1, às 16h10, aviários 2 e 3, às 15h, Osmar César Gemelli, linha Sede Belém, Ervaldo S, aviários 1 e 2, às 12h, Rafael Giovanni Lovatel 2, linha Sagrado Ouro, às 14h30, Terezinha Pressoto Pessoli, Salto do Leão, Erval Velha, aviários 1 e 2, às 2h, Vitor João Facim, linha Vitória Ouro, aviários 1 e 2, às 10, aviário 3, às 5h. São, portanto, os avisos de retirada de aves para o dia 30, para amanhã, quarta-feira. Essa banda vai estar na Festa de Nossa Senhora da Saúde, agora em novembro, com cobertura total 102.3, essa rádio que é feita pra você. Música.

102.3, essa rádio que é feita pra você. São Francisco já virou loucura, gente. Vai estar junto com Rogério Magrão e outras tantas atrações da festa em Nossa Senhora da Saúde, que terá a cobertura completa da 102.3 Zefini. Mauro Ribeiro, muito obrigado pela companhia. Um abraço também a Fernanda e toda a equipe liderada por Luiz Pedro Escarton, a cada um dos nossos valorosos clientes, patrocinadores, a cada um ouvinte que esteve com a gente mais esta manhã. Gratidão, Deus abençoe vocês, que sejamos, tenhamos aí um restante dia muito especial. Na sequência, o Caminhando com a Comunidade, depois horário eleitoral gratuito, penúltimo dia de horário eleitoral gratuito e depois o Jornal do Meio-Dia. Vamos com a última da hora, gente. Arco-íris, juízo, bom almoço, até mais, tchau, tchau. Fui!

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4: Bom dia a todos os que participam conosco deste momento de oração e devoção por meio deste veículo de comunicação. Sou o Frei José Carlos e desejo paz e bem para todos. Comecemos então este nosso momento reunidos em nome do Pai, do Filho e do Espírito Santo. Amém. Hoje a Igreja celebra o Dia dos Arcanjos, Gabriel, Rafael e Miguel. Peçamos a intercessão destes anjos de Deus, que nos cuidem, nos acompanhem e nos mostrem sempre o caminho da santidade, que é o caminho de Deus. Santo anjo do Senhor, meu zeloso e guardador, se a ti me confiou, a piedade divina sempre me rege, me guarde, me governe, me ilumine. Amém. Estamos no segundo dia de oração pelas vocações. Vamos rezar pedindo a intercessão de Maria por todos os jovens vocacionados da nossa paróquia, pedindo também a intercessão de Maria por cada uma das famílias que estão rezando pelas vocações. Que Maria olhe e interceda com bondade por cada um de vocês também. Rezemos. Ave Maria, cheia de graça, o Senhor é convosco. Bendita sois vós entre as mulheres e bendito é o fruto do vosso ventre, Jesus. Santa Maria, Mãe de Deus, rogai por nós, pecadores, agora e na hora da nossa morte. Amém. Vamos escutar o Evangelho de hoje, a palavra de Jesus, que é luz para a nossa vida. O Senhor esteja convosco, Ele está no meio de nós. Proclamação do Evangelho de Jesus Cristo segundo João. Glória a vós, Senhor. Naquele tempo, Jesus viu Natanael que vinha para ele e comentou: aí vem um israelita de verdade, um homem sem falsidade. E Natanael perguntou: de onde me conheces? Jesus respondeu: antes que Filipe te chamasse, enquanto estava debaixo da figueira, eu te vi. E Natanael respondeu: Rabi, tu és o Filho de Deus, tu és o Rei de Israel. Jesus disse: tu crê porque te disse, eu te vi debaixo da figueira? Coisas maiores que esta verás. E Jesus continuou: em verdade eu vos digo, vereis o céu aberto e os anjos de Deus subindo e descendo sobre o Filho do Homem. Palavra da salvação. Glória a vós, Senhor. No Evangelho que nós acabamos de escutar, nós vemos que quando Natanael se aproximou de Jesus, Jesus disse: eis um verdadeiro israelita, no qual não há falsidade. Natanael ficou admirado e perguntou a Jesus: mas de onde você me conhece? E Jesus responde que já tinha visto ele debaixo da figueira. Aquelas palavras de Jesus tocaram profundamente Natanael. porque Natanael percebeu que Jesus conhecia ele. Jesus conhecia o que os outros não conhecem. Jesus conhece o coração, conhece a pessoa por dentro. Jesus conhece aquilo que acontece longe dos olhos dos outros. Conhece até aquilo que nós mesmos temos dificuldade de compreender em nós. E vendo a admiração de Natanael, Jesus fez outra promessa. Vereis o céu aberto e os anjos de Deus subindo e descendo sobre o Filho do Homem. Esta palavra, ela encaixa com a festa que nós celebramos hoje, a festa dos três arcanjos, Miguel, Gabriel e Rafael. Os anjos de Deus nos ajudam a perceber que neste mundo existe algo maior, algo que os nossos olhos não podem ver e a nossa mente não pode compreender. Mas não é porque não podemos ver ou compreender que não estão ligados à nossa vida. Se olhamos o céu hoje com os olhos da carne, nós vemos o céu fechado. E se o céu está fechado, significa que Deus não está trabalhando. Mas se olhamos o céu com os olhos da fé, vamos perceber que o céu nunca estará fechado. Se olhamos com os olhos da fé, Deus está sempre trabalhando. E entre o céu e a terra, entre Deus e nós, sempre existe comunicação. Jesus fala do céu aberto, onde os anjos de Deus estão sempre subindo e descendo, indo e vindo, voando e caminhando e servindo a Deus e cuidando da humanidade. Que os anjos de Deus nos mostrem que o céu está sempre aberto para os que buscam a Deus. Glória ao Pai, ao Filho e ao Espírito Santo, como era no princípio, agora e sempre. Amém. Vamos lembrar então das celebrações das nossas comunidades. Hoje à tarde, às 14h30, celebração na linha Carmelinda, e às 15h no Pinheiro do Meio. Quarta-feira, dia 30, às 19h30, Engenho Novo, Alto Residência e também linha Galdina. Quinta-feira, dia 1º, às 7h, Missa da Fraternidade, às 19h30, no Florão da Serra e também na Matriz. Sexta-feira, dia 2, às 7h, na Matriz, às 15h30, na Matriz, com adoração e missa, às 19h, na Vila 7 e 19h30, na Linha Sagrado e no Parque Jardim Ouro. Sábado, dia 3, às 15h30, na Volta Grande, 16h, Vila Anchieta, 19h, Kleinumbing, Matriz, Parisotto e Zorteia. Domingo, dia 4, às 8h30, na Matriz e no Verde Vale. Às 9h, na Nova Capinzal e Santa Lúcia. Às 18h, no Universitário. Às 19h, na Alvorada. 19h, na Matriz e 19h também no bairro São Cristóvão. Comunicamos também ou informamos as comunidades que já estão disponíveis na Secretaria Paroquial a colaboração espontânea da Festa de São Paulo Apóstolo para o ano 2027. Informamos as comunidades que algumas provisões já estão disponíveis na Secretaria Paroquial. Os que desejariam retirar, convidamos os responsáveis que possam passar aqui para retirar. O SAVE, com o Serviço de Animação Vocacional, convida pastorais, movimentos e toda a comunidade para a recepção do ícone da Santíssima Trindade. Hospitalidade de Abraão, dia 30 de outubro, às 10h30, na Capela do Hospital e às 19h, na Igreja Matriz, com a Santa Missa. Caminhada à Fonte do Frei Crispim será no dia 11 de outubro, um domingo, às 14h. Convidamos a todos, mas especialmente às crianças e às famílias, para esta segunda caminhada infanto-juvenil. O trajeto será de Santa Lúcia até Serra Alta. Nos alegramos com os aniversariantes do dia de hoje e pedimos a São Francisco que interceda por cada um de vocês. Egídio Sete, Noêmia Cardoso Zanon, Miguelina Marisete Cavichon, Danilo Miguel Bernardi, Roselaine Hoffmann, Claudinei Gasparino, Terezinha Borges e Luciana Balbinotti. A todos vocês, a nossa oração é...

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1: Boa tarde, terça-feira, 29 de setembro de 2026, tempo encoberto, 23 graus a temperatura. Novas chuvas agravam estragos causados por temporal em Capinzal. Moradores enfrentam novos transtornos após casas serem destelhadas no temporal do último domingo. Prefeitura prevê disponibilizar materiais nesta semana para auxiliar na recuperação dos imóveis. Defesa Civil e Habitação fazem levantamento de danos e acompanham famílias afetadas. Câmara de Vereadores aprova a criação do programa Morar Bem Capinzal. Rotary Clube Capinzal e Ouro e Vigilância Epidemiológica reforçam a importância da vacinação contra poliomielite. Divisão do STF e alas distintas para temas polêmicos torna reuniões desta semana das eleições como tensa e altamente política. Segurança pública, homem fica ferido após cair de aproximadamente 4 metros de altura enquanto consertava telhado em Capinzal. Forte vento derruba galho sobre veículo de trabalhadores de Capinzal durante deslocamento para Catanduvas. Pela região, destaque também do setor de segurança pública, padrasto é condenado a mais de 53 anos por tortura e morte de menina de um ano em Concórdia. Seleção brasileira vence a Austrália em jogo de 6 gols e 2 viradas. Eu sou Jardel Martinazzi e apresento essas e outras informações agora no Jornal do Meio-Dia, na direção de Luiz Pedro Escarton.
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1: Meio-dia 28. O que já era preocupação virou novamente motivo de apreensão para moradores do loteamento João Lanho. Depois dos estragos provocados pelo temporal do último domingo, quando algumas residências foram destelhadas, os moradores ainda aguardam por reparos. Sem tempo hábil e, em alguns casos, sem os materiais necessários para recuperar as coberturas, eles tiveram que precisar enfrentar mais problemas nesta manhã devido às chuvas e ventos. A nova chuva voltou a atingir algumas casas que já haviam sido danificadas, aumentando os transtornos e a preocupação das famílias. A nossa reportagem esteve no local agora pela manhã, após ser procurada por moradores. Dona Alvadira contou como tem sido enfrentar a situação e aproveitou para fazer um apelo às autoridades e à comunidade local.
2: E a gente não tem o que fazer, a gente está desesperado, né?
3: Vocês receberam algum tipo de auxílio?
2: Nós recebemos umas lonas só, mas não segura nada, né?
3: Qualquer vento acaba tirando e molhando tudo.
2: Qualquer vento acaba tirando. Até agora o vizinho veio, ajudou a colocar de novo, mas pouco resolve. A casa está cheia de água, estamos sem luz porque tocamos de desligar o contador também. Daí acabamos perdendo o que temos na geladeira e freezer também, né?
3: Situação desde domingo.
2: Desde domingo. A gente foi na infraestrutura ontem, eles pedem paciência, que sem limpar o tempo eles não vão trazer cobertura, mas aí depois que a gente perde tudo...
3: Não tá fácil.
2: Não tá fácil. Meu Deus, a gente não tá conseguindo nem fazer comida, porque o que a gente conseguiu desmontar do lugar para cobrir, a gente tocou de tirar, né?
3: A Elisiane é moradora também desta residência aqui no João Lã e também compartilha com a gente este momento difícil, família... tendo bastante dificuldade aí relacionada a essas chuvas e essa situação por aqui. Bom dia.
4: Bom dia, Alex. Aqui, desde domingo, destelhou bastante a casa. Nós conseguimos tirar metade dos móveis, cobrir com lona. E já fomos procurar a prefeitura ali, mas é uma burocracia bem demorada. E tem previsões de tempo piores daqui para frente. Então, a gente pede o auxílio de quem está conseguindo auxiliar nós com Brasilite. A obra de mão a gente tem para estar cobrindo, pelo menos os brasilites, se vocês conseguirem alguém auxiliar a gente cobre, para pelo menos não estar perdendo parte dos móveis aí, que está caindo forro também, começou a cair o forro, e estamos sem luz, já foi perdido bastante coisa de geladeira e freezer, e estamos sem luz, não conseguimos ter luz também, se vocês puderem estar auxiliando nós aí, a gente fica bem agradecido.
3: Quantas brasilites, mais ou menos, tem uma ideia?
4: Olha, Alex, eu não sei te dizer bem certo. A casa aqui é 12 por 14, mas a nossa prioridade é estar cobrindo a parte da cozinha aqui, que foi bastante afetada, né? A área não tem prioridade, seria mais a parte da cozinha. Então, qualquer coisa que viesse já auxiliaria nós bastante.
3: Qual é o telefone de contato de vocês?
4: O nosso telefone de contato é o 499-2001-6150.
1: Outra moradora, Thaisa, falou em nome de vizinhos e relatou as dificuldades enfrentadas desde o temporal do último domingo.
5: Tem a vizinha aqui do lado de cima, né? Foi registrado também que ela tá com a casa toda alagada e eles vieram comprar o material para ela e até era para eles ter vindo, né, arrumar. Só que daí, como a condição do tempo não para de chover, né, que tá assim, ficou para hoje. Mas com o tempo assim, não sei, ela tá totalmente toda alagada, debaixo de chuva, ela tem um pé autista, né? E ela até me mandou foto mostrando que o colchão dela tá todo molhado e não tem como, né? Daí não sei como é que vai ser.
3: Quem comprou o material foi o proprietário do imóvel.
5: Daí até o Cidinho veio sigir e trouxe umas lona pra cobrir os móveis, né? Pra não molhar. Mas só que tem uns que não adianta, né? Porque tá todo encharcado, molhado, né?
3: Tem um outro aqui na frente também.
5: Daí tem a Camila aqui, que tem a casa dela, que ela até me disse hoje de manhã que o quarto das meninas, o chão afundou. Ela acho que é os pilar, né? Porque deu muita chuva, não para de chover, né?
3: Situação.
5: E ela até me disse que precisava ver pra falar com a Defesa Civil se não arrumasse uma casa pra ela. Porque ela não vai ter condição de ficar ali.
3: Aluguel social, de repente.
5: Isso aí, aluguel social.
3: A senhora não foi atingida aqui?
5: Não. Daí até ontem, o marido dela trocou as brasiletas que tinha trincado, né? Daí trocaram. Mas agora ela me disse que de manhã o soalho desceu para baixo, né? Ela acha que é o pilar e não tem como ela ficar ali.
1: O secretário da Infraestrutura, Jair Hoffmann, foi procurado pela reportagem e explicou como está sendo organizado o atendimento e confirmou a previsão de chegada de materiais nesta semana.
6: Agora é o momento de fazer aquele trabalho paliativo, né? Que é fornecer, né, a lona, né, para fazer a cobertura dos seus móveis, né, para que não tenha um prejuízo maior. E assim que o tempo voltar à sua normalidade, que a gente tenha uma condição segura, né, juntamente com a equipe da Defesa Civil, Corpo de Bombeiros, a gente vai estar, né, com certeza, dando todo esse suporte, né, fazendo fornecimento de material para se fazer os consertos necessários.
3: O município tem já licitado material de construção para atender esta demanda?
6: Sim, nós temos licitado, né, o material estará à disposição ainda essa semana aqui no município e, como eu falei, assim que o tempo nos der condição, a gente vai estar com a equipe atuando e fazendo esses reparos, os quais são necessários.
1: O secretário até nos informou que, por questão de segurança e orientação dos bombeiros, enfim, dos órgãos de segurança, com essas condições climáticas, fica difícil para fazer a substituição, subir no telhado. Tanto é que ontem nós tivemos um acidente no loteamento Recanto dos Pássaros, em que o morador estava fazendo o conserto do telhado e caiu de aproximadamente 4 metros de altura. Bom, além da infraestrutura, equipes da Defesa Civil e Habitação estão acompanhando a situação das famílias afetadas. O coordenador da Defesa Civil, Alcidir Alves da Fonseca, o Cidinho, e o diretor de Habitação, João Alves Rodrigues, apresentaram um balanço dos atendimentos feitos até o momento.
7: Estamos aqui com o diretor da Habitação, o senhor João. Na rua no bairro Recanto dos Pássaros, em Capinzal, fazendo mais um atendimento, entrega de lona em função de destelhamento. E já foram vários chamados hoje, estamos a campo tentando chegar até essas famílias que estão nos solicitando.
3: João, tem um número aproximado de atendimentos desde o último domingo? Foram vários chamados.
8: Foi bastante chamado. Até ontem tinha aproximadamente uns 12 a 14 atendimentos. Hoje já foi mais 3 atendimentos, com lona, enfim. Essas coisinhas que a gente está correndo agora. Infelizmente, como diz outro, telhado e coisada, hoje nós não temos. Que estamos trabalhando com o Cidinho para ver se conseguimos viabilizar. E é por aí. Daqui a pouco a gente vai começar a liberar os telhados, né, Cidinho, que nós estamos providenciando. Mas é uma questão de tempo ainda. Mas vamos organizar, sim, bem tranquilo.
3: Até porque as condições climáticas não permitem esta intervenção agora por conta do risco, né, Cidinho?
7: Principalmente isso, Alex, a gente fala, pede a compreensão, a gente sabe que ninguém quer estar passando por uma situação dessa. São os utensílios de casa molhando, móveis estragando, destelhamento, a gente sabe, mas a vida em primeiro lugar, né? A preservação, não se expor ao risco, como a gente já aconteceu de fatos de ontem, ter pessoas se machucando, caindo de telhados. A lona a gente fornece é para proteção dos bens, dos móveis, dentro de casa. Em cima de casa é o coberto mesmo, tem que ser trocado. E é com o tempo, como disse nosso nosso diretor, a gente tem que ir com calma, a gente está providenciando isso junto com a administração, eles não deixam de atender, a administração está empenhada nisso e com certeza a gente vai estar chegando em todas essas famílias vulneráveis que realmente não têm essa condição.
9: Como entrar em contato com a Defesa Civil?
7: No primeiro momento, pode estar entrando em contato também as pessoas vulneráveis, as pessoas foram atingidas com o setor de habitação, que é importante.

0: importante estar em contato, se deslocando até o setor da infraestrutura, que a habitação vai estar coletando esses dados dessas pessoas, para que a gente não saia a rumo por aí, fazendo as coisas à torta e direita. A gente tem que fazer bem feito, com os registros, com os cadastros. Então procurem a habitação, a infraestrutura, o setor de habitação, as pessoas vulneráveis, deixem seus dados lá para que a gente possa estar encaminhando o que for necessário.
1: João, à medida do possível, todos serão atendidos.
2: Exatamente, a gente vai correr atrás disso aí. O que a gente encomenda e pede para as pessoas que não subam hoje em cima da casa, que está molhada, é um risco muito grande, e caso precisar de lona, a gente está à disponibilidade de arrumar e fornecer nesse momento.
3: E após o intervalo comercial, Ronaldo Coutinho do Prado com a nossa previsão do tempo.
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3: 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Ronaldo Coutinho, quais são as informações? Boa tarde.
4: Boa tarde. É, o tempo segue aí com chuva, trovada, período de melhora, tempinho assim chato para quem quer fazer alguma coisa ao ar livre. Amanhã também teremos condições de tempo com instabilidade na região, então tem chuva, trovada, períodos de melhora na área, e a tendência é manter esse tempo assim no geral, com chance de chuva e períodos de melhoria. A temperatura fica amena aí na região, não chega assim a esquentar muito, e teremos aí instabilidade também na quarta. Pode ter alguma coisa forte pontual hoje, amanhã, com algum risco de granizo e vento. Na quinta, alguma chuva na madrugada, amanhã, melhorando à tarde, esfria. Sexta-feira está indicando mais para tempo bom, com frio de manhã, agradável à tarde, e volta a ameaçar chuva no sábado, finalzinho do dia à noite. Da Climatea, Ronaldo Coutinho.
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5: Uma doença que já fez parte da infância de milhares de brasileiros, hoje parece distante, mas essa distância tem uma explicação: a vacinação. A poliomielite, também conhecida como paralisia infantil, pode causar consequências graves e permanentes. Embora os casos tenham deixado de fazer parte da rotina da população brasileira, o vírus ainda circula em algumas regiões do mundo, o que mantém a vacinação como uma importante forma de prevenção. Em Capinzal e Ouro, o Rotary Clube reforça a importância e o alerta para que pais responsáveis mantenham a caderneta de vacinação das crianças atualizadas e contribuam para manter a doença longe da nossa população. Em entrevista, a presidente da Comissão de Administração do Rotary Clube, Marina Hackmann, destaca a importância da imunização e da participação das famílias nesse processo.
6: Poliomielite é uma doença que se origina a partir de um vírus. A pessoa é infectada e ela pode transmitir para outras pessoas não vacinadas também, a partir de secreções, como gotículas, né? Quando nós falamos, quando respiramos, espirramos, tossimos, expelimos gotículas. E também a partir de outras secreções do corpo humano. E essa doença, ela causa sequelas, ela tem grandes sequelas, importantes sequelas, e essas sequelas permanecem para o resto da vida, o que ocasiona grandes transtornos, tanto físicos quanto psicológicos, para aquela pessoa afetada pela paralisia infantil, que é a paralisação de alguns músculos. Também, num caso mais grave, pode ocasionar a morte, porque se o vírus ataca os músculos do nosso sistema aparelho respiratório, o que vai acontecer? Uma parada respiratória e, consequentemente, a morte. O Rotary Internacional é um parceiro incansável, é um órgão incansável na luta contra a paralisia infantil. Nós, do Rotary, do mundo inteiro, somos engajados num programa que se chama Polio Zero. Acabar com a polio hoje. Então, é um programa que surgiu em 1979, nas Filipinas, quando o Rotary Internacional desenvolveu uma grande campanha de elucidação, esclarecimentos, né? Vacinação de crianças naquela região. E, a partir dali, tomou para si o propósito de investir na área da saúde, além dos outros projetos, na educação, no meio ambiente e tudo mais, mas focar de maneira muito incisiva na prevenção da poliomielite a partir da sua erradicação. Então, nós de Rotary somos pessoas, voluntários, que lutam contra a poliomielite. De que maneira? Nós lutamos a partir de ajuda financeira. Então, todas as ações do Rotary Clube de Capinzal Ouro que envolvem dinheiro, vamos fazer uma galetada, por exemplo, um percentual do recurso arrecadado na nossa galetada, que aconteceu ainda nesse mês de setembro, vai direto para o fundo de erradicação da poliomielite. Também há uma contribuição mensal de todos os voluntários, sócios do Rotary Clube, que ajuda. E existe também a participação de pessoas de fora, empresas, institutos de fora do Rotary, que aportam recursos nesse fundo contra a poliomielite no mundo inteiro. Esclarecer aos pais que a vacina contra a paralisia infantil existe há décadas e que ela é eficiente, ela é segura e ela não acarreta problema nenhum para a sua criança. Além de tudo, é gratuita e está disponível todos os dias nos postos de saúde do Brasil. Claro, há um esforço intensificado no mês de outubro. Para nós, rotarianos, dia 24 de outubro é dia da luta contra a poliomielite. Então, o mês de outubro é um mês que nós intensificamos nossas ações para o combate e a erradicação do vírus no mundo inteiro.
5: A enfermeira responsável pela vigilância epidemiológica de Capinzal, Tailana Basso, explica como está sendo desenvolvido o trabalho de imunização no município e reforça a importância de manter as vacinas em dia.
7: Aqui em Capinzal, a vacina contra a poliomielite, assim como todas as outras vacinas, estão disponíveis nas salas de vacinação, que é na Unidade de Saúde Central e lá no ECF São Cristóvão, situado na Vila 7 de Julho. Então, os pais podem comparecer nessas duas salas para vacinar as crianças, né, contra a paralisia infantil e também com as outras vacinas do calendário vacinal que são necessárias de acordo com a idade. Então, especialmente agora, nesse momento, né, que entrou, que retornou essa quinta dose, esse reforço da vacina poliomielite para as crianças de 4 anos, nós chamamos a atenção dos pais para que têm filhos de 4 anos de idade, que confiram as cadernetas de vacinação, se a criança já tomou essa dose, se não tomou, que compareça nas salas de vacina. Nós estamos fazendo um trabalho aqui no município, através das creches, mandando recados, chamando os pais, né, pelo WhatsApp, conferindo as cadernetas de vacinação, especialmente das crianças de 4 anos que já compareceram para tomar as doses de 4 anos, mas que naquele momento ainda não tinha essa dose da poliomielite. Então, essas crianças precisam retornar para as salas de vacina para receber essa dose. Então, é justamente esse grupo, essas crianças, que nós chamamos a atenção especificamente para comparecerem nas salas, né, tomar essa dose de reforço da poliomielite e ficar, garantir, né, a imunização contra a paralisia infantil. Então, contamos com a colaboração de toda a comunidade para manter a cobertura vacinal alta, todas as crianças vacinadas, né, não só contra a paralisia infantil, mas com todas as vacinas e as doenças que nós temos, né, a possibilidade de imunização.
5: A Câmara de Capinzal aprovou na sessão de ontem projeto de lei que cria o programa Morar Bem Capinzal, nova política habitacional de interesse social. A proposta prevê a construção de novas moradias, melhorias em casas familiares em situação de vulnerabilidade e mecanismos para viabilizar empreendimentos habitacionais. Esse programa poderá utilizar terrenos públicos, recursos municipais, estaduais e federais, além de prever incentivos fiscais e subsídio de até 10 mil por mutuário. O prefeito Agnaldo Pedro Page destacou que o programa busca ampliar o acesso à moradia e, ao mesmo tempo, criar oportunidades para que as famílias beneficiadas tenham condições de melhor ou melhorar a sua renda e residir aqui em Capinzal.
8: A gente está feliz em poder hoje ter a aprovação. Hoje é um projeto mais, não é mais do prefeito, é um projeto de todo o poder legislativo junto. A partir da aprovação aqui, vai para a sanção, né? A partir da sanção, a gente vai abrir o credenciamento para a empresa, né, fazer, né, essa parte dos apartamentos, né, dos prédios aí, né? Depois nós vamos montar uma comissão que vai analisar a questão da escolha, da seleção das famílias, né, para se fazer, mas a gente já está evoluindo nesse sentido.
9: Difícil falar de prazos, prefeito.
8: Difícil, né? Prazo é sempre complicado, né? Ainda mais agora com essa parte burocrática, né? Que a gente... Mas o mais breve possível. São prédios que vão ser feitos. A ideia é que quando fechar um prédio, dê a ordem de serviço para que se faça, né? Aquele até que se faça o novo cadastramento do outro, é para não se fazer uma, vamos dizer assim, uma ordem de serviço geral para todos os apartamentos. Então, dessa forma, também otimiza a empresa poder vir e fazer, né? De repente ela faz uma equipe, faz a fundação, daí quando já cadastra o outro, fecha o outro prédio, daí essa equipe que fez a fundação já passa para o próximo prédio e assim a logística ela fica mais facilitada. Né?
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2: 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Divisão do STF em alas distintas para temas polêmicos torna reuniões desta semana de eleições como tensa e altamente política.
3: Se as mais recentes sessões do STF têm se mostrado com extrema acidez entre os magistrados, as duas desta semana de eleição não fugirão do mesmo padrão. A disputa por liminares entre ministros como André Mendonça, Flávio Dino, Luiz Fux e o conceitual do decano Gilmar Mendes acirrou a disputa política de alas distintas na Suprema Corte. A manutenção da posição do STF sobre as postagens que envolvem a imagem de Nossa Senhora Aparecida divide a corte em duas alas. Para o professor de Direito Constitucional Wallace Corbo, os próximos dias mostrarão o tamanho real da crise da Suprema Corte brasileira.
4: Se o Supremo for reconhecer o impedimento, a suspeição de ministros que foram citados ou tiveram relações demonstradas naqueles documentos, de fato, como suscita o ministro Gilmar, isso vai implicar que alguns possam ou não possam participar. É claro que, se isso atingir um número como mais da metade dos ministros, vai existir uma crise que ela é mais do que jurídica, uma crise política de um tribunal que não pode decidir, e aí não existe uma resposta sobre como o tribunal decidiria.
3: Teoricamente, esta divisão da corte compreende Luiz Fux, Dias Toffoli e Nunes Marques como aliados de André Mendonça, Gilmar Mendes, Cristiano Zanin e Flávio Dino, aliados de Alexandre de Moraes, enquanto Carmen Lúcia e Luiz Edson Fachin são considerados mais independentes. Nos cálculos internos, estes dois estariam mais próximos da ala de Mendonça. Na pauta de reuniões desta semana, o primeiro embate é sobre a exploração do tema padroeira do Brasil. O segundo é uma sugestão do decano Gilmar Mendes, que quer que sejam apontados todos os magistrados de tribunais superiores que tiveram envolvimento com Daniel Vorcaro, antes de estancar a crise criada na corte no escopo do Banco Master. O STF tem reunião de plenário na quarta e na quinta-feira. De Brasília, Paulo Otaram.
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6: Para Vargas Soluções Automotivas, um homem de 32 anos ficou ferido após cair de cerca de 4 metros enquanto consertava o telhado da sua casa no loteamento Recanto dos Pássaros. Relatava dores no pescoço, no tórax, suspeita de fratura na clavícula e punho direito, foi encaminhado ao hospital. O grupo de trabalhadores aqui de Capinzal levou um susto agora pela manhã, enquanto seguia para Catanduvas. Entre Jaborá e Catanduvas, um galho derrubado pelas fortes rajadas de vento atingiu um veículo Celta que eles estavam. O impacto danificou o para-brisa e o vidro da porta do motorista. Ninguém ficou ferido. Para continuar viagem, eles tiveram que abrir um buraco no para-brisa com um facão, garantindo visibilidade mínima para seguir até Catanduvas. Um homem foi condenado a 53 anos, 5 meses e 10 dias de prisão pela morte da enteada de 1 ano e 3 meses em Concórdia. Ele foi condenado por homicídio qualificado, tortura e falsidade ideológica em regime inicial fechado. A mãe da criança foi condenada por omissão culposa por negligência, apenas que somaram mais de 6 anos, além de multa. Ela poderá recorrer da decisão. Pouco tempo, hein? 53 anos. Esse deveria pegar pena perpétua ou pena de morte.
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6: E o Brasil venceu a Austrália hoje pela manhã. Jorge Soldi, boa tarde.
8: Muito boa tarde a você, Jardel. Muito boa tarde aos nossos ouvintes. Em nome da Magazine Luiza, passamos então às informações esportivas de hoje. E o Brasil venceu a Austrália na manhã dessa terça-feira, no segundo amistoso entre as equipes da data FIFA. A seleção brasileira até levou um susto, mas venceu os australianos por 4-2 em jogo bastante movimentado. Wanderson abriu o marcador logo no início da partida, enquanto Rafinha, Bruno Guimarães e Vini Júnior completaram o resultado para o Brasil em um jogo com duas viradas. A seleção brasileira faz seu último amistoso nessa data FIFA no sábado. O jogo acontece em Calcutá e o Brasil enfrenta a Índia pela primeira vez na história. A bola rola a partir das 11 horas da manhã.
6: Ok, obrigado, Jorge. Assim estamos concluindo mais uma edição do nosso Jornal do Meio-Dia. Produção, Departamento de Jornalismo da Capinzal FM, na direção de Luiz Pedro Escarton. Obrigado pela sua audiência. Ótima tarde e até amanhã.
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0: graça e paz para você, que o Deus que nos ama seja a nossa permanente companhia neste dia. Eu gostaria de conversar sobre a solidão. A nossa condição humana é solidão. Por mais que queiramos nos cercar de pessoas, sempre as decisões mais importantes da vida quase sempre são tomadas na solidão. Muitas vezes temos dificuldade de conviver com ela. Precisamos da televisão, do rádio, da internet. Nós precisamos preencher o nosso tempo e o nosso espaço com algum som ou barulho. Em alguns momentos, o mergulho na tagarelice do mundo é necessário, pois temos de cumprir um papel social. Em outros, porém, afasta-nos de nós mesmos. É saudável curtir a nossa própria solidão e ter momentos de tranquilidade e silêncio. Só poderemos ouvir a voz do coração quando mergulhamos no silêncio, percebendo aquilo que somos, percebendo as nossas emoções, conversando com elas e compreendendo-nos como seres humanos. As pessoas ao nosso lado podem nos incentivar a casar, a mudar de emprego, a correr novos riscos, a fazer uma coisa ou outra, mas, no entanto, sabemos que somente nós teremos que arcar com todas as responsabilidades e consequências dos nossos atos. As decisões fundamentais da nossa vida devem ser tomadas quando nós nos encontramos com o silêncio, com a meditação, com a oração e com Deus, portanto, e ali nós vamos tendo a melhor decisão. Dizem que o momento mais delicado da vida é o momento da morte, e ali se sente a maior solidão de todas. Por mais que se queira confortar o paciente que está morrendo, no fundo sabe-se que a experiência da morte é uma vivência solitária e que nenhum de nós terá como fugir desse momento ou adiá-lo. Por isso, caro ouvinte, nada mais sábio do que aprendermos também a gostar da nossa própria companhia e, ao mesmo tempo, de estar livre das exigências dos outros. Esse é um sinal de que estamos de bem conosco mesmos e com a vida. Isso, porém, não é isolamento. Isolamento é doentio, é diferente. A cada um cabe aprender a ter momentos de solidão e fazê-los, torná-los fecundos, encontrar formas de conviver com essa realidade o mais saudavelmente possível. Pensemos nisso neste dia. Que Deus te abençoe e te guarde. Em nome do Pai, do Filho e do Espírito Santo. Amém.
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povo, muito boa tarde. Terça-feira, sou maravilinda. Hoje, 29 de setembro de 2026. Por aqui estamos com mais uma edição do nosso Você Que Manda. Na direção de Luiz Pedro Scarton, na recepção está Fernanda Alves Duarte, no oferecimento da Farmácia Cristal Vida. 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E pra você pedir a sua música, já sabe, é aqui, ó, 988156435. Você!

0: Rogério Magrão e banda, começando todas aqui no nosso Você Que Manda, amando por dois, bebendo por dez por aqui, e você vai participando junto com a gente, mandando o seu alô 988156435, vai pedindo aí a sua música também, né, você que gosta de música de banda, vai pedindo que a gente roda pra você também por aqui. E olha só, essa aqui também é uma regravação. Diz assim que as bandas estiveram regravando músicas da cantora Luca, né? Nós tivemos a Ninha Soares, do Sétimo Sentido, gravando Aposta com Brilhação. E nós tivemos a banda Cosmo, que regravou a música Tô Nem Aí. Cosmo que vai estar, ó, daqui uns dias, gente. Dia 12 de outubro, lá na comunidade de Linha Sul, e claro, com a cobertura aqui na 102.3.
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0: Porto do Som cantando Chega de Charme, Cosmo Express cantando Tô Nem Aí, aqui na tarde na 102.3, com tempo instável, não é mesmo, gente? Aí com chuva também para o período da tarde, você vai participando junto com a gente, 988156435. Esse é o número para você pedir a sua música aqui no Você Que Manda, para todos vocês que estão sempre ligados junto com a gente aqui na 102.3. Muito boa tarde. Deixa eu ver quem tá mandando um alô aqui pra gente, a Paula, né? Oferecendo aí pro Cleiton, pra Paula, também pra Maristiane em Ouro. Uma música aí com Céu e Cantos aqui na tarde da 102. Daqui a pouquinho então a gente traz pra vocês.
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0: 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Agora são 1:37. Quem me pediu vem chegando por aqui também para cantar aqui na tarde da 102. Vem chegando Céu e Cantos, aqui também na sequência, não vou lembrar agora quem me pediu aqui uma música também com o Magrão. Gente, o Magrão a gente já rodou hoje, tá? A gente abriu o programa, mas vou achar uma outra boa por demais aqui pra rodar pra vocês também. Pode ser? Então fica aí, tchumbinado. O que, que tem pronto aí? Céu e Cantos chegando, essa aqui, ó.

0: Corpioma com Mais Que Uma Mulher aqui no Você Que Manda. Céu e Cantos cantando Rosas Vermelhas também. 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Vamos mandando abraços por aqui pra Silvana Zeni, que tá na nossa sintonia, pra Elisete Bortoli. Quero participar do Ranchão. Ah, gente, tá valendo, né? O Ranchão aí. 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Também oferece uma música aí pro pessoal do São Roque e para vocês da rádio. Peço uma música dos... Miga, não escreveu aí. Manda o que é a música de quem que você quer também, tá? A Rosana Pereira também mandando o seu alô por aqui, o seu boa tarde, aproveitando e, claro, se inscrevendo pro Ranchão da 102. Então faz assim, ó, Ranchão, gente, 998-14-13-33. E você pode pedir a sua música aí no 98815-6435. Fica muito bem à vontade aqui, ó. 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

Muito bem, quando são uma com mais 53, você que manda aqui na rádio feita pra você. E sabe quem é que vem chegando agora? Agora vem chegando um banda modelo por aqueles que vão estar domingo à noite, né? Aí no Centro de Eventos Caravaggio. Domingo também que tem a festa em honra à Nossa Senhora Aparecida aí do bairro Navegantes. E às 19 horas, à tarde tem Grupo Estilo e à noite tem Banda Modelo e Portal da Serra. E nesse ritmo assim, ó.

Ei, banda modelo, gente, vem chegando mais aqui pra você. Tem abraços pra galera que tá se inscrevendo pro ranchão aqui da

0: uma ótima tarde para você, agradecendo pela sua audiência também. Mandar um abraço para a família, quem gosta da música, a Catarina aí do Nova Zorteia, também mandando um alô. Quem mais está por aqui? Agora que é um recadinho de utilidade pública. Atenção, gente, foi perdido um iPhone 11 branco com capinha roxa na frente da MBRF, tá? Se você encontrou, por favor, por gentileza, né? A gente faz a sua boa ação aí. 49-99907-5901. Entra em contato nesse telefone ou pode entrar em contato com a gente aqui. Tanto no 1333 aqui da recepção, tanto aqui no estúdio no 98815-6435. Combinado, gente? Então, ó, foi perdido um iPhone 11 branco com capinha roxa aí na frente da MBRF. Se você encontrou, por favor, entra em contato com a gente. Chegando o Banda Passarela, já tem Capinzão Notícias por aqui, pra você ficar bem informado e muito mais música aqui na tarde.
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1: 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Capinzal. A Polícia Militar recuperou na noite de ontem um veículo Fiat Uno com registro de furto em Campos Novos. O carro foi encontrado no bairro Nossa Senhora de Lourdes e encaminhado ao pátio credenciado para os procedimentos. A vítima foi orientada a registrar o boletim de ocorrência. Capinzal. Trabalhadores de Capinzal tiveram um grande susto agora pela manhã. Na SC entre Jaborá e Catanduvas, um galho derrubado com o vento atingiu um Celta que estava transitando pela rodovia sentido a Catanduvas, quebrando o para-brisa e o vidro do lado do motorista. Apesar dos danos, ninguém ficou ferido. Capinzal. E o Brasil venceu a equipe da Austrália hoje pela manhã pelo placar de 4-2 no segundo amistoso entre as seleções. No duelo realizado na última sexta, empate em 1-1. 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
2: 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E aqui vem chegando o Daniel pra cantar na tarde da 102.

é o nosso Você Que Manda aqui na Rádio Feita Pra Você. Tem mais abraço de quem tá participando com a gente. A dona Yorene Matiello, que participa lá na Barra do Pinheiro. Quem tá me mandando fotinho por aqui. Também a Elisete mandando fotos pra gente aqui. Então vai uma ótima tarde pra vocês também, tá? Brigadão a ela que mandou recados, então faz com esse povo. Vai mandando 988-15-64-35, 998-14-13-33. Para todos que estão aí ligados junto com a gente, mandando o seu recadinho aqui na 102.3, gente. E olha só, e neste domingo você já sabe, né? 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Como é de praxe já aqui na 102, a gente já, desde as primeiras horas da manhã, a gente vai trazendo as informações para todos os nossos ouvintes por aqui também. Agora vem chegando o Taeme Thiago aqui na 102. Um pouquinho mais romântica, né?

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0: Rádio Cantei Marinês.
1: Um canto assovia, né?
0: Claro.
1: Você sabe assoviar, Everton?
2: Ai, meu Deus.
1: Eu assovio e você canta.
0: Tarde.
1: Tarde. Piove?
0: Mas calcula, senão. Mas chega de dar até vento às vezes.
1: Nem fale em vento. O pessoal que morde pendurado nos morros, assim que nem eu, sabe? Quando dá uns ventão, ele faz assim.
0: Segundo a nossa colega Márcia, falou que lá na saída da casa dela hoje de manhã, quase que o vento levou ela.
1: Mentira. Márcia, se ele não levou eu, não vai levar nem você. É. Né?
0: Me diga
1: nem
0: uma coisa...
1: o Jorge ele não leva mais, viu? Uma vez, você sabe, agora que você falou nisso, a gente ficava preocupada aqui na Capizal FM quando desse algum vento, porque o Jorge era um risco, né?
0: Sim. E agora ele engordou um pouquinho.
1: E aí a gente dizia pra ele andar sempre com as pedrinhas no bolso, no caos que não precisa mais.
0: Não?
1: Não.
0: Marinês, me diga uma coisa, eu vi você falando de
1: você
0: antes.
1: Você não vai levar nunca, né?
0: É, mas é bem sobre isso que eu vou falar. Você anteriormente falou sobre um comercial aí do Proner Supermercados. O que o Proner tem lá com um energético?
1: Mas eu fui sincera, não,
0: não
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0: Não, mas é isso que eu quero entender.
1: Então, lá é assim. Pra quem gosta do energético Bali, comprando 3 unidades. Com 3 unidades, você já preenche o cupom. E aí você concorre a pilhas, né? É uma, são caixas de Bali, as caixinhas na sua altura.
0: Uhum.
1: No caso, se eu ganhar, não dá.
0: Na altura.
1: É.
0: Ah, não na largura.
1: Não, não é na largura. Eu ia ganhar, nem mais, né?
0: No bem caso, por isso que eu pedi, né?
1: No caso que é de altura. E daí no caso que é assim, Everton, que se eu ganhar, não dá lá muitas latas, né?
0: É, não vai dar muito. Na verdade, eu achei que era largura. Desculpa.
1: A menos que eu compre. E coloque no nome do meu amigo Diego Barreto.
0: Não, ali sim.
1: E peça
0: eu ia
1: pro Diego
0: dizer,
1: e receber. Daí
0: ali,
1: eu vou.
0: Sim,
1: né?
0: Ali você vai conseguir bastante.
1: Ou
0: pra,
1: aqui
0: pra
1: da
0: tempo.
1: Rádio, quem teria de grande?
0: Alexson.
1: O Alexson, exato. O Alexson. Que daí até mais fácil, né? Pra mim, junto com ele lá, e eu pegar, pra não ser lograda também, né?
0: Sim, não, claro, com certeza.
1: O Alexson. Então, acho que eu vou fazer isso. Vou comprar e vou colocar no nome do Alexson. Eu preciso fazer um termo, tá? Pra dizer que se ganhar é.
0: É teu.
1: It's mine.
0: É isso aí.
1: Ai, Demovante.
0: Vamos lá, Demovante, aqui, Marinês. Você sabe quem que está...
1: Demandou, é.
0: Sabe quem que... Isso aqui é uma notícia de sexta-feira ainda, que era pra gente ter trazido uma sexta e eu fugi, né? Daí ontem a gente esqueceu, porque tinha muitas notícias do final de semana. Mas sabe quem que tá com uma estriça de filho?
1: Ontem a gente tinha que falar lá do Pier Baixo também, né?
0: Sabe quem que tá com uma estriça de filho? E vem mais um agora?
1: Ganhou do Neymar?
0: Ganhou do Neymar.
1: Ou então é uma estriça.
0: Ganhou do Neymar. Juliano Casaré.
1: Mô de Deus.
0: Sétimo filho, ele e a Letícia Casaré.
1: Não, sete estão... conta mentiroso, diz os antigos.
0: É, mas é, anunciam que esperam pelo sétimo filho. É, ator que comemorou o aniversário de 46 anos. Na quinta-feira aí, pediu ajuda pra escolher o nome do bebê, Marinês.
1: Também?
0: Também não sabe nem o que nome.
1: Ele podia pôr com letras, né? Oh. A, B, C, D, E, F, G. Se for o oitavo, vai ser H. Podia ser igual daquela musiquinha, né? Corta que não tem criança ouvir. É. Pode falar.
0: É, ó, já são pai do Vicente, do Inácio. Olha só, o mais velho tem 16 anos.
1: Tá, mas tem só piarra?
0: Vicente, Inácio, Gaspar, Maria Madalena, Maria Guilhermina e Estevão. Tem, então, 1, 2, 3, 4 piá e 2 meninas.
1: Tá quase um time de salão, né?
0: Sim, daqui a pouquinho, na verdade, a gente já pode, né? Mas é o que me surpreende, Marinês, é que como é que em 16 anos aí, ó, 7 filhos, dá tempo de terminar uma, começa a outra gravidez.
1: Ou não, até... Viu? Tem um intervalinho, eles assistem um pouco de televisão, faz novela. Sim.
0: Brincadeiras à parte, Juliano Casaré é um grande ator, né? Na nossa televisão, teledramaturgia brasileira.
1: Mas você faz,
0: né,
1: a conta, ele não tá muito errado. Antigamente, nossos donos tinham quantos irmãos, gente? 10, 12, 14?
0: Isso já passou, né, Marinha?
1: Mas ele quer voltar às antigas, tu que não sabe, Everton. Perguntou pra ele.
0: Não, na verdade, não conversei com ele ainda sobre esse assunto. E primeiro nós ia comentar aqui, pra mim depois ir pedir pra ele.
1: Ah, então tá bom. Mas que guinal na estriça, guinal na estriça.
0: Boba, babá.
1: Everton, como anda o seu italiano, sendo estudante?
0: Ah.
1: Eu esqueci de novo.
0: Do que, Marinês? Que
1: de baixar aquela música que eu quero que você aprenda a cantar. Batata Tonde. Batata Tonde. E tem mais uma outra que eu quero que você aprenda. E olha, agora vamos falar de outra coisa. Depois eu
0: sabe quem
1: música,
0: ganhou chuva de elogios, não, Marinês? Não é chuva de chuva, né? Elogios. como mulherão, hein?
1: Quem?
0: Débora Seco, hein?
1: Débora Seco,
0: eu ia... um domingo aí que, meu Deus do céu, vou ter que contar uma coisa, hein?
1: Então, eu ia te falar da Paula Fernandes.
0: E a Ana Castela também postou os seus... suas academias fazendo efeito aí.
1: Olha só, eu não vou postar, porque no caso que não vou, não faz efeito, faz nada. Tá?
0: Não faz nada ainda?
1: Não, porque eu não vou, né?
0: Ah, bom.
1: É, no caso que eu também não pago, mas também não vou, né?
0: É.
1: Porque tem gente que paga e no caso que não, vai, né?
0: Isso é o que mais tem.
1: Exatamente.
0: É o que mais tem. Tem gente que paga e faz um monte de tratamento pra tentar
1: e
0: emagrecer
1: nada.
0: E não consegue.
1: Exatamente. Então, mas agora eu vou falar da Paula Fernandes, tá?
0: Diga.
1: Nessa indireta, não vou dizer pra quem quer, pra você. Paula Fernandes reencontra Shanaya e fica emocionada com elogio. Elas que, inclusive, já gravaram músicas juntos, né? É, as duas se viram no Brasil ao convite da cantora internacional durante a sua passagem por São Paulo, tá? E aí, o encontro aconteceu... no Brasil, após uma série de compromissos profissionais, e marcou mais um capítulo de uma relação construída ao longo dos anos, dentro e fora da música. Foi um dia mega especial, tivemos tempo para conversar sobre a vida, compartilhar um pouco dos nossos trabalhos mais recentes, relembrar histórias e falar bastante sobre uma paixão que temos em comum, que são os cavalos. E dar muita risada. Paula Fernandes disse assim, ó, não é todo dia que a gente tem o privilégio de estar tão perto de uma artista que é referência mundial, né?
0: Com certeza.
1: Então, pra você ver. E a Shanaya, ela é uma... pelo que a gente percebe, né? Enfim, que ela é bem simples também.
0: Pra mim é uma grande alegria estar ao seu lado, né? Porque é de uma grande locutora, né?
1: Comigo?
0: Claro.
1: Você tá na minha frente?
0: Então, pra mim é uma grande alegria.
1: Vamos gravar uma música, então?
0: Vamos.
1: Vamos, né? Né? Vamos pegar umas aulas com a Fernanda?
0: Também, a Fernanda só dança.
1: Não, mas ela canta, viu lá? Vamos pegar umas aulas com a Fernanda aí, depois a gente...
0: Marinha, você sabe quem que fez uma despedida de solteiro aí? Juliette, a ex-BBB de 36 anos.
1: Ai,
0: e seus convidados curtiram a despedida de solteiro como se não houvesse amanhã. Pelas fotos de hematomas roxo aí, tem sola do pé com um monte de ponto.
1: Vou fizeram falar nada, festa largou a Virgínia agora pra falar da Juliette. Não, né?
0: Mas olha,
1: não, eu mereço isso, né?
0: É só você ver aqui que quebrou. Não quebrou o dedo, mas tá quase aqui.
1: Não, né? Não,
0: mas
1: você não fez isso comigo.
0: Que festança.
1: Não, você não fez isso comigo.
0: Não, mas você não larga, os outros eu largo. Você está sempre aqui.
1: Tá bom, mas você largou a Virgínia pra falar da Juliette, BBB. Não quero que fale BBB.
0: Tá bom.
1: Vou falar quando eu não tô.
0: Sabe quem que salvou o Brasil hoje, ainda uma vergonha? Vinícius Júnior. Falando em Virgínia, você me lembrou muito bem.
1: Ouvi o esporte da 102 hoje, e o Jorge falava disso. Por isso que não te perguntei ainda sobre o esporte.
0: Sim, mas... falou em Virgínia, lembrei de Vinícius Júnior, né? Vinícius Júnior aí que salvou o Brasil, deu um vexame histórico, estava perdendo para a Austrália. E o Brasil venceu por 4-2. Claro que destacou aí atrações de Endrick, Vinícius Júnior, Rafinha. Mas olha só o que um jornal espanhol destacou na sua manchete principal. Salvaram o Brasil de uma vergonha. Seleção brasileira aí. Agora sábado joga contra a Índia.
1: E o menino?
0: Menino Ney?
1: É.
0: Não é convocado, porque agora ele já se aposentou da seleção. Você esqueceu? Primeiro que ele está machucado. Ele está fazendo tratamento para melhorar.
1: Ele se aposentou para ficar no plástico bolha.
0: Não, no Santos ele vai jogar. Ainda mais com aquela estriça de contratação que o Santos fez.
1: Vão pagar?
0: Claro, já está pago, inclusive.
1: Tá bom. Por falar em futebol, né? Vamos falar de Alex Escobar. Ele que voltou a Globo aí após... passar mal, né? Apresenta aí pela primeira vez.
0: Copa.
1: Isso mesmo, ele surgiu sorridente na programação nesta segunda-feira, né? E todo faceiro. Ele estava com uma camisa branca, inclusive, escrito Saúde.
0: Amém. Salute.
1: Salute.
0: Para todos nós.
1: Ó, ele falou assim, ó, 98 dias depois, voltando devagarzinho, pode ser que um dia ou outro eu tenha que me ausentar por causa do tratamento. Mas eu estou muito feliz de estar aqui hoje, voltando ao Globo Esporte, que eu gosto tanto de fazer. Disse ele em conversa com a jornalista Mariana Gross.
0: Que bom, ele como apresentador é um ótimo apresentador.
1: A gente fiquemos felizes, né?
0: Sim, com certeza.
1: Porque você sabe que das vezes o português bendizido não se corrige.
0: E... melhor falar em português certo do que falar em italiano. Às vezes que não sabe, né? Dona Iva Alf já participou hoje?
1: Deixa-me ver por aqui. Tem uma
0: ontem
1: galera.
0: Ela mandou um recadinho pra
1: a
0: nós
1: dona
0: ali.
1: A dona Séries participou
0: ontem
1: por
0: ela
1: aqui.
0: Ela mandou um recadinho e nós já tinha ido.
1: É, não. Ela participou, acho que antes, até agora, o pessoal tava meio quieto, que eles pediram umas musiquetas, né?
0: Ah, e agora tem uma música?
1: Nem sei, tu quer escutar música?
0: Podemos escutar uma musiquinha? O que é que vem?
1: Vamos escutar uma regravação, um pouquinho de Expresso, né, misturado aqui. Biquíni Cavadão regravou a música Carla, que fez muito sucesso na voz de LS Jack. Essa banda que, vamos dizer assim... Não é que sumiu, né? Uhum. Mas o vocalista fez um tratamento, né? Uma cirurgia estética e, infelizmente, não deu muito bem. É, e ele não conseguiu mais voltar a cantar, né? Então a gente vai curtindo por aqui.
0: Com certeza.
1: Amanhã você vem de novo?
0: Amanhã vem, amanhã é quarta-feira.
1: Amanhã a gente vem pra se despedir?
0: Por quê?
1: De setembro?
0: Ah, sim. É, porque segunda, quinta-feira já é dia primeiro.
1: O mês mais lindo do ano.
0: Outubro.
1: Toda a face da terra.
0: Sim. Nossa locutora mais querida aqui será de aniversário, gente. Tchau, tchau.
1: Tchau, até amanhã.
0: Esteve bem.
1: Ancati, piove?
0: Piove, piove. Deixa piove. Que não venha vento.
1: Tá bom.
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0: gente, são 2:41. Ó, tô rindo por aqui. Ainda bem que sempre vem alguém pra me defender, né? Oi, Cátia, muito boa tarde.
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1: Manda.
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com mais 49, a gente curtindo aí também, né, aqui na 102, daqui a pouco tem mais música. Abração pra minha amiga Ângela Figueiredo, uma ótima tarde pra você, Ângela, também a Flávia, vamos por casa hoje, ufa, até que enfim, descansando, amiga, um abração aí pra todos vocês também. Quem mais mandando o seu recadinho? Um abraço especial vai lá para dona Generosa, para Gerci de Lima também, que está na nossa sintonia, curtindo aquela tarde da Capinzal FM. Gente, tempo instável, vamos falando para vocês aqui a temperatura neste momento aí na casa dos 20 graus. E a gente vai seguindo com muito mais aqui na tarde da 102. Essa aqui... ela é bem apaixonada, né, gente? É, Rio Negro e Solimões gravaram essa canção também. E nós temos Traia Véia, que também gravou ela. E a gente vai curtindo aqui, ó. A romântica.

53, a gente vou indo nessa, agradecendo aqui a Farmácia Cristal Vida, também ao Odontotop e ao Proner Supermercado, junto com a gente mais essa tarde, amanhã, a partir da uma. Estou de volta por aqui em mais uma edição do nosso Você Que Manda, e claro, sempre contando com a sua participação aqui também na 102.3, tá, gente? Um abraço então para todo mundo que esteve comigo em mais essa tarde. Já tem as informações de Brasília por aqui. Tem Mauro Ribeiro comandando o Expresso 102. Volta amanhã. Beijo e até mais.

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2: 15 horas em ponto. 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Clubes esvaziam reunião agendada pelo Ministério do Esporte para discutir o cenário do futebol após fim das bets. As informações com Paulo Otarã.
3: Uma reunião agendada pelo Ministério do Esporte com clubes de futebol foi esvaziada após a medida do governo de sustar a atuação das bets no país. Alguns dos clubes convidados comunicaram dificuldades de deslocamento e não terão representantes no encontro que serviria para discutir o cenário do futebol depois da publicação da medida provisória. O convite era dirigido a todos os clubes das séries A, B, C e D, além das federações estaduais, com intermediação da CBF, mas oficialmente foi cancelado por falta de adesão. Uma das manifestações que retratam o descontentamento dos clubes veio do presidente de um dos maiores do país, o Flamengo, que é presidido por Luiz Eduardo Baptista, o BAP. Segundo ele, sem as bets, o futebol brasileiro faliu.
4: Olha, existe uma apreensão generalizada, existe um desconforto enorme, uma surpresa. Evidentemente que o segmento como todo, o futebol, vai perder ano que vem alguma coisa em torno de 2,5 bilhões de reais. Não há como você, no curto nem no médio prazo, repor uma quantia desta monta. Vai haver um impacto fortíssimo em todos os clubes, e a começar pelo Flamengo. Quer dizer, se para o Flamengo a situação vai ficar complexa e muito delicada, eu imagino para os demais. Nós temos uma relação próxima com a nossa patrocinadora, mas está claríssimo, assim, nós entendemos exatamente o contrato que nós assinamos e não precisa que a Betano nos notifique para que a gente entenda que o contrato está praticamente cancelado imediatamente.
3: O Palácio do Planalto procurou minimizar o cancelamento do encontro, justificando em nota que o deslocamento de tantos dirigentes para uma reunião emergencial estaria dificultado por conta da semana de eleições e que o encontro fica adiado para uma outra data. Clubes de médio e grande porte, no entanto, admitem que combinaram boicotar a reunião. De Brasília, Paulo Otarã.
2: Obrigado, Otarã, pelas informações, que voltam às 16h50 na programação da Capinzal FM.
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1: 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Capinzal FM, são 15:07. 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Começamos bem, hein? Muito boa tarde pra você. Estamos chegando pra levar muita alegria, diversão pra você e o melhor do flashback.
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1: Muito boa tarde, meu povo. Como é que vocês estão? Tudo bem com vocês? O que vocês acharam? Eu já estava adiantando a hora aqui. Eu estava dizendo que era 17 horas, não, é só 15 horas ainda. 15 horas e 8 minutos. Eu tô aqui para fazer a festa com você. Tudo que rolou nas pistas dos anos 70, 80, 90, vai rolar por aqui a partir de agora. E eu convido você, meu amigo e minha amiga do rádio, para você participar comigo e juntos matarmos saudades. Tem muita coisa boa hoje. Hoje tem o Por Onde Anda. Hoje nós vamos contar um pouquinho, assim, da história de uma pessoa muito importante aqui em Capim Sal. Daqui a pouquinho eu conto quem que é essa pessoa. E é claro, a participação do ouvinte no 988-15-6435 e também no 998-14-1333 para você participar do Ranchão com o seu nome completaço. 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Estamos conversando, vamos de música. Para matar a saudade, Cássia Eller. 15:10. Boa tarde para você.

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1: Eu sou de Cássia Heller, essa é de 1994, matando saudades com você. Olha só, gente, não sai daí que eu volto já já matando saudade com você.
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1: Conferindo o seu relógio, são 15:15. 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
1: E senhoras e senhores, esse é o seu Expresso 102, viajando no tempo com você. Aqui você não paga nenhum conto de passagem, né? Você lembra que falavam? Era um conto, era pila, dois pilas, três pilas. É, antigamente as moedinhas eram pilas. ou contos. E o seu Ivanir da Silva, o senhor lembra que antigamente o bolso que a gente usa na frente da camisa era chamado de gibeira? Ou na frente da camisa ou na calça? O senhor lembra, seu Ivanir da Silva, que a gente ia guardar as coisas na gibeira? Boa tarde, seu Ivanir, como é que tá as coisas?
0: Boa tarde, seu Mauro Ribeiro, aqui é o Ivanir da Silva. Tamo na escuta aqui, tomando chimarão, escutando o rádio, viu? Porque tá muito molhado,
1: tá chovendo,
0: viu?
1: Tem, né, água até
0: embaixo da casa, viu?
1: Meu Deus, seu Ivanir.
0: Tá louco, não dá pra fazer nada, viu?
1: Que escutar coisa, o rádio. É bom.
0: E manda uma música bem boa lá pro seu Evandro ali na subestação, que também sempre tá com o rádio ligado, seu Mauro Ribeiro.
1: Que bacana, seu Ivanir.
0: Eu queria participar do Ranchão do Prone.
1: Deixa
0: um abraço e tudo que é de bom pro senhor aí.
1: Valeu, pro senhor também.
0: E muita chuva na Lindenberg lá. Um abraço.
1: Mas, homem do céu, tá chovendo demais, né? Daqui um dia vão virar sapo, de certo, né? Valeu, seu Ivanir da Silva. Nosso boa tarde também pra Ângela Figueiredo, sempre na sintonia da Capinzal. Boa tarde, Ângela. Quem mais também? O Maurício. Ô, Maurício, como é que tá? O Maurício Zanol, sempre na sintonia. A dona Elisa Abate também, nosso boa tarde pra senhora. A dona Hilda Ferreira, obrigado sempre pela companhia. A dona Ivanir dos Santos, tá chegando música bonita. Tá chegando música pra matar saudade. Lá pro seu Ivanir. Vanir da Silva, chegando o som de Amado Batista. 15h20 ou 3h20, como você preferir. Boa tarde para você.

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1: Daí o sucesso do Amado Batista de 1981, Carta Sobre a Mesa. Essa fez parte, né, da vida de muita gente. Embalaram muitos. E até hoje, né, faz grande sucesso. Aqui foi lá pro seu Ivanir da Silva, que tá lá ouvindo a gente. E a chuva vai passar, né, Silva? Tomara que passe, né? Obrigado pelo carinho da sua companhia de sempre. Vamos lá, gente. Olha só. Deixa eu falar uma coisa pra vocês. 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Vamos fazer o seguinte, vamos descobrir hoje por onde anda um cantor muito famoso, ou que foi muito famoso. Seu Adãozinho pediu pra nós e nós vamos descobrir por onde anda o cantor Nelson Gonçalves. O que aconteceu, a sua trajetória? Será que ainda sobrevive sobre essa terra? Está no ar, a partir de agora, o Por Onde Anda. 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
1: 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Por onde anda o cantor Nelson Gonçalves? Será que ainda vive sobre nós? O cantor, nascido em 21 de julho de 1919, em Santana do Livramento, ele é gaúcho. Conhecido como o Rei do Rádio. O Nelson Gonçalves era conhecido como o Rei do Rádio. Mais de 79 milhões de discos vendidos. Segundo o maior vendedor da história do Brasil, foi Nelson Gonçalves que leva aí a medalha de prata. Grandes sucessos. Ele também era considerado como um grande boêmio, hein? Grandes sucessos do Nelson Gonçalves, A Volta do Boêmio. O que mais fez sucesso e chamou atenção foi Naquela Mesa, Normalista, Deusa do Asfalto. Gravou de 1941 a 1998. O último álbum do cantor foi em 1997. O Nelson Gonçalves, ali nos anos 60, enfrentou dificuldades, mas superou e voltou brilhando até o fim da sua vida. Nelson Gonçalves faleceu em 18 de abril de 1998, no Rio de Janeiro, aos 78 anos, por infarto. Se hoje estivesse vivo, estaria com 107 anos. E nós lembramos Nelson Gonçalves, seu Adãozinho, com música Naquela Mesa.

0: Aí matamos saudades do Nelson Gonçalves. Obrigado, seu Adãozinho, pelo pedido. Amanhã nós temos o pedido da Ângela Figueiredo, que quer saber por onde anda o cantor Odair José. Não sai daí que eu volto já já com muito mais música. Saudade aqui na Capinzal FM, uma rádio feita pra você.
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0: Estamos de volta matando saudade com você. Gente, e nós queremos trazer hoje a lembrança, a história de um grande homem aqui de Capinzal, que fez a diferença aqui no nosso município e também que foi um grande locutor, foi um dos primeiros locutores aqui da Rádio Sulina. Eu quero falar um pouquinho e trazer à nossa memória o senhor Celso Farina. Vocês lembram do Celso Farina? O pessoal mais velho vai lembrar aí do senhor Celso Farina. Vou contar um pouquinho da história e vamos trazer a memória desse homem que fez muito por Capinzal. Senhor Celso Farina nasceu no dia 29 de setembro de 1933 em Nova Prata, no Rio Grande do Sul. O nome dos seus pais eram Emílio Tomás Farina e a dona Hilda Farina. Na década de 50, ainda jovem, deslocou-se para a nossa linda cidade de Capinzal e passou a dirigir a Rádio Sulina, dando provas de ser um bom administrador e consumado como um ótimo locutor também da Rádio Sulina. Nós conversávamos com o seu Franchini hoje e o seu Franchini trazia a memória, né, no tempo que o Celso Farina, ele fazia programas de auditório ali na Rádio Sulina. Ele foi o primeiro locutor de rádio ali da Rádio Sulina. E ele fazia... E ele fazia auditório, como se fosse apresentando, fazendo a transmissão de rádio com pessoas que iam para assistir vários músicos que passavam por ali, modas de viola que tinha ali. Era muito legal, assim. O seu Franchini ia me contando, eu ia viajando, a minha memória ia lá atrás, relembrando a esses momentos bons. Momentos bons. A comunidade, então, no domingo, praticamente no domingo, descia tudo lá pro auditório da Rádio Sulina para ouvir aí o seu Celso Farina. Que bacana. Também naquele tempo tinha outras programações, tinha informação, tinha esporte, também tinha novelas, telenovelas no rádio, você imagine. Antigamente as telenovelas eram feitas pelo rádio. E quando eu estudei rádio em Balneário Camboriú, eu lembro que eles contavam a história de como que eles faziam as telenovelas. Todos os efeitos especiais eram feitos com materiais que tinham ali à disposição. Folhas de raio-x faziam barulhos de trovão, né? E sempre tinha um operador. O operador naquela época, ele também fazia os efeitos especiais. Por exemplo, se o locutor da época ou o narrador que estava narrando a novela falasse e de repente as correntes começaram a cair, o operador tinha que sair correndo um ponto e derrubar correntes, né? Abrir as portas. De repente o rangir das portas começaram a fazer barulho. O operador tinha que correr e fazer aquele... era muito bacana. Se você tiver mais curiosidade, quiser saber mais sobre a história de como era aí o rádio antigamente, e aí o seu Celso Farina trouxe isso para Capinzal e Ouro, que foi a Rádio Sulina, a primeira rádio, depois se transformou em Rádio Clube e hoje é a Rádio Capinzal FM. Boa história, né? Boa história mesmo aí. Nossos agradecimentos em memória ao senhor Celso Farina, que fez aí do rádio aquilo que ele é hoje. Boas lembranças, hein? Alô, Vassourinha! Como é que tá aí? Pessoal lá em Santa Lúcia com a gente. Tá chegando aí, ó. Lá pro meu amigo Vassourinha, lá em Santa Lúcia. Biquíni Cavadão, chove, chuva.

0: Daí o som de Biquíni Cavadão, chove chuva. Obrigado aí o pessoal em Santa Lúcia curtindo a programação da Capinzão FM. Alô, Vassourinha. Tá aí pra você. Boa tarde pro meu amigo Evandro Teodoro da Silva. Evandro, como é que você tá, meu amigão? Tudo bem com você? Dona Dorothy, seu Leopoldo, também sempre na sintonia da Mais Ouvida. Quem mais com a gente? Nosso obrigado também a dona Cristina Recalcarte, sempre na audiência.
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0: Alô, dona Cleusa e o seu Silvano. Como é que tá o Silvano por aí, dona Cleusa? Tá tudo bem com vocês? Então tá bom. Alô, dona Tere Valer, ali em Lacerdópolis com a gente. Dona Hilda Ferreira, boa tarde. Dona Vitória Vareta, seu Chicão, sempre na sintonia. É bom estar na sua companhia, é bom estar junto de você e matando saudade, né? Voltando no passado. Ouvindo as melhores músicas, aquelas músicas que marcaram a nossa vida. É bom demais, né? Matar saudades. E também saber das pessoas que fizeram parte, né? Que fizeram histórias na nossa região, no nosso município. Se tem alguém que fez história no nosso município, se quer que eu traga ele à memória, então mande mensagem pra gente, 988-15-6435, porque esse programa é um programa saudade.
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0: Bom é estar na sua companhia, bom é viajar no tempo com você. Tem participação do ouvinte? Fala, dona Dorothy, como é que a senhora está? Boa tarde.
15: Tudo de bom, Mauro Ribeiro. Roda uma música com Roberto Carlos, para tudo quem gostar. Uma música da programação aí.
0: Tá bom.
15: Tudo de bom, feliz terça-feira para nós.
0: Para nós todos, né, dona Dorothy, seu Leopoldo, sempre na sintonia. E Roberto Carlos chegando para cantar, é.
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0: 15h48, boa tarde para você.

Se aproximando o dia de votação. E a Capinzal realiza mais uma cobertura das eleições. 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Esse foi o som do Roupa Nova Anjo e também tocou o Roberto Carlos, que foi lá para Dona Dorothy e também para o seu Leopoldo. Gente, quero agradecer a você, meu amigo e minha amiga do rádio, vou ficando por aqui, mas amanhã, tá? Amanhã, quarta-feira, tem muito mais saudade para você. 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E a você, ouvinte, que Deus te abençoe nessa tarde, nessa noite, que Deus te abençoe sempre. É o Mauro Ribeiro, volta amanhã, alegrando as suas tardes e matando saudade com você. Vem aí Jardel Martinazzo e o Capinzal Sertanejo, e você fica bem informado com o Capinzal Notícias. Obrigado, fique com Deus, até amanhã, tchau, tchau, fui!

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1: Pontualmente 16 horas, 23 graus. 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Um homem foi condenado a 53 anos, 5 meses e 10 dias de prisão pela morte da enteada de 1 ano e 3 meses em Concórdia. O julgamento ocorreu ontem e acabou de madrugada após 16 horas de julgamento. O padrasto foi condenado por homicídio qualificado, tortura majorada e falsidade ideológica em regime inicialmente fechado. Segundo o MP, a menina morreu no dia 30 de novembro de 2024 após agressões. Exames também haviam identificado fraturas anteriores e os relatos apresentados pelos adultos foram considerados incompatíveis com as evidências. A Polícia Rodoviária Federal de Santa Catarina realiza nos dias 5, 6 e 7 de outubro o segundo leilão de veículos retidos ou abandonados de 2026. Ao todo, serão 1.333 lotes com carros e motocicletas em formato exclusivamente online. O Brasil venceu a Austrália nesta manhã por 4-2 no segundo amistoso da data FIFA. Wanderson abriu o placar, mas a Austrália virou com Sirkati e Metcalfe. Ainda no primeiro tempo, Rafinha empatou de pênalti. Na etapa final, Bruno Guimarães marcou o terceiro gol após boa jogada coletiva e Vini Júnior fechou o placar, também de pênalti. A seleção volta a campo dia 3, sábado que vem, contra a Índia, às 11 horas, horário de Brasília.
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0: 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Capinzal FM 4 e 6.
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0: Bora lá com o nosso Capinzal Sertanejo para Cressol, cooperativa de gente como a gente, e também os nossos amigos da Sorveburger na Cidade Alta. Tempo está encoberto aqui no Baixo Vale, temperatura, digamos que está agradável. Estamos na primavera barra verão 2026, encerramos a estação mais fria do ano, encerramos o inverno e a chuva que não para, né, gente? Tempo está parcialmente nublado aqui no Baixo Vale. Você que está trabalhando, uma tarde maravilhosa. Você que vai até as 5 horas, então segue comigo por aí. Para quem vai até mais tarde, até as 6 horas, pega o primeiro tempo aí do Companhia 102 com Márcio Pedro. Direção de Luiz Pedro Escarton.
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0: Bora de música? Jorge Matheus.

É o conselho bom. Diego e Victor Hugo com Maiara Maraíza aqui na Capinzal. Quer um conselho bacana, um conselho bom? 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Mais uma dica, mais um bom conselho, um conselho bom, como diz a música de Maiara Maraíza. 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
2: 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Alô, Piratuba! Tá chegando, hein? Domingão, eleições, e aqui na Capinzal.
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Hugo e Thiago na 102 com Gaguinho, teve César Menotti, Fabiano, aí você me quebra, 4h27 agora. Mandar um abraço pro pessoal que tá nos ouvindo aí no comércio, meus amigos comerciantes, tudo de bom para você comerciante, boas vendas, está chegando o mês de outubro, mês de Nossa Senhora Aparecida, padroeira do Brasil, e mês das crianças, é um mês que movimenta alguns segmentos do nosso comércio. Abração para você então que trabalha na linha de presentes, tá aí com o radinho na nossa sintonia, vai ser um mês maravilhoso, ok? E começa, inclusive, o mês com eleições, meus amigos. Próximo domingão, eleições, primeiro turno, e a Capinzal fará mais uma grande cobertura. Você pode acompanhar pelo rádio, na sintonia 102.3, e também através do YouTube. Estaremos com transmissão ao vivo no YouTube. 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Vamos tocar sucesso? Vamos lá então. Essa aqui, ó, Zezé de Camargo e Luciano, essa música é linda demais. Das antigas, para matar aquela saudade, pior é te perder. 4h28.

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Valeu, Jean Giovanni, cantando aqui na Capinzal. E você já se cadastrou para o nosso Ranchão 98141333. É muito fácil, é só mandar aquele recado, né? Confirmar sua audiência e já vai estar concorrendo aí o próximo sorteio, que são R$500 em compras no oferecimento de Proner. 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Abraço para essas empresas parceiras que oferecem a cobertura que será feita no próximo final de semana. Tia Lori Sampaio, meu amigo Souzinha, ô Souza, como é que tá o loteamento Fernanda? Turma do loteamento Fernanda na audiência. Como é que tá o gremista? Não tá sofrendo, né? O Grêmio não tá jogando. Uma coisa boa dessa data FIFA é que não tem jogo do Grêmio. Daí não, a gente não sofre.

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2: Já chegou aqui no Congresso Nacional a medida provisória que proíbe em todo o país a exploração, oferta, intermediação e publicidade das bets. A MP prevê o bloqueio do acesso a sites e aplicativos de apostas num prazo de 10 dias, ou seja, até o dia 5. A conta vinculada a algum operador que continuar explorando ilegalmente a atividade vai ser bloqueada e os valores destinados ao Fundo Nacional de Segurança Pública. Quem tiver saldo nas bets, aquelas apostas prévias, tem até o dia 5 de outubro para retirar voluntariamente o dinheiro apostado. Depois dessa data, os recursos serão transferidos para os bancos e aí devolvidos aos apostadores. Esse tema é polêmico e desagradou o meio envolvido. O presidente do Instituto Brasileiro do Jogo Responsável, Carlos Lima, disse que o setor ainda está tentando assimilar as decisões e faz uma série de alertas.
3: Todas as casas de apostas legalizadas no Brasil, elas tinham ferramentas contra a lavagem de dinheiro, era uma obrigação, então o governo conseguia monitorar isso tudo. Então, com o fim do setor regulado de apostas, o que a gente vai ver é o crescimento cada vez maior das casas ilegais, das casas clandestinas, uma exposição cada vez maior do consumidor, sem regra nenhuma, sem nenhuma garantia e, claro, um aumento de caixa para o crime organizado.
2: O texto veda a publicidade, a propaganda e o patrocínio desse tipo de atividade. Impõe ainda obrigação aos provedores de aplicações de internet e lojas virtuais, como o impedimento de oferecer produtos ou serviços referentes a apostas. A alegação principal da medida é de que o vício em bets tem causado impactos negativos na economia do país, mas também no orçamento das famílias e principalmente na saúde das pessoas. De Brasília, Paulo Otaran.
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13: 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Colhemos nos registros do evangelista João as palavras do Cristo, dizendo-se o pão da vida, o pão do céu. O pão é um dos alimentos mais antigos produzidos pelo ser humano. Faz parte da história da humanidade. E além de nutrir o corpo físico, carrega consigo o simbolismo de alimento para o espírito. Originalmente de forma rústica, o preparo do pão foi se tornando mais elaborado ao longo dos séculos, recebendo novos ingredientes para se tornar macio, saboroso e de aspecto convidativo. No entanto, para fazer um bom pão, é imprescindível o fermento, que na sua essência faz com que a massa se avolume, o que resulta em um pão fofo. Se o fermento for ruim, ele não consegue levedar a massa, deixando o pão pesado e difícil de ser digerido. Esta dinâmica da panificação nos permite compreender a nossa própria existência e a forma como interagimos com o mundo. Nossa vida é, invariavelmente, um fermento espiritual com o qual influenciamos as existências alheias. É de nos perguntarmos qual a qualidade do nosso fermento. Será da malícia e da maldade, representando nossos vícios morais? Se assim for, da mesma maneira como um mau fermento arruína toda uma fornada, essa nossa contribuição haverá de prejudicar quantos convivem conosco e que nos recebem de alguma maneira a influência. Porém, se bom for o nosso fermento, estribado na sinceridade e na verdade, multiplicaremos o bem e avolumaremos bons sentimentos ao nosso redor. Nossas palavras determinam as palavras de quem nos ouve. Nossos modos e costumes geram modos e costumes da mesma natureza em torno dos nossos passos, especialmente naquelas pessoas que se situam nos círculos da nossa experiência e do nosso conhecimento. Nossas vibrações e ações têm um alcance que muitas vezes desconhecemos. Assim como o fermento, esses elementos podem se aninhar nas mentes alheias, levedando-as e multiplicando-se. O processo real para reformar e edificar o ambiente ao nosso redor é aceitar as sugestões do bem e praticá-las intensivamente. Por isso, temos o dever inadiável de cuidar da qualidade daquilo que espalhamos. Que tipo de fermento estamos oferecendo a quem convive conosco? Com quais sentimentos estamos alimentando o espírito daqueles que nos rodeiam? Sempre podemos aprender a produzir um bom fermento. Basta buscá-lo nas palavras e no exemplo daquele que é o pão da vida por excelência, o Mestre Jesus. Regenerando o pensamento, o caminho que conduz ao Senhor se revela reto e limpo. Agindo com o fermento da vontade, voltada para o bem, permitiremos que bons sentimentos se avolumem dentro de nós, espalhando-se naturalmente entre aqueles que convivem conosco ou que de alguma forma se aproximem dos nossos passos. Acionemos a nossa vontade e sejamos o bom fermento. Aquele que Paulo de Tarso, escrevendo aos irmãos de Corinto, na Grécia, asseverou: um pouco de fermento, levedura,

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1: 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Capinsal FM, 17 horas mais 4 minutos.

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1: Vamos lá, gente, depois da comunicação do Jardel nessa tarde de terça-feira, hoje é dia 29 de setembro de 2026, né? Tempo nesse momento bom, né? Final de tarde ensolarado, 23 graus a temperatura, né? Mas vamos que vamos, dele que dele, até as 19, levando muita música, muita alegria, muita informação. Você, amigo ouvinte, tá em casa, tá no trabalho.

0: onde quer que esteja ligado com a gente, obrigado pelo teu carinho, da tua audiência. Com direção de rádio de Luiz Pedro e eu, Márcio Pedro, mais uma vez por aqui agradecendo a Deus, né? E a palavra gratidão, né? Maria passa na frente dos problemas, dor, da dificuldade, das tristezas, das angústias, vivendo e veio, e que ajude esse povo que está tanto sofrendo aí por causa das fortes chuvas, vendaval, da nossa região, né? Rio Grande, enfim, né? Pessoas perdendo tudo, meu povo de Deus, que Deus possa ajudar todos nós, né? E coloque a tua fé sempre em primeiro lugar, tá bom? 17 com mais 6, direção de rádio de Luiz Pedro, então estamos chegando com toda a nossa equipe. Equipe vai até as 19. Pelha pela vida, vivendo no 988-1564-35. Bem, como eu digo sempre, cola, gruda com a Capizai FM, que aqui você tem a melhor música, alegria, informação, a descontração. 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
0: 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Mesmo, amigo Adriano, Zico Bife, toda essa gurizada acompanhando nós. Eita, mundo velho. Meu amigo Tilo Moreno lá em Luzerno, já te atendo, meu irmão velho, porque agora nós vamos de 60 dias apaixonados.

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1: Mas e que tal, né? Deixou a vida 60 dias descorinhado, não apaixonado mesmo, né? Olha, olha, 17 horas mais 8 minutos, 17 e 8. Vamos que vamos, desde que tem. Tem que ter um pouquinho de sol, né? Mas não se anime, não. Precisa de mais chuva ainda hoje à noite, amanhã. Começar a dar uma zoeira de sol, mais ou menos louco de bom, a partir de quinta, né? Poder secar as fraldas do cria do rei, são tá feia coisa, né? A barbaridade. Perguntam porque eu sou um homem triste. Qual é a mágoa, né? Barbaridade, gente. 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Vamos lá, 17 com mais 9. E o meu amigo Tilo, deu sol lá no zero, né? Agora é Tilo, não. Aqui tá um sol mais ou menos até, tá bom,
2: tarde,
1: tá bom,
2: boa tarde, tarde. Como é que estamos aí? E a chuva, muita chuva, não. Aqui agora tem solzinho aqui, ó, mas tá complicado o negócio, né?
1: Mas se chover, agora eu aviso.
2: Tá bom, mas de noite é chuva, né?
1: É
2: até quinta-feira, né?
1: Pois é.
2: Hoje vamos, se possível, isso, Soraya.
1: Aham.
2: Mais merecer você.
1: Um homem,
2: meu Deus. E pra todos que estiver vindo aí.
1: Aham.
2: Aqui pra Jaçaba, Luzerne, Valdoeste, Pira, Piratuba, Zorteia, pra cima do afora.
1: Tangará, Pinheiro Preto.
2: De
1: saúde, saúde, paz, saúde,
2: alegria,
1: mas... beleza, meu amigo. Se você falou, tá dito, se você disse, tá dizido, tá bom? Olha, olha, 17 com mais 10. Vamos essa emoji, a luz lá no Marinho, ouvindo nós, né? Obrigado, meu amigo Dico, pessoal do Ervaldo Oeste, Ervaldo Oeste, seu Ona. Como é que tá o seu Germano aí? Muita chuva por aí, dá no medo aí, seu Ona, velho. Dona Laís Chuma lá na Boa Esperança, Peritiba.

Vamos lá, né? Se você tiver, esse aqui perde eu, né? Vai dar 17 com mais 12, olha a hora, 23 graus, temperatura, choveu o aviso. Vamos até as 19, pedindo pela vida, vem com a gente no 988-15-6435. Capizai, que me feita pra você. Alô, cabana mudando. 17 com mais 13, chegando mais uma, né? Olha aí, né? Irmã Sueita e Boninha, essa é lá do fundo do baú, essa é de chorar, né? Aê, meu amigo Xandão, como é que tá, tio Xandão, velho? Luiz Ricardo, Piau do Maraio, vai pra você, alô, tio Nadir Almeida e toda a gurizada combiosa, André Azevedo, todos os amigos que sempre estão com a gente.

0: Avisa o IQM, é hora certa, 17 horas mais 15 minutos.
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0: Ama da abraço, bom dia do Badaio do Idricar. Já já nós vamos dar aquela música guria, claro que nós arrojamos. Eita, moda, povo participando com nós. Meu amigo João, né? O João da Leonardo Spadini já chegou no Garpão, né, João? Mas que tal? Meu amigo Cristino, tio Nadir Almeida, tá? Estamos bem de amigo, uma barbaridade.
1: Buena, mano.
0: Buena, tio Nadir, como é que tá?
1: Aqui preparando o mate.
0: Mas que vamos coisa
1: lá,
0: boa.
1: Valeu, Ricardo, o melhor do baralho.
0: O pior do baralho.
1: João Maria.
0: Pior.
1: O Guto, Ito, Xucara Bolante. Uhum. A Patrão Elias.
0: Mas que tal.
1: Tudo tô ouvindo, a turma da Combiosa aí.
0: Obrigado, meu.
1: Um abraço, meu amigo.
0: Valeu. Dona Generosa, boa noite, Dona Generosa. Tudo bem? Como é que tá a senhora? Tudo certo?
2: Salve, Marcio. Tudo bem? Do sorteio do
0: tá participando, né? Meu amigo João da Silva, então é o seu Cristino. Bom dia, tio João. Como é que estamos? Já chegou aí na Leonardo Spadini?
3: Boa tarde, Marcio.
0: Bom dia. Tô bonito. Mas tô bonito.
3: Bonito. Leonardo Spadini,
0: mas
3: sempre
0: que tal, galera?
3: Já temos aqui curadinho do doce, com tanto
0: mas
3: problema.
0: Mas olha aí que coisa boa.
3: Me então. Roda a mesa 6 para nós ir com o céu e canto.
0: Mesa 8, ai.
3: Me oferece para quem estiver ouvindo.
0: Aham.
3: Um abraço para amigo, tudo de bom.
0: Beleza, seu Cristino, Márcio, como é que tá, homem?
4: Certo, mandei um áudio aí, mas não fechou.
0: Agora deu certo, agora deu, agora deu.
4: Cadrasto no ranchão
0: mas
4: da Capivara.
0: Mas tá nome do senhor.
4: Me mande uma música, qualquer uma.
0: É,
4: eu e Maria do Carmo.
0: Ei, dona Maria, alô, João, ó. Boêmio do Coladinho Branco, Boêmio do Coladinho Branco, 17:23, já já vai ter que dar guri. Aí, barilha, nós vamos até umas 19, pedindo, arranhando pela vida. 23 graus a temperatura, choveu o aviso.
5: Garçom, guarde a chave do
0: segura
5: meu.
0: Segura essa, Celso Surdi.

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1: Vamos lá, né? 17 horas e 5 minutos, né, Luiz Ricardo? Ontem o Tinadinho da Almeida fazendo uma carriola, um carrinho de mão pro neto, né? Mas, Nadir, velho. Abraço, Nadir. Isso aí, que coisa boa. João Maria da Silva, né? João Maria da Silva hoje deu uma de repórter, né? Indo pra Catanduvas lá, né? É, tá vendo que o carro caiu, um galho, uma árvore lá, né? Mas que bom, né, João, que só foi dando os materiais, né? Isso é bom por demais, né? Um abraço, tá perigoso, negócio. Mas aqueles pés de vento vivendo também, coisa mais triste do mundo, né? E nem é barbaridade, nem é pra ser feliz, né? 17, 26, já vai ter o Joca Martins, né? Mandar um abraço pro meu amigo Chico Carabolante. Mas tá muita chuva aí no pocinho, aí Chico, tem só
2: uma geada. Boa noite, Márcio Pedro, como é que tá ali? Tá chovendo?
1: Bem, mais ou menos.
2: Tá só um solzinho quente que nossa.
1: Não, agora
2: esquentou. Tem que nem lagarto no sol se
1: pois esquentando. Pois é, você carrou.
2: Estamos escutando a rádio ali,
1: mas,
2: né?
1: Mas, ah, homem, Deus.
2: É um cara muito gente boa.
1: Tem de mim.
2: Toca aquela música lá dos dois mineiros, antiga morada.
1: Uhum.
2: Deu pra dizer pra vocês da rádio ali, pro nosso amigo Barro Preto. Lá pro Nadir de Almeida, né,
1: mas,
2: homem, que gritou pra nós. Então vamos mandar um abraço lá pra ele.
1: Isso.
2: E ele que vem tomar o chimarrão uma hora aí com nós.
1: Ah, mas
2: daqui a pouco vamos tomar uma purinha pra abrir o
1: tirar o pó, tá tirar o pó, né?
2: E mandar pro Teodoro Velho, pro Roberto, sabe? Nós vamos lá tomar um cavalo com ele.
1: Mas, cara, como
2: assim? Se você atender nós, que
1: vamos. Mas vamos ser.
2: Aquele abraço, temos
1: é junto. Só nós, Deus, é só nós achar ali. Se não achar essa, nós metemos uma morada nova, daí se não tiver antiga, né? 17:27, olha aí, ó. Joca Martins, guri. O amigo Flávio Santos. Compadre Negra, compadre Negra, lá no meu Erechim, velho. Muita chuva aí no Erechim, compadre velho.

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5: Mas e que tal, né? 17h35, olha, 17h35, todos nós vamos até umas 19, né? Tempo bem, tá bom, mas se chover, eu aviso. Às 18h30 tem a previsão do tempo com o Ronaldo Coutinho, do Pradinol dos Produtos, com Macena, que hoje vai ter, viu? 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
5: Aê! pior do baralho, né? Faz uma costela gaúcha, é o pior do baralho, velho, né? Meu amigo Chico Carabolante, eu não sei se é bem a mesma que você pediu, mas eu achei que os dois mineiros, sonho realizado, tá bom, meu amigo Chico, velho, um abraço. Olha aí, 17 horas 35 minutos. Vamos que vamos, dentro de 23 graus, né?

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1: Vamos lá, 17:38. Meu amigo chinês, como é que você tá, chinês? Aí também o Ednei da Vila, né? Pediu pra nós arrojar o esquema montado, né? Ô, chinês, como é que você tá, meu amigo? Tudo certo? Ó, deixa eu ver quem mais tá mandando uma tarde boa pra nós. Que boa tarde também, né? Vamos ver quem tá mandando uma boa tarde. A Patrícia, né? Tudo bem, Patrícia? Como é que você tá? Tá tudo certinho? Tudo tranquilo? Final de tarde, tudo dentro das medidas, como diz o ditado. Vamos lá, né? 17:38. Essa aqui é bonita, você deu um esquema montado. Eu ia acabar, né?

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1: Vamos lá, né? História que a moda conta, né? Eita, é o esquema montado, é só com craveiro e cravinho, né? Olha, a hora 17 horas mais 42, 18 mais 18 já. Então, a Patrícia Alves, né? Acompanha nós, né? Sou a Patrícia Alves da Silveira, moro aqui na Nova Zorté. Coloque meu nome no sorteio. É do Ranchão, né, da Capizai, que me toca a música de Zezé Camargo e Luciano. Vou rodar assim, tá bom, Patrícia? Um abraço pra vocês, obrigado pelo carinho. Alô, mundão, velho, olha aí, ó, Zezé de Camargo e Luciano. Será que foi saudade? Faltando 18 para as 18. Um abraço pra dona Rosane de Fátima, pro Darlan. Eita, a pessoa que tá aí já curradinho 12. Zezé e Luciano.

0: Vamos lá, Anderson, doença que não sabe abraço, os colegas de trabalho, a turma toda, diz que abraço especial por causa do maçom, né? O homem diz que tá apaixonado, é verdade, mas que tal, guri, velho? Abraço pra você, obrigado aí pela companhia.
1: Eita, na guri. Capinzal.
0: Opa,
1: FM,
0: que tem?
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0: O tempo no final de tarde, de tempo bom, ensolarado, roda 23 graus a temperatura, às 18h30 tem a previsão atualizada com o Ronaldo Coutinho. Então, mais uma vez, um abraço pro pessoal acompanhando nós, meu amigo Ronei Maciel, levando de carona, nosso colega Everton Pascoal, também um abraço, pessoal que está se bandindo para nossa querida Barra do Leão.
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0: Alô, meus amigos, velho, bom que bom dele, que dele. É de arrepiar o Rio Grande no meio, né? Mandar um abraço aqui pro Alfredo Rom, o Dick, Esse, gurizada, que estão com a Dino do lá no Irmão do Oeste. Acompanhando nós, boa tarde.
10: Opa, boa tarde,
0: boa tarde, tudo bem?
10: Me escuta em Joaçaba.
0: Tá em Joaçaba?
10: Eu, parente, mais louco do que eu.
0: Mas, cara,
10: estamos aqui escutando tuas músicas.
0: Mas que coisa boa.
10: Mas queria aquela música da Vaquinha Preta.
0: Vamos
10: logo, logo tirar um leite. Mas nós que... te mandamos um leite pra você.
0: Manda um leite.
10: E me manda essa música aí pra todo mundo que estiver ouvindo, quem gostar, né?
0: Beleza.
10: Um abraço pra vocês da rádio.
0: Beleza, meu amigo. Obrigado pela companhia. Vamos mandar um abraço pro Cadu Maçon e toda a gurizada, né? Vai ter a Vaquinha Preta, então, pra vocês, tá bom? Eita, Vaquinha Preta, já já vai estar por aqui a Vaquinha Preta, né? Vamos mandar, velho. Qual é a música que nós vamos mandar, então, lá pro Cadu, pra gurizada? Qual é que nós vamos mandar pra esse, tá? Bom, diga aí, diga aí.
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0: Ah, então vamos tocar uma boate azul pra eles. Ah, não, você pediu, vai que vai. Eita, toque uma boate azul, madama de vermelho. Alta, conta do 8 para as 18, 23 graus, né? Final de tarde, dia 29, hoje é uma terça,

0: Em uma boate aqui na Zona Sul.
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0: É aqui mesmo, então, né? Tá aí, né, Luiz Ricardo, espião do baralho. Olha uma vaquinha preta. Aí vai dar, né, tchuito, pessoal do Lacer Lopes, um abraço, meu amigo, bom cheio toda a turma. Tarde. Eu sei que já tem indo pro lado da Estevaria, botar a mão nas tetas, né?
2: Nós temos lá.
0: Meu amigo Dércio Borges.

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1: Boa noite aos ouvintes da Rádio Capinzal FM e da Hora do Ângelus. Convido a todos para junto rezarmos a oração da Ave Maria. Em nome do Pai, do Filho e do Espírito Santo. Amém. O anjo do Senhor anunciou a Maria e ela concebeu do Espírito Santo. Ave Maria, cheia de graça, o Senhor é convosco. Bendita sois vós entre as mulheres e bendito o fruto do vosso ventre, Jesus. Santa Maria, Mãe de Deus, rogai por nós, pecadores, agora e na hora de nossa morte. Amém. Eis aqui a serva do Senhor. Faça-se em mim segundo a vossa palavra. Ave Maria, cheia de graça, o Senhor é convosco. Bendita sois vós entre as mulheres e bendito o fruto do vosso ventre, Jesus. Santa Maria, Mãe de Deus, rogai por nós, pecadores, agora e na hora de nossa morte. Amém. E o Verbo divino se fez carne e habitou entre nós. Ave Maria, cheia de graça, o Senhor é convosco. Bendita sois vós entre as mulheres e bendito o fruto do vosso ventre, Jesus. Santa Maria, Mãe de Deus, rogai por nós, pecadores, agora e na hora de nossa morte. Amém. Rogai por nós, Santa Mãe de Deus, para que sejamos dignos das promessas de Cristo. Oremos. Infundi, Senhor, em nossos corações a vossa graça, para que, conhecendo pela anunciação do anjo a encarnação de vosso Filho, cheguemos por sua paixão e cruz à glória da ressurreição. Pelo mesmo Cristo, Senhor nosso. Amém. Glória ao Pai, ao Filho e ao Espírito Santo, como era no princípio, agora e sempre. Amém. Glória ao Pai, ao Filho e ao Espírito Santo, como era no princípio, agora e sempre. Amém. Glória ao Pai, ao Filho e ao Espírito Santo, como era no princípio, agora e sempre. Amém. Mensagem de Nossa Senhora no mês da Bíblia. Meus filhos, neste mês da Bíblia, abram o coração à palavra de Deus, assim como eu acolhi a palavra com humildade e confiança. Acolham também vocês cada ensinamento que o Senhor lhes oferece. Não leiam a Bíblia apenas com os olhos, mas com o coração. Deixem que a palavra ilumine seus caminhos, fortaleça sua fé, cure suas feridas e renove sua esperança. Quando estiverem cansados, busquem a palavra. Quando estiverem aflitos, busquem a palavra. Quando não souberem qual caminho seguir, permitam que Deus fale ao coração de vocês. Eu os convido a colocar a Bíblia em um lugar de destaque em seus lares e principalmente em suas vidas. Que a palavra de Deus seja alimento diário para toda a família. Sigam o meu exemplo. Guardem a palavra no coração e coloquem-na em prática com amor, humildade, perdão e caridade. Que neste mês da Bíblia vocês se aproximem cada vez mais de meu filho Jesus, pois toda palavra conduz a ele. Permaneçam firmes na fé, na oração e no amor. Deus abençoe cada família e faça de cada coração uma morada para a sua palavra. Maria, Mãe da Palavra de Deus, rogai por nós. Ó minha Senhora, ó minha Mãe, eu me ofereço toda a vós e, em prova de minha devoção para convosco, vos consagro nesta noite meus olhos, meus ouvidos, minha boca, meu coração e inteiramente todo o meu ser, porque assim sou vossa, ó incomparável Mãe. Guardai-me e defendei-me como filha e propriedade vossa.

Amém. Encerramos assim o nosso momento de oração dedicado à Nossa Senhora. Uma boa noite a todos e um bom descanso. Paz e bem.

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1: Olá, manda abraço, meu amigo João, aí do estacionamento. Já tá em casa também. Já tá na. Passou lá no Curigo hoje ou não, João? Vai dar, né? Curigo com o avião, toda aquela cotizada. Deixa eu mandar um abraço aí, o Dércio Borges. Eu espero que não vai pedir música da Bruno da Viola, né, Dércio?
2: Tarde,
1: Dércio.
2: Chove.
1: Chove até a
2: mim. Eu mando uma da Bruna Viola.
1: Mas,
2: pra nós.
1: Tá,
2: deu outro abraço pra você também.
1: Beleza, né? Dércio.
2: Tirando leite.
1: Obrigado. Meu amigo Leão e Paulo Lopes, chove aí ou não?
3: Boa noite.
1: Boa noite, mano.
3: Paulo Lopes.
1: Chove aí.
3: Consegue botar pra nós aí, trio Parada Dura aí, mano, barquinho de papel pra nós aí, papel aí.
1: Se não,
3: mano. Bom final de terça pra nós aí, meu amigo.
1: Isso.
3: Com chuva aqui, tamo na. Só na escuta aqui.
1: Que coisa. Meu parente Aristide é parente do Dércio também.
2: Boa tarde, nosso
1: Pedro. Tarde, parente. Meu, como é que tá?
2: Manda música pro meu tio Celeste Borges.
1: Ô,
2: o
1: Celeste.
2: Pai do Dércio Borges lá na. No programa da Serra. Ó, vai caçar tatu, nego velho.
1: É, não.
2: Ele gosta dessa música.
1: Ah, gosta?
2: Obrigado, viu?
1: Bom, né, vamos Pedro, rodar sim. Obrigado, meu amigo. Vamos rodar sim. Daqui a pouquinho, porque agora um barco de papel. E 18 horas, mais de 15 minutos já. Minha Deus do céu, né? Nós vamos até umas 19. Pedindo pela vida. Sobre o aviso.

0: jamais iremos alcançar um porto, porque o barco é de papel, né? Um abraço especial aí lá pro meu amigo Piau do Baralho, Luiz Ricardo, Dércio Borges, retribuo um abraço aí pro seu Aristide, a Isácio Dércio Velho.
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3: Capizal. Aí, Guitano, um abraço pro tio Ivardinho, não é? E acompanha nós, mas que louco, de bueno, já vai ter o caçador de tatu, antes é aquela matinha imitando, né? Meu amigo Moto, pessoal da Vila União também com a gente. Isso, o baixinho da vila. Vai chover água aí, baixinho. Acho que vai chover de novo, baixinho.
4: Boa tarde,
3: baixinho. Como é que tá? Tamo bem,
4: assim. Manda uma música boa aí. Torres Irone, pode ser do lado, do outro lado.
3: Do lado da cidade tem alguém que me deixa.
4: Sabia que ele é da, são lá da minha terra, de Seara.
3: Isso, eu conheço. Estiver no meu programa aí. Aqui.
4: Se criamos junto em Seara.
3: Tiver, não sei onde é que eles estão, né?
4: Putilinho, Bonadir da Almeida. Beleza? Um abraço pro alemão do Uber. Eita,
3: o alemão do Uber, não, do Uber, né? Meu baixinho, o dia que você souber onde é que tá esse Raiz e Rony, mandou um abraço, não sei se ainda estão cantando ou não, uma vez. Tiveram aqui no meu programa, mas que tal, meu céu? Eita, mundão, né? Deixa eu mandar um abraço que meu amigo Sadi Farias, né? Matando e ouvindo, mas a Sadi veio, o Nora, também o Pilate, o Rony é meu primo. Ah, o Rony aí da dupla Reze, Rony é teu primo, mas que coisa boa então, vamos dizer, barbaridade. Só deu gente boa então, né? Pena que essa gurizada respira também, né? Ai, fazer o quê, né? Vamos lá, né? Levanta o volume aí, Vivaldino, João, gurizada veia. Vamos que vamos, dele que dele, já vai ter o modão aí do caçador de tatu também, né? Isso, vai caçar tatu, Dércio, velho, né? Olha aí, 18 horas e 25 minutos. Ai, a 18h25, daqui a pouco tem a previsão do tempo, choveu o aviso.

Avançamos sozinho, Piratuba tá lá com o radinho no 12, tá tomando um chima e comendo um jabuticaba, né? Tô com vontade de comer jabuticaba, ninguém traz nenhum pé pra nós, hein? Fazer o pé inteiro.

0: On est au Mike à Santa-Tour, ben olha aí, ó, meu amigo Lucas, tô alto de Linha Vista, alegre da Nides, ó, hoje a Rádio Capizal voltou a ter um volume bom de novo, antes quase não dava pra ouvir, espero que continue assim, obrigado, mas calcula senão, né, meu amigo, Lucas, pessoal de Vista, Linha Vista, alegre da Nides, olha que riqueza, meu amigo Laranjeira veio da Barra do Pinheiro, tá preocupado, diz que quase chubarada, velho, perdeu a ponta. Ponte, né? Mas não é, como é que é a história? Não é a ponte de rio, é da boca mesmo, foi abrir lá e na hora, tu pode ter certeza que a mãe se pegar um jundiá ou um lambarezinho tá com a dentadura dentro, com certeza, meu amigo Laranjeira. Como é que o senhor tá, me dá tudo
1: Oi,
0: bem?
1: Oi, boa tarde.
0: Tarde, noite, tudo bem?
1: Como é que tá,
0: mas tamo
1: rapaz,
0: bonito,
1: lá.
0: Mas, homem,
1: choveu muito aí na região,
0: um pouco,
1: aí.
0: Né? Pouco, por gasto.
1: Ontem e hoje...
0: O gasto.
1: Pra nós, vou dizer uma coisa, mas eu nunca vi. Há 26 anos que eu tô
0: bastante
1: aqui.
0: Bastante chuva, né, seu Laranjeira?
1: E o pior é que eu levei muito.
0: E vem mais,
1: né? Me derrubou uma ponte aqui.
0: Mas da boca?
1: Mas, ó, mas eu não esperava.
0: É, mas...
1: Mas não é uma ponte aquela de passar gente, é a minha ponte da boca.
0: Da boca?
1: Eu abri um boca de bueiro ainda que caiu e não achei mais.
0: Ai, ai, ai, ai.
1: Deve estar lá pro Rio do Peixe.
0: Bem, Badidé.
1: Boa, Diego. Com certeza, né?
0: Um abraço, Laranjeira.
1: Uma roda pra nós aí, a volta do tropeiro.
0: Mas vamos ver se tropeiro vai voltar.
1: Tereza aí, todos os ouvintes da Rádio Capizal.
0: Dona Tereza.
1: Que Deus abençoe a todos.
0: Obrigado, meu amigo. Que Deus abençoe todos nós sempre. Tá bom, meu guri velho?
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0: Vamos lá, né? Final de tarde, início de noite, agora de tempo estável, né? 23 graus de temperatura. Coutinho, conta pra nós a possibilidade de mais chuvarada amanhã, quarta-feira, quinta. Tem previsão de tempo bom, tem previsão de chuva de novo pros próximos dias. Me conta aí, Ronaldo Coutinho, do Pedro, em nome dos produtos Fumacinha da Alegria. Boa noite, Coutinho, tudo certo?
3: Boa noite. É, o tempo segue aí no geral, com condições de chuva, trovada, período de melhora nessa quarta. Pode até chover forte na região, não dá para descartar alguma coisa nesse sentido. E a temperatura também segue em declínio. Mantém um tempo assim instável e ruim para atividades ao ar livre em geral. Algum risco de granizo, alguma coisa assim mais forte, pontual. Na quinta, chuva na madrugada amanhã, melhorando à tarde, e vai tendo condições de tempo mais instável no decorrer dessa, vamos assim, dessa quinta-feira, madrugada amanhã, melhora à tarde. Sexta, bom, com frio de manhã, uns 7, 8 graus, agradável à tarde. Sábado começa com tempo bom e tem chance de chuva e trovada entre a tarde ou a noite. Mais no final do dia à noite, se tiver. Domingo pode ter chuva e trovada na madrugada, amanhã, melhorando à tarde. Não dá para descartar alguma coisa mais forte no domingo. Da Climatea, Ronaldo Coutinho.
0: Tá aí, então, obrigado, Coutinho, que volta amanhã na nossa programação. 18 horas 35 minutos, né? 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
0: Mas e que tal? São 18h38, já 18h38. Nós vamos rodar já do outro lado da cidade. Tem. Olha que a dona Cirlei, né? Terezinha Caçuba com a gente. Obrigado, dona Cirlei. Como é que a senhora tá? Quero participar do sorteio do Ranchão. Gostei de ouvir a música, uma da programação. Vou rodar bem bonito. O João Maria, que hoje de manhã tá vindo para Catanduva, né? Aquele temporal aí. Assustou vocês, né, João? Como é que você tá, meu amigo? Você tá bem?
15: Boa tarde,
0: tudo
15: boa
0: certo?
15: Noite, tudo certo, meu amigo?
0: Tudo bonito, como sempre, né?
15: Mas se der tempo, roda para nós, viu? Molicha do Tio Candinho? Ou Sirano Cantor, pode
0: Dá
15: ser?
0: Dá um jeito aí, João.
15: Pode não tomar muito teu tempo também?
0: Isso,
15: é pouco
0: João.
15: Tempo para o senhor dar
0: João.
15: Agora?
0: Isso, João.
15: Não foi sempre essas pesadas, final da tarde, Marcão da Luz, Margarida. Pelentinha, Bardalhão, Tchaca Tchaca Lavo Tchaco, do Dia Velho, Tchaito. E demais ouvinte da 102.3. Beleza, meu amigo?
0: Beleza, José Cláudio.
15: Apesar do susto que nós passamos hoje de tarde, mas... Que Deus abençoe, tá bom?
0: Tamo aqui. Alô, mas tá tudo certo, tudo tranquilo, né? Foi só depois do sul, só ir no banheiro trocar o equipamento e de novo pra lida. Ah, João, velho, estão bem vocês? Obrigado, obrigado. Vou entregar sim, com certeza, tá bom? Obrigado aí, Cirlei. Que Deus abençoe, né? Cirlei, Terezinha Caçuba, que sempre... Pessoas queridas aí, querem muito bem a gente, tá bom? 18h40. Ai, a mão da vez do outro lado da cidade tem, né, Celso Surde? Abre os olhos, meu amigo. Vamos lá, já vai ter o bolicho do Tio Candinho, velho, também por aqui, né? E assim nós vamos até umas 19h, sabe? Vai tocar do maçom, a logurizada é pra vocês.

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1: Vamos dar uma passada no bolo.

0: Sexy.
1: Me vai colonhando, vai colonhando. Quero mandar um abraço pro meu amigo Tito, a dona Delmira, todo o pessoal da vida aí. Estão ouvindo o pessoal do grupo Raio de Sol na Vila 7 de Julho, na terceira idade, sempre acompanhando nós, né? Vamos ver também que vão estar fazendo um surungo no dia 11 de outubro, né? Vai ser lá no Parque de Exposições, né? Domingo especializado com transação 20 conto ingresso. A partir das 14h. Então, um abraço, dona Delmira. Obrigado à equipe aí do grupo aí, né? Sempre acompanhando nós, né? Obrigado pelo carinho da audiência. Ô, Sirlei, mais uma vez, João Maria. Meu amigo Laranjeira veio, não achei a voz do tropeiro, mas tem a voz do Andarinho, viu? O Andarinho vai voltar. Dá um abraço pro Loi, lá na linha Martinaz, o Loi, a dona Irma, todo aquele pessoal acompanhando nós. Porque vai ter uma do Gilberto e Girmari também.
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1: 18 horas com mais 49. 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
1: Vamos lá, 18:53, 7:19. Estamos chegando quase ao final de mais uma Companhia 102, né? Eita, bom, não é, meu amigo Lloyd, e nós também, nós aí no Parisoto, como é que estamos, Luciano, né? Mas são de comarça, piazada. Como é que vocês estão, amigo? Eita, bom, já já vai ter um Gilberto e Gilmar, música da saudade, põe a volta do andarilho, tá bom, meu amigo lá da Angela, velho? Se tu encontrou o tentador lá, missão, fica ruim, né? Ai, barbaridade, né? E finalzinho aqui, então, quase, do Companhia 102, né? Acabou, tem Pedro Tuardo, Garpão 102. Alô, Seguibara Puneno, Anacleto, pessoal da Padaria de Vitória também. A música da saudade, essa é boa, lá do Condobaú, Piau do Baralho. Ei, Cabanão Mundão, segura Xandão, alô, Tio Ito.

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1: Vamos lá, né? Tem um finalzinho aqui de mais uma Companhia 102. Um abraço a todos, obrigado pelo carinho da audiência. Se Deus quiser, nossa senhora, mas se não permitir, acredito que amanhã, 4h30, estamos por aqui, né? Com chuva, sem chuva, né? Aí, dona Angela, vem a volta do Andarinho. Andarinho, qual é o olho? Tome. Faltando 4 às 19. Cidade, né, Xandão, velho?

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4: Boa tarde, queridos filhos e filhas. Lembrando dos doentes, dos que se recomendam às nossas orações, inclusive, sinta-se à vontade, www.padrereginaldomanzotti.com.br. Mande as suas intenções. Levaremos ao altar do Senhor. Em nome do Pai, do Filho e do Espírito Santo. Amém. Senhor Jesus, eu quero ser verdadeiramente cristão. E para isso, peço, Senhor, a graça especial e particular de viver como vivestes, de amar como amastes, de sentir como sentistes. Senhor, dai-me pleno conhecimento do que fizestes neste mundo, como agistes diante dos pecadores, das armadilhas. Senhor, que eu possa ter esta presença tão forte em minha vida, que quando eu passar pelos problemas, eu possa agir segundo a tua vontade. Amado Jesus, eu me recomendo nesta tarde. Tirai de mim a lógica humana, do consumismo, do capitalismo, essa lógica do mundo, do ter, do prazer e do poder, e coloque em mim valores que brotam dos teus santos evangelhos. Senhor Jesus, no final desta tarde, eu me recomendo à Santa Mãe de Deus, Nossa Senhora. Me recomendo por intercessão de Santa Teresinha do Menino Jesus. Me recomendo por intercessão dos arcanjos Miguel, Gabriel, Rafael. Ave Maria, cheia de graça, o Senhor é convosco. Bendita sois vós entre as mulheres, e bendito é o fruto do vosso ventre, Jesus. Santa Maria, Mãe de Deus, rogai por nós, pecadores, agora e na hora de nossa morte. Amém. Santa Maria, dai-me viver a palavra de Deus de tal forma que o meu pensar, o meu agir e o meu querer estejam em tudo de acordo com teu Filho Jesus. Mãe, dai-me docilidade à palavra de Deus, e como fruto deste Espírito Santo em mim, eu possa, de fato, ter a Bíblia na mão, palavra de Deus no coração e os pés na missão. Nossa Senhora, dai-me a graça de viver esta palavra de nosso Senhor Jesus Cristo. Proclamá-la sim, às vezes, por palavras, mas que na maioria das vezes seja pelo exemplo de minha vida. Nossa Senhora, junto a teu Filho, interceda por nós. Amém.
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1: Segurizada, boa noite a todos. Hoje terça-feira, dia 29 de setembro de 2026. Sejam muito bem-vindos, eu me chamo Pedro Antônio Toaldo Neto e eu tô chegando para te fazer companhia até as 21 horas com o melhor da música gauchesca e nativista no nosso Galpão 102. Com a direção de Rádio Luiz Pedro Escarton.
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1: Eu não venho vindo de muito perto e pra bem longe é que eu vou. Eu chego quando anoitece e quando amanhece, eu não estou. Agradecendo mais do que mensalmente a Deus por me dar as pertences de ter alma gauchesca em sangue catarinense. 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Gurizada, quenta tua água, prepara o teu mate, aumenta o volume do rádio, que é terça-feira, é 29, então vem comigo, que vai chegando César Oliveira e Rogério Melo, depois da lida.

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6: 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É, gurizada, tamo por cá. Quando são 19 horas, mais 25 minutos. Quero mandar um abraço especial ao meu amigo Tião. Tá ligadito comigo? Ô, Tião, vai um abraço especial pra ti. Por aqui também, meu amigo Rato e Varfa, sim, tá ligadito comigo. Quero mandar mais abraço por aqui, quero mandar mais abraço lá pro meu amigo João Maria. Vai um abraço, marco especial também, meu amigo Cadeia, né? O Diego Cadeia, vai um abraço especial. Bagati, estamos nos agradecendo lá no Recanto dos Pastos, mas essa gurizada é bem-vinda. Vai um abraço pra eles, então. Vamos trazendo a vaquinha preta. Depois nós trabalhamos com irmãos Bertucci e o Sanfoneiro Pachola.

0: Gildinho, canta aquela da Vilvinha.
1: Ah, não, essa não, essa não.
2: Vilvinha, Vilvinha, Vilvinha.
1: Eu não me comprometo, delegado, tá?
2: Canta.
0: Parou. Eu, como delegado, tô autorizando cantar essa música.

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0: 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É, gurizada, por cá estamos, por cá seguimos. Quero mandar um abraço especial por aqui. Vai especial, meu amigo Valdomiro de Freitas. É, boa noite aqui no Valdomiro de Freitas, o velho Valdomiro. Mandar tranças de China, eu pra mim e pra minha esposa, aqui no Parque Jardim Orvão. Achando por aqui as tranças de China. É, com o saudoso Gildo de Freitas, nós vamos estar trazendo para vocês daqui um pouquinho, não quase já certo. Por cá também a dona Marlene e o seu Valmir Maciel. É, um abraço especial para vocês, boa noite, como é que tá?
1: Pedro Tualdo, me manda uma música aí que eu perdi o Hortaço aí, o bairro dos Cabeludos. Manda aí pro meu cunhado e minha irmã que estão aqui. Nem vou dizer onde que eu moro, o senhor sabe. E manda pro Valdeci Félix, lá na linha Campinas. Um alemão colorado aí da nova Capinzai. Tá bom? Vai pra Marlene também.
0: Tá bueno. Vai pra quem tiver nos agradecendo, né, seu Valmir? Um abraço especial pro senhor. Vem de lá. E o De Freitas e o Baile dos Cabeludos.

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1: Quem quiser dançar uma vaneira daquelas lá da fronteira, tire o par, porque vem aí o baile das negas mais bagual do continente. 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
1: Vamos cantar para vocês, meus amigos, que estão me ouvindo por esse mundo velho de Deus.

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16: É, com Jorge Freitas e Patrício Maica, com o Canto dos Livres, eu quero mandar um abraço especial e os parabéns. Vai lá pro seu Miguel Wolf, né? Nosso patrocinador, que hoje também está completando mais um ano de vida. Vai os parabéns pra ti, tio Miguel. Que Deus te abençoe e te ilumine sempre. Música.

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1: 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Quero mandar um abraço especial aqui, tá me agradecendo. Como é que estamos, seu Valdecir? Tudo tranquilo?
2: Boa noite, Pedro, tudo bom? E a paciência é linha Campinas Campos Novo. Manda uma música ali pro Valmir Maciel. Uma música dos Monarca, beleza? Os filhos do Rio Grande, beleza? Tudo é bom aí pra vocês aí.
1: Deixa pra nós, eu vou descer. Um abraço especial pro senhor, tá me agradecendo, né? Vou estar trazendo uma bem buena aí, mas antes eu vou estar trazendo um porcavém, um baile da certa, meu mano Lima, coração pisado, foi especial pro meu amigo Ulisses Almeida, tá me agradecendo. Ele, o Vini.

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Barbaridade, mas quero mandar um abraço quando são 8 horas mais 20 minutos, meu amigo Xandão, né? Fritando por lá uns barriga mole, comendo uma polenta, mas ali é bonito, Xandão. Vou trazer um Socando Canjica, Tiburcio da Estância, depois os irmãos Bertucci, a saudade e a tristeza.

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0: Vai se apagando a chama no galpão, mas fica aceso o calor no peito e no coração. Por aqui ficamos mais uma edição do Galpão 102. Converso, conto e verdade, música nativista, prosa boa e saudade. Desejamos a ti, vivente, uma noite abençoada e que na próxima ronda a escuta seja retomada.
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2: Está no ar a Voz do Brasil. As notícias do governo federal que movimentaram o país no dia de hoje.
3: Olá, boa noite.
4: Boa noite para você que nos acompanha em todo o país.
3: Terça-feira, 29 de setembro de 2026.
4: Vamos aos destaques do dia.
3: Trabalho e emprego.